0: subvenção vai no valor de 1,6 bilhão por esse período de 30 dias.
1: Também foi apresentado um balanço da Operação Carga Pesada, que fiscalizou os preços praticados nos postos de combustíveis. Na primeira fase da operação, foram fiscalizados 11.140 postos e 463 distribuidoras. Já na segunda fase, foram realizadas 676 ações. O secretário nacional de Consumidor do Ministério da Justiça e Segurança Pública, Ricardo Morishita, afirmou que o trabalho de combate às práticas abusivas continuará.
2: Foram realizadas 271 medidas nessas duas semanas e meia pela Senacom, sendo compreendidas 142 notificações, que é o acompanhamento e monitoramento de preço documentado, mas também 129 processos administrativos sancionatórios, onde há uma acusação formal sobre a elevação dessa margem de preço. Essas medidas vão continuar, elas são de natureza permanente e a gente espera cada vez mais encontrar uma normalidade ou pelo menos uma adequação.
1: As ações buscam conter a alta dos preços dos combustíveis provocada pelo conflito no Oriente Médio. O preço do petróleo passou de 100 dólares por barril, mais de 40% acima do valor registrado antes da guerra. Com locução de Thaís de Araújo, reportagem Márcia Fernandes.
3: Pois é, e abastecer o veículo com etanol ou diesel no Brasil vai além da escolha na bomba. Movimenta uma ampla cadeia produtiva, gera empregos e tem impacto na renda no país.
4: Com mudanças recentes no percentual de biocombustíveis misturados à gasolina, os motoristas também exercem papel fundamental na fiscalização, podendo denunciar irregularidades.
3: Confira na reportagem de Luana Karen.
5: Os carros ainda eram raros nas ruas quando o etanol começou a ser pesquisado no Brasil. Era a década de 1920 e a ideia era reduzir a dependência do petróleo que vinha do estrangeiro. Mas foi na década de 1970, com o encarecimento dos combustíveis fósseis após sucessivas crises, que surgiu no Brasil o Programa Nacional do Álcool, o Proálcool. Como explica o professor de Química da Universidade de Brasília, Paulo Anselmo Soares.
6: Na década de 70, quando tem aquelas crises do petróleo, e aí a gente tem várias iniciativas. Uma delas é o etanol, mas a gente teve outros também, como o carvão vegetal. Também teve a iniciativa do óleo e o biodiesel para substituir o diesel de petróleo.
5: Atualmente, o Brasil produz etanol anidro, que é misturado à gasolina, e etanol hidratado, disponível diretamente nos postos de combustível. Desde 1º de agosto, a mistura de etanol anidro à gasolina passou de 30% para 32%. Já o biodiesel está disponível apenas na mistura com o diesel. Em cada litro de diesel, está autorizada a adição de 15% de biodiesel. O professor Paulo Soares, da UNB, explica que a maior parte da matéria-prima para a produção do biodiesel vem da soja.
6: 70, 75% que vem da soja. Aí temos mais um pouquinho aí que vem de outras commodities agrícolas, como, por exemplo, o caroço de algodão. Mas a gente também tem o processamento aí de um monte de resíduos do frigorífico.
5: A diretora do Departamento de Biocombustíveis do Ministério de Minas e Energia, Lorena Mendes de Souza, destaca que o uso de biocombustíveis reduz impactos ambientais e movimenta toda uma indústria nacional criada em torno das produções de etanol e biodiesel.
7: Porque eles são uma das principais ferramentas que a gente tem para reduzir emissões de gás de efeito estufa. Mas, na verdade, eles acabam fazendo muito mais do que isso. Fortalecem a segurança energética, a segurança do abastecimento. Acaba gerando emprego, renda, desenvolvimento em todas as regiões do país.
5: No Brasil, a Agência Nacional do Petróleo, Gás Natural e Biocombustíveis, ANP, é o órgão responsável por definir as especificações dos combustíveis e também por fiscalizar a qualidade de toda a cadeia de abastecimento. O consumidor também pode contribuir para a identificação de possíveis irregularidades, fazendo denúncias no telefone da ANP, o 0800-970-0267. Reportagem Luana Karen.
4: Atenção, Pescadores artesanais de todo o país. Foi ampliado o prazo para solicitar o seguro defeso.
3: Agora, os trabalhadores podem fazer o pedido entre 30 dias, pedido 30 dias antes e até 90 dias depois do início do período de restrição da pesca. A mudança busca facilitar o acesso e garantir o benefício a quem tem direito.
4: O período é marcado pela pausa temporária na pesca para proteger a reprodução dos animais.
3: Além do novo prazo, o INSS confirmou o pagamento do quarto lote do seguro defeso para mais de 21 mil pescadores.
4: Os depósitos acontecem entre os dias 13 e 17 de outubro. Para consultar a data exata da liberação, o trabalhador deve acessar o aplicativo da carteira de trabalho digital.
3: Se preferir, a consulta também pode ser feita pelo telefone pela central Alô Trabalho, no número 158.
4: Quem trabalha por conta própria encontra no acesso a novos clientes a oportunidade de aumentar a renda dos pequenos negócios.
3: E na Semana do Empreendedor, uma ferramenta gratuita conecta prestadores de serviço a demandas de órgãos públicos. É a plataforma Contrata Mais Brasil.
4: E ainda tem a possibilidade de crédito e renegociação de dívidas para pequenos empresários. Confira na reportagem.
8: Quem trabalha por conta própria sabe. Encontrar um novo cliente pode fazer diferença no fim do mês. Assim foi com Gutenberg, que presta serviços gerais em Pernambuco e conseguiu uma oportunidade de trabalho em um posto de saúde no Recife. A contratação aconteceu por meio do Contrata Mais Brasil, plataforma que aproxima pequenos negócios de órgãos públicos e envia ao empreendedor, pelo WhatsApp, avisos sobre oportunidades de contratação de acordo com a atividade e o município.
9: Eu identifiquei uma demanda que eu poderia realizar o serviço. Contactei o gerente, realizei a visita técnica. No outro dia já fui contratado, que foi para troca de película fumê, para colocar nas janelas do posto de saúde. Emiti a nota fiscal e o gerente já realizou o pagamento no Pix.
8: Desde o ano passado, o Contrata Mais Brasil registrou R$68 milhões em contratos firmados. Atualmente, há 602 oportunidades disponíveis para prestação de serviços. Nesta Semana do Empreendedor, marcada pelo Dia do Empreendedor, no último dia 5, a experiência de Gutenberg mostra como o acesso a oportunidades pode abrir caminho para quem já está pronto para trabalhar. Mas quem trabalha por conta própria também precisa de apoio para organizar o negócio. Sobre esses serviços, fala o ministro do Empreendedorismo, da Microempresa e da Empresa de Pequeno Porte, Paulo Henrique Pereira.
10: Quando um pequeno negócio consegue chegar a um novo cliente, isso pode representar mais renda, mais trabalho e uma oportunidade de crescimento. E hoje, já existem ferramentas disponíveis para ampliar essas possibilidades e também facilitar o acesso a crédito e outros serviços importantes para quem empreende.
8: Entre essas opções estão o Procred 360, linha de crédito para MEIs e microempresas, e o Desenrola MEI, voltado à renegociação de dívidas. Para conhecer essas e outras opções, basta acessar o portal do empreendedor no endereço gov.br/empreendedor. Reportagem Andressa Conde.
3: Segunda-feira é Dia das Crianças e quem vai comprar os presentes nesse final de semana precisa ficar atento com a qualidade dos brinquedos.
4: Desde setembro, o Inmetro tem realizado operações de fiscalização em todos os estados para averiguar se os produtos atendem aos requisitos técnicos e de segurança antes de chegar ao consumidor, inclusive nas vendas pela internet.
3: Confira os cuidados que você deve ter na hora das compras, na reportagem de Márcia Fernandes.
11: Na hora de escolher o brinquedo ideal para o Dia das Crianças, tem gente que leva em conta se o objeto vai ser divertido, se vai agradar o presenteado. Mas é preciso ter atenção na escolha. Segundo o Inmetro, um dos cuidados importantes é observar o selo que indica se o presente corresponde à idade da criança. É preciso observar também se há peças pequenas ou produtos tóxicos na composição. Valnei Cunha é chefe da divisão de fiscalização do Inmetro. Ele explica que uma das principais medidas que devem ser tomadas é verificar se ele possui o selo de identificação da conformidade do Inmetro.
12: Quando um produto ele é certificado pelo Inmetro, ele obrigatoriamente vai passar por vários ensaios, vários testes, para que possa caracterizar a segurança do uso desse produto.
11: O Inmetro destaca que é preciso ter cuidado também com os chamados squishes e slimes, brinquedos macios, que muitas vezes imitam alimentos e possuem texturas atraentes. Diferente do que muitas vezes é divulgado divulgado nas redes sociais, esses materiais não podem ser aquecidos no micro-ondas, forno ou outras fontes de calor. Vale também a regra que deve ser seguida na escolha de qualquer brinquedo: observar a procedência, a faixa etária e as informações de segurança, como o selo. É o que aponta Valnei Cunha, do Inmetro.
12: Quando você tem um brinquedo, ele apresenta o selo do Inmetro, o Inmetro está atestando que ele passou por vários ensaios para mostrar a qualidade e a segurança no uso daquele produto.
11: Outra dica importante é comprar sempre no mercado formal, evitando camelôs e feiras, um cuidado que o aposentado Antônio Elcio faz questão de tomar.
13: Eu compro sempre na loja, que é mais seguro, né? A gente vê selo de Inmetro, vê tudo, né?
11: Daniel Carnaúba é diretor do Departamento de Proteção e Defesa do Consumidor. Ele destaca que o consumidor pode procurar órgãos competentes no caso de comprar um produto falsificado.
14: Primeiro, fazer uma reclamação direta para a loja ou para o site aonde ele adquiriu. É importante também que o consumidor reporte esse caso para os órgãos de defesa do consumidor, fazer uma denúncia para os PROCONs.
11: Empresas e estabelecimentos que comercializam produtos não regulamentados estão sujeitos a penalidades. Se o consumidor identificar um brinquedo falsificado ou sem o selo do Inmetro à venda, pode comunicar o caso à ouvidoria do Inmetro pelo telefone 0800 285 1818. Reportagem Márcia Fernandes.
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4: Imagine fazer uma viagem e, ao invés de se hospedar em um quarto, você vai ficar numa cabine. Os corredores ganham outro nome, são decks. E pelas janelas do hotel flutuante, uma cidade diferente da costa brasileira no horizonte.
16: É chegada a temporada de cruzeiros, que vai de outubro a abril do ano que vem.
4: Os navios podem chegar a receber mais de 6 mil passageiros em uma só viagem.
16: A previsão dessa temporada é de mais de 830 mil leitos com diferentes roteiros.
4: E quem já viveu a experiência garante. Além da estrutura de lazer a bordo, viajar de cruzeiro é a oportunidade de conhecer vários destinos sem precisar desfazer as malas a cada parada.
17: Uma luz azul me guia, com a firmeza e os lampejos do farol.
18: Mais de 7 mil quilômetros do território brasileiro são banhados pelo mar, formando praias paradisíacas e paisagens de tirar o fôlego. E já que estamos falando de mar, que tal viajar por ele? No mês de outubro, abre oficialmente a temporada de cruzeiros no Brasil. Até abril, estão previstos 8 navios que vão oferecer 187 roteiros e 675 escalas. Os dados do Ministério do Turismo mostram um aumento de 24% em relação à temporada anterior. Viajar por diferentes destinos sem trocar de hotel, carregar malas ou abrir mão do lazer. Essa opção tem atraído cada vez mais gente e de todas as idades. É o que conta o Daniel Marrocos, especialista no segmento.
19: O melhor custo-benefício dentro de uma viagem, você já inclui a alimentação, hospedagem, deslocamento, todo o entretenimento. Então, dentro de um pagamento só, a gente consegue englobar todos os serviços. Acaba sendo muito prático e econômico.
18: Há quem avalie o cruzeiro como um resort flutuante. A bordo, os passageiros encontram piscinas, restaurantes, além de shows e festas. E uma viagem de cruzeiro também pode ter um significado especial. Para além do turismo, a experiência pode realizar um sonho. O Raimundo Feitosa embarcou no cruzeiro temático do cantor Roberto Carlos. Fã do músico, ele já repetiu a viagem, mas na segunda vez fez uma surpresa para a esposa.
20: Achei que ia vir do navio, ela olhou para minha cara assim e disse: o que nós vamos fazer aqui? Eu disse: te acorda, mulher, nós estamos no navio de novo. Ela disse: eu não acredito. Aí foi uma emoção, tipo assim, resumindo, principalmente quem nasceu aqui no Aço Interior e tal, poxa, passar 5 dias no cruzeiro do Roberto Carlos é como se estivesse no paraíso, como se estivesse no céu, né?
21: Eu te amo.
18: Além da estrutura de lazer, a possibilidade de conhecer várias cidades durante uma mesma viagem também atrai passageiros. O navio segue o roteiro previsto, enquanto os viajantes podem desembarcar para conhecer os destinos e retornar à mesma cabine no fim do passeio. A Lilian Feitosa também é fã desse tipo de turismo. Ela gosta do conforto de não precisar desfazer as malas cada vez que o navio atraca em uma nova cidade.
0: As paisagens são lindas, né? A gente pode conhecer vários locais sem você ter necessariamente que se hospedar naquele local. Você pode passar o dia, muitas vezes até dois dias. Então é muito bom, é muito bacana. Eu acho assim, eu sou uma entusiasta de cruzeiros.
18: E para quem pensa em embarcar, a dica é comparar os roteiros, verificar quais serviços estão incluídos no pacote e calcular os gastos extras, como bebidas, excursões e outras atividades cobradas à parte. Assim, dá para escolher a viagem que combina com o orçamento e aproveitar a experiência de conhecer novos destinos sem precisar trocar de hotel a cada parada e curtir muito a vista do nosso delicioso litoral brasileiro. Eu sou a Raquel Mariano e até a próxima viagem.
16: Semana que vem, do alto mar, nós vamos direto para as serras de Minas Gerais.
4: A gente celebra o Dia do Patrimônio Cultural e Material, instituído pela Unesco, para falar de uma iguaria que está na mesa de muitos brasileiros, o queijo Minas.
16: Então, prepare o paladar e acompanhe A Voz pelo Brasil.
4: Essas foram as notícias do governo federal.
16: Uma realização da Secretaria de Comunicação Social da Presidência da República.
4: Com produção da empresa Brasil de Comunicação.
16: Fique agora com as notícias do Poder Judiciário e do Congresso Nacional. Boa noite.
4: Lembrando que segunda-feira, feriado nacional, não tem A Voz do Brasil. A gente volta na terça-feira. Boa noite, bom feriado.
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23: Presidente do STF, do CNJ, defende fortalecimento da magistratura e preservação das garantias constitucionais.
24: STJ define critérios para penhora de salário por dívidas não alimentares.
23: Parceria entre TSE e MEC vai levar educação política para as escolas brasileiras.
24: Boa noite, eu sou Marcela Luiz.
23: E eu sou Walter Lima.
24: O presidente do Supremo Tribunal Federal e do Conselho Nacional de Justiça, ministro Edson Fachin, participou nesta sexta-feira do encerramento da 22ª reunião do Conselho Nacional de Presidentes de Tribunais de Justiça, CONSEPRE. O evento ocorreu no Tribunal de Justiça do Paraná, em Curitiba.
23: Na ocasião, o ministro Fachin afirmou que a modernização do judiciário deve conciliar eficiência, independência judicial e respeito à Constituição. O ministro defendeu o fortalecimento da magistratura e a preservação das garantias constitucionais.
25: Valorizar a magistratura por transparência e sob regras bem informadas não se trata de defender corporações, trata-se sim de defender a qualidade da jurisdição que é cidadã e que o cidadão recebe.
24: Fachin destacou várias medidas adotadas para fortalecer o sistema de justiça, como o grupo de trabalho coordenado pelo desembargador Francisco de Oliveira Neto para analisar propostas legislativas relacionadas à remuneração da magistratura.
23: O presidente do STF e do CNJ também ressaltou o projeto de modernização do sistema de justiça, conduzido pelo Centro de Estudos Constitucionais do Supremo. A iniciativa reúne contribuições de 87 instituições para a formulação de propostas de aprimoramento do judiciário.
24: STJ decide que, em casos excepcionais, salários e outras verbas remuneratórias podem ser penhorados para pagar dívidas não alimentares, independentemente do valor recebido pelo devedor.
23: O entendimento foi firmado em recurso repetitivo. Fátima Uchoa.
1: A tese definida servirá para orientar juízes e tribunais de todo o país na análise de casos com a mesma questão jurídica. Ainda segundo o STJ, a penhora só será permitida quando frustrados outros meios de cobrança e, mesmo assim, deve sempre preservar o mínimo necessário para o sustento do devedor e da família dele. O relator ministro Raul Araújo afirmou que a obrigação de provar o comprometimento do sustento digno é do próprio devedor, que detém maior possibilidade de apresentar em juízo informações sobre despesas essenciais como moradia, alimentação, educação e saúde.
24: O Tribunal Superior Eleitoral e o Ministério da Educação fecharam uma parceria para levar educação política e o direito da cidadania às escolas.
23: O assunto passou a ser obrigatório na educação básica depois de uma mudança na Lei de Diretrizes e Bases da Educação Nacional, aprovada em julho. Vitor Struck.
2: O presidente do TSE, ministro Cássio Nunes Marques, e o ministro da Educação, Leonardo Barchini, firmaram compromisso de parceria para levar a educação política e o direito da cidadania às escolas de todo o Brasil. Os dois órgãos irão definir como esses conteúdos vão ser trabalhados, temas como a história do voto e como as eleições acontecem devem entrar em discussão. O TSE vai fornecer material didático e indicar especialistas para apoiar professores e estudantes.
24: O Brasil tem 1.650.000 crianças e adolescentes em situação de trabalho infantil.
23: A Justiça do Trabalho está atenta e atua para combater esse tipo de exploração. Simone Moura.
5: A lei proíbe o trabalho antes dos 16 anos, exceto como aprendiz a partir dos 14. Os últimos dados do IBGE apontam mais de 500.000 de crianças e adolescentes nas piores formas de trabalho infantil, como as que oferecem riscos à saúde e ao desenvolvimento. Por isso, o TST e o Conselho Superior da Justiça do Trabalho reforçam a prevenção e o combate ao trabalho infantil em todo o país.
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24: Uma boa noite
23: e um bom fim de semana.
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7: Eu sou Paula Groba.
9: E eu sou Humberto Pinheiro.
7: E estes são os destaques de hoje do Jornal do Senado, que começa agora.
9: Votação em segundo turno da PEC sobre fim da escala 6x1 pode ter calendário acelerado.
7: Senado fica sem representantes da Constituinte pela primeira vez desde 1988.
9: Senadores discutem se suspensão de salário de agente público afastado por violência contra a mulher é constitucional.
7: Boa noite.
9: Boa noite.
7: O fim da escala 6x1, que pode garantir mais dias de descanso aos trabalhadores, avança no Senado.
9: Os senadores realizaram a terceira sessão de discussão da proposta em primeiro turno. E o calendário de votação em segundo turno pode ser acelerado. Repórter Pedro Pincer.
26: As duas últimas sessões devem ocorrer na próxima semana, quando também é esperada a votação em primeiro turno. A votação em segundo turno depende da aprovação de um requerimento de calendário especial, mais curto, que está sendo elaborado pela liderança do governo no Senado. O documento está em fase final de coleta de assinaturas e deverá ser apresentado na próxima semana. A líder do governo, Tereza Leitão, do PT de Pernambuco, acertou com o presidente da Casa, Davi Alcolumbre, que vai encaminhar o pedido. Ele disse que vai enviar o requerimento para votação no plenário logo que o receber. Se aprovado, o calendário especial poderá permitir a votação da PEC em dois turnos na mesma semana. Para o senador Paulo Paim, do PT do Rio Grande do Sul, o Senado deveria aprovar o texto por unanimidade. Segundo ele, nenhum parlamentar deveria querer ter no currículo um voto contra a redução da jornada.
27: Não podemos aceitar que alguém passe a vida inteira trabalhando 6 dias e descansando 1 dia. Chegou a hora da mudança. Não podemos aceitar jornadas que afastem pais, mães, filhos, netos e bisnetos. Não podemos aceitar que o trabalhador chegue à aposentadoria doente, cansado, sem forças para aproveitar a vida.
26: Uma PEC precisa ter ao menos 3/5 dos votos favoráveis nas duas votações, o que representa o apoio de pelo menos 49 senadores.
7: A senadora Zenaide Maia, do PSD do Rio Grande do Norte, também se manifestou a favor da redução da jornada de trabalho, que, segundo ela, é especialmente importante para as mães solo. De acordo com a parlamentar, essas mulheres precisam conciliar o trabalho, a educação dos filhos e a responsabilidade pelo sustento da família.
9: Ao citar que algumas empresas já adotam voluntariamente a jornada de 40 horas semanais, Zenaide Maia ressaltou que o fim da escala 6x1 também pode estimular o consumo, pois trabalhadores com mais tempo disponível teriam melhores condições de participar da economia.
3: Nós temos no Brasil 10 milhões e 300 mil mulheres que são mães solo, ou seja, cuida dos seus filhos sozinhas. Essa mulher só tem um domingo para olhar seus filhos, para fazer sua feira. Adoece qualquer ser humano normal, mentalmente, exaustivamente.
7: Na mesma linha, a senadora Leane Lemos, do PSB, do

0: tendência mundial de buscar maior equilíbrio entre a vida profissional e a pessoal. Na avaliação da senadora, o fim da escala 6x1 pode beneficiar principalmente trabalhadores de menor escolaridade e em situação de maior vulnerabilidade.
1: Os mais afetados são aqueles que têm menor escolaridade, maior vulnerabilidade, analfabetos e pessoas com ensino fundamental incompleto. 91% das pessoas trabalham mais do que 40 horas semanais nessas condições.
2: Um projeto em análise no Senado prevê a suspensão da remuneração de agente público afastado por violência contra a mulher.
0: O texto está pronto para a votação na Comissão de Direitos Humanos, mas o relator considera que a medida pode ser inconstitucional. A reportagem é de Luísa Mello.
3: A proposta do senador Nelsinho Trade, do PSD do Mato Grosso do Sul, inclui a suspensão de salário de agente público enquanto estiver afastado por violência doméstica contra a mulher. O texto muda a Lei Maria da Penha com o objetivo de ampliar a proteção de mulheres vítimas de violência. A senadora Damaris Alves, do Republicanos do Distrito Federal, disse em plenário que é preciso revisar as políticas públicas de proteção feminina.
4: Nós temos mecanismo de defesa, proteção, e nós não estamos dando conta. O que está acontecendo? Nós vamos ter que parar tudo e a gente vai ter que rever a violência contra a mulher no Brasil.
3: A proposta está pronta para votação na Comissão de Direitos Humanos. O relator, Sargento Reginauro, do PSDB do Ceará, apresentou em setembro um parecer pela rejeição porque a considera inconstitucional. Segundo ele, seria uma espécie de punição antes da sentença definitiva.
2: A geração de parlamentares que ajudou a escrever a Constituição Brasileira de 1988 não terá mais representantes no Senado a partir de 2027.
0: A mudança marca uma transição histórica na Casa, que pela primeira vez desde a promulgação da Carta, não contará com nenhum constituinte entre seus integrantes. Repórter Rodrigo Rezende.
5: Depois de quase 40 anos da promulgação da Constituição Cidadã, em 1988, pela primeira vez em 2027, o Senado não terá entre seus integrantes pelo menos um representante que participou da Assembleia Constituinte na década de 80. O senador Renan Calheiros, do MDB de Alagoas, era um dos integrantes daquele colegiado, mas perdeu a eleição para Arthur Lira, do PP, e Marina JHC, do PSDB. Outro constituinte que deixa o Congresso a partir de 2027 é o senador Paulo Paim, do PT do Rio Grande do Sul. Ele não disputou as eleições de 2026. Paim destaca que a constituinte foi um dos marcos de sua carreira política.
6: Por decisão de um congresso de trabalhadores, liguei deputado federal constituinte, que escolhi um para ser deputado federal constituinte. Eu fui eleito pelo Rio Grande do Sul. Depois de 40 anos, deixarei o congresso.
5: No caso da Câmara dos Deputados, apenas um representante da constituinte de 1988 conseguiu mandato a partir de 2027. O deputado federal Sérgio Brito, do PSD da Bahia.
7: Eleições 2026.
2: Quem não votou no primeiro turno e ainda não justificou tem até o dia 3 de dezembro para regularizar a situação. O pedido pode ser feito pelo aplicativo e-título, pelo autoatendimento eleitoral, na internet ou presencialmente em qualquer cartório eleitoral. É necessário apresentar documento que comprove o motivo da ausência.
0: Quem não justificar ou não pagar a multa fica com o título irregular e pode ter restrições, como a impossibilidade de obter passaporte, tomar posse em concurso público e renovar matrícula em instituição pública de ensino. A multa é de R$ 3,51 por turno não votado. Quem não votar no segundo turno terá até 8 de janeiro de 2027 para justificar a ausência. Com edição de Paula Groba e trabalhos técnicos de Eliseu Caires, o Jornal do Senado fica por aqui. Acompanhe agora as notícias do Tribunal de Contas da União e da Câmara dos Deputados. Boa noite.
2: Uma boa noite e um bom fim de semana.
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8: Estão abertas as inscrições para a última edição do ano do Diálogo Público, promovido pelo Tribunal de Contas da União. 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

0: em Brasília. Gestores públicos municipais de todo o país podem participar. 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
2: Plenário pode criar assentamentos agrícolas nas periferias das cidades.
3: Outubro Rosa alerta sobre prevenção e tratamento do câncer de mama.
2: Comissão aprova pena maior para feminicídio em situações específicas.
3: Boa noite. A Comissão de Constituição e Justiça aprovou o aumento da punição para feminicídio em determinadas situações. O objetivo é modernizar a legislação para não dar chance de o criminoso receber uma pena mais leve. Quem tem os detalhes é a repórter Paula Bittar.
4: A Comissão de Constituição e Justiça da Câmara aprovou uma proposta que prevê o aumento de pena para o crime de feminicídio em determinadas situações. O feminicídio é o assassinato de mulheres no contexto de violência doméstica ou por discriminação por elas serem mulheres. A versão aprovada pela CCJ foi um texto apresentado pela relatora, deputada Laura Carneiro, do PSD do Rio de Janeiro. O original, da deputada Érica Hilton, do PSOL de São Paulo, torna mais rigorosa a punição para quem agredir mulheres com o objetivo de causar lesões, mutilações ou traumas em áreas como rosto, pescoço, cabeça, seios e genitália. Mas Laura Carneiro argumentou que o Código Penal já prevê como circunstâncias agravantes o motivo fútil ou torpe, o emprego de tortura ou outro meio cruel e a prática de violência contra a mulher. Isso já abrangeria o objetivo do projeto, segundo ela. O texto apresentado por Carneiro, segundo a relatora, busca modernizar a legislação, fazendo com que o feminicídio passe a ter total consonância com o crime de homicídio de mesma natureza, não deixando nenhuma brecha legal que possa resultar numa punição mais leve ao criminoso.
5: Boa parte dessas situações cruéis e covardes já encontram amparo e punição severa nas agravantes gerais, nas qualificadoras do nosso Código Penal, na Lei Maria da Penha. Ou seja, o sistema jurídico já reprova duramente essa violência. Então, nós adequamos nosso relatório, mudamos um pouquinho o texto da deputada Érica Hilton para dar um recado social ainda mais firme. É o Estado endurecendo a lei para dizer que a vida, a integridade, a dignidade das mulheres brasileiras não serão toleradas se forem violadas dessa maneira.
4: De acordo com o texto aprovado, a pena para o crime de feminicídio, que atualmente é de reclusão de 20 a 40 anos, será aumentada em 1/3 se o crime for cometido por motivo torpe ou fútil nas dependências de instituição de ensino ou por integrante de organização criminosa ultraviolenta, grupo paramilitar ou milícia privada. Hoje, o Código Penal já prevê esse aumento quando o feminicídio for cometido em outro casos, como durante a gestação, nos 3 meses posteriores ao parto, se a vítima é a mãe ou a responsável por criança, adolescente ou pessoa com deficiência de qualquer idade, contra pessoa menor de 14 anos ou maior de 60 anos, ou em descumprimento das medidas protetivas de urgência previstas na Lei Maria da Penha, entre outros. A proposta que aumenta a pena para o crime de feminicídio em determinadas situações ainda depende de análise pelo plenário. Da Rádio Câmara de Brasília, Paula Bittar.
6: Projeto de Fausto Pinato, do União de São Paulo, cria o programa Mulher Segura para prevenir o feminicídio por meio de um sistema de alerta precoce e sigiloso. Pelo texto, familiares, vizinhos ou serviços de saúde poderão informar sinais de risco e violência doméstica antes mesmo do registro de boletim de ocorrência.
3: De acordo com Fausto Pinato, a aproximação será feita de forma discreta em locais que a vítima já frequenta, como postos de saúde ou escolas dos filhos. Ele reforça que a medida busca agir antes da tragédia, oferecendo proteção, suporte psicológico e ações de autonomia financeira para as mulheres.
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8: Segurança Pública.
6: Gilvanda Federal, do PL do Espírito Santo, apresentou o projeto que aumenta as penas para o crime de estupro de vulnerável. O texto também prevê castração química como condição para benefícios na execução penal, mediante avaliação médica e decisão judicial.
3: O projeto de Gilvanda Federal também estabelece o uso de tornozeleira eletrônica por no mínimo 5 anos após a soltura de condenados por crimes sexuais. Para ele, a medida reforça a segurança de crianças e adolescentes, mantendo o devido processo legal.
6: Projeto de Pinheirinho, do PP de Minas Gerais, torna obrigatória a realização de campanhas educativas permanentes nas escolas públicas e privadas sobre a prevenção da violência contra crianças e adolescentes. O deputado propõe foco especial no mês do Maio Laranja, com orientações para cada faixa etária.
3: Pinheirinho avalia que as denúncias são subnotificadas porque a maioria dos abusos acontece dentro do ambiente familiar. Ele reforça que a escola é essencial na identificação precoce dessas situações e defende a capacitação dos educadores para reconhecer sinais de violência.
6: Daniel Freitas, do PL de Santa Catarina, defende a aprovação da proposta que reorganiza o sistema de segurança pública para ampliar a integração entre União, Estados, Distrito Federal e municípios. O texto que cria o Sistema Único de Segurança Pública foi aprovado pela Câmara e está em análise no Senado.
3: Daniel Freitas entende que a medida pode tornar mais eficiente o enfrentamento ao crime organizado, com o planejamento conjunto e o compartilhamento de informações entre os órgãos de segurança das 3 esferas de poder.
6: Jadiel Alencar, do Republicanos do Piauí, apresentou o projeto que obriga provedores de serviços digitais a comunicar às autoridades situações que indiquem risco concreto e grave à vida ou à integridade física. A medida alcança também informações de sistemas de inteligência artificial.
3: Segundo Jadiel Alencar, a proposta determina que situações de risco identificadas pelas plataformas sejam analisadas por uma pessoa antes da comunicação às autoridades. Ele aponta que o objetivo é prevenir ameaças, mas sem permitir vigilância generalizada ou decisões baseadas apenas em sistemas automatizados.
8: Transportes.
6: A Comissão de Viação e Transportes aprovou a remarcação gratuita de exames e aulas para tirar a carteira de motorista. A repórter Raquel Queui nos conta como deve funcionar.
9: No processo de tirar a carteira de motorista, as aulas práticas e os exames são presenciais. Quando o aluno fica doente, é possível justificar, mas é necessário pagar a taxa para refazer o exame. Por situações como essa, a Comissão de Viação e Transportes aprovou o projeto de lei da deputada Benedita da Silva, do PT do Rio de Janeiro, que busca gratuidade para remarcar exames e aulas desde que o aluno apresente a justificativa médica em até 5 dias úteis. O objetivo é garantir o direito dos alunos que precisarem se ausentar por motivos médicos. O projeto foi aprovado com alterações feitas pelo deputado Beto Preto, do PSD do Paraná, que afirma a necessidade dos exames e aulas gratuitas.
10: Há uma completa pertinência daqueles alunos que, eventualmente, nos cursos de formação de condutor, eventualmente fiquem doentes ou não possam comparecer, que eles, de alguma forma, possam ressarcir essas aulas sem a necessidade de pagamento de novos volumes financeiros.
9: As regras para habilitação mudaram em 2026. Atualmente, as aulas teóricas são obrigatórias, mesmo que o curso teórico possa ser feito online. Já as aulas práticas e os exames são feitos de forma presencial, como o de aptidão física e mental, a avaliação psicológica, o exame teórico e o prático. Agora, o projeto será analisado pela Comissão de Constituição e Justiça e, caso aprovado, será encaminhado ao Senado. Da Rádio Câmara de Brasília, Raquel Queui.
11: Consumidor.
3: Áureo Ribeiro, do Solidariedade do Rio de Janeiro, defende a criação do rótulo digital acessível em embalagens de produtos de consumo contínuo. Segundo o deputado, a ideia é incluir um QR Code nas embalagens para direcionar o consumidor a uma página com a íntegra das informações do rótulo.
6: Áureo Ribeiro acrescenta que a ferramenta permite o uso de recursos como leitura por voz e ajuste de fonte e contraste no celular, o que, segundo ele, beneficia idosos e pessoas com deficiência visual. Para o deputado, a novidade garante autonomia nas compras.
3: Celso Russomano, do Republicanos de São Paulo, apresentou o projeto que obriga fabricantes a produzir papel higiênico capaz de se dissolver rapidamente em contato com a água. O objetivo é facilitar o descarte pelo vaso sanitário sem causar entupimentos nas tubulações e redes de esgoto.
6: Pela proposta, o papel higiênico terá de se desfazer na água em até 30 segundos. Depois da descarga. Celso Russomano avalia que a medida pode reduzir o volume de resíduos enviados à coleta de lixo e aos aterros sanitários.
11: Previdência.
3: Diego Andrade, do PSD de Minas Gerais, é autor da proposta que permite a manutenção temporária do Bolsa Família para quem conseguir emprego com carteira assinada e renda de até 3 salários mínimos. A ideia é facilitar a entrada desses beneficiários no mercado de trabalho.
6: Diego Andrade argumenta que a medida reduz o receio de perder o benefício ao aceitar um emprego formal. Pelo projeto, o empregador deve informar a contratação aos sistemas oficiais e depositar o valor correspondente ao benefício durante o período previsto na proposta.
11: Saúde.
3: A campanha Outubro Rosa já está em curso em todo o país para conscientizar a população sobre a importância da prevenção e do tratamento precoce do câncer de mama e de colo de útero.
6: A repórter Silvia Munhato ouviu a procuradora adjunta da Secretaria da Mulher da Câmara sobre os desafios de levar assistência às mais de 78 mil mulheres que devem ser diagnosticadas com câncer de mama somente neste ano.
12: Outubro é o mês de conscientização sobre a prevenção e tratamento do câncer de mama e também do câncer de colo de útero. É o Outubro Rosa. A deputada Flávia Moraes, do MDB de Goiás, procuradora adjunta da Secretaria da Mulher da Câmara dos Deputados, afirma que já ocorreram muitos avanços na legislação, como a fixação de prazo de 30 dias para a realização de exames após a consulta inicial e de 60 dias para o início do tratamento de qualquer tipo de câncer após o diagnóstico. Flávia Moraes citou as projeções do Instituto Nacional de Câncer para o câncer de mama no triênio 2026-2028.
13: A previsão do INCA para esse ano é de mais de 78 mil novos casos no Brasil. No meu estado de Goiás, mais 2.150 casos, novos casos também. Então, a gente tem uma preocupação muito grande de poder ter esse diagnóstico precoce.
12: A deputada explicou a importância da prevenção para as mulheres e para o Sistema Único de Saúde.
13: Quando o paciente é diagnosticado no estágio mais avançado, o custo para o sistema é muito maior. E o que a gente tem hoje é mais de 50% dos diagnósticos são tardios. Então, a gente precisa investir na prevenção. O colo de útero também é outro tipo de câncer. Tem uma janela de mais de 5 anos. Então, é possível que esse paciente, se ele fizer de 2 anos em 2 anos a prevenção bem feita, ele dificilmente vai ter essa lesão avançando para um câncer.
12: Flávia Moraes disse que ainda há muito o que fazer, porque muitos estados não têm conseguido cumprir os prazos legais. Da Rádio Câmara de Brasília, Silvia Minhato.
3: Antônio Andrade, do PSDB do Tocantins, votou favorável ao projeto aprovado no Congresso e transformado em lei, que permite manter em 2026 incentivos tributários destinados a ações de combate ao câncer e de atendimento às pessoas com deficiência.
6: A proposta inclui as medidas entre os casos que ficam fora das limitações fiscais previstas. Antônio Andrade explica que, pelo texto, os incentivos poderão financiar ações de prevenção e tratamento do câncer, além de serviços de habilitação e reabilitação de pessoas com deficiência.
3: Raimundo Santos, do PSD do Pará, propõe a criação da Carteira Nacional de Identificação da Pessoa com Fibromialgia. A ideia é agilizar a comprovação da condição de saúde e reduzir a necessidade de apresentar laudos médicos repetidamente.
6: Raimundo Santos ressalta que, pela proposta, a carteira pode ser emitida em formato físico ou digital. Segundo o parlamentar, a medida também visa facilitar o acesso a serviços e políticas públicas, sem criar benefícios ou alterar direitos já previstos em lei.
8: Votação.
3: Os deputados podem incluir na pauta de votações o projeto que cria assentamentos agrícolas nas periferias das grandes cidades. A reportagem é de Antônio Vital.
14: Ganhou regime de urgência e pode ser votado a qualquer momento no plenário da Câmara, projeto que prevê a criação de assentamentos nas periferias das cidades, entre a zona urbana e rural, regiões conhecidas como áreas periurbanas. A proposta cria um programa de regularização de imóveis rurais localizados em áreas de transição entre o campo e a cidade, com foco na produção familiar de alimentos e no abastecimento local. O programa tem o objetivo de beneficiar famílias em situação de vulnerabilidade social, agricultores sem terras, trabalhadores rurais, mulheres chefes de família e jovens vocacionados para o trabalho no campo. De acordo com o projeto, a intenção é aproximar a produção familiar dos mercados consumidores, reduzir custos logísticos e fortalecer feiras livres, mercados locais e programas públicos de compras de alimentos produzidos pela agricultura familiar. De acordo com um dos autores da proposta, o deputado João Daniel, do PT de Sergipe, a legislação atual não tem normas específicas para assentamentos em áreas de transição urbano-rural, regiões que reúnem condições favoráveis à produção de alimentos frescos e de ciclo curto, mas sofrem pressão da especulação imobiliária e ocupação desordenada. Para João Daniel, a ausência de regularização desse tipo de ocupação impede políticas públicas voltadas para essas populações.
15: É um projeto que trata de cuidar de populações que estão em áreas públicas federais, estaduais, municipais, ou mesmo em áreas privadas, como em muitas grandes cidades estão lá há décadas e não conseguem implementar nenhuma política porque não tem a sua regularização.
14: O regime de urgência para a proposta foi aprovado de maneira simbólica pelo plenário da Câmara, mas foi criticado por deputados da oposição. Para o deputado general Girão, do PL do Rio Grande do Norte, é preciso cautela em relação à regularização de áreas já ocupadas.
16: Nós precisamos ser conscientes em relação a toda e qualquer regularização fundiária. E esta, em especial, ela pode prever algumas situações que ainda não foram bem estudadas aqui pelos deputados. E em função disso daí, nós insistimos de que não merece ter urgência um PL com essa situação. Qualquer tipo de regularização fundiária tem que obedecer a princípios legais.
14: Com regime de urgência, o projeto que previa a criação de assentamentos nas periferias das cidades, entre a zona urbana e rural, pode ser votado diretamente no plenário da Câmara, sem passar pela análise das comissões permanentes da Casa. Da Rádio Câmara, de Brasília, Antônio Vital.
8: Economia.
6: Sônia Guajajara, do PSOL de São Paulo, é favorável à ampliação do acesso de povos indígenas, quilombolas e ciganos ao crédito do Fundo de Terras e da Reforma Agrária para a compra de imóveis rurais. O texto permite ainda o uso da renda familiar no cálculo do financiamento.
3: Sônia Guajajara argumenta que a medida corrige uma lacuna na legislação e amplia o acesso dessas comunidades às políticas públicas de crédito fundiário. Segundo ela, a proposta contribui para reduzir conflitos por terra, fortalecer a organização coletiva e preservar tradições culturais.
6: Luciano Vieira, do PSDB do Rio de Janeiro, apresentou o projeto que separa, no cálculo do imposto de renda, os ganhos entre aposentadoria e rendimentos do trabalho. O deputado quer evitar que a soma das rendas leve a uma faixa mais alta de tributação.
3: Pela proposta, cada tipo de rendimento terá suas próprias faixas de isenção, deduções e alíquotas. Luciano Vieira assinala que a mudança reduz a carga tributária sobre aposentados e pensionistas que continuam exercendo atividade remunerada.
6: Miguel Lombardi, do PL de São Paulo, apoia a medida que eleva para R$ 130 mil o limite de faturamento anual do microempreendedor individual. O texto também permite que o MEI tenha até dois empregados, desde que cada um receba receba pelo menos o salário mínimo ou o piso da categoria.
3: A mudança amplia a possibilidade de pequenos negócios permanecerem no regime do MEI, mesmo com um faturamento maior. Nos casos de afastamento legal de um ou dos dois empregados, a proposta de Miguel Lombardi ainda autoriza a contratação de substitutos enquanto durar o afastamento.
6: Termina agora o Jornal Câmara dos Deputados, produzido pela Rádio Câmara, com trabalhos técnicos de Wellington Teles e apresentação de Luciana Vieira e Val Monteiro. Boa noite.
3: A Voz do Brasil volta na terça-feira. Um bom final de semana e um bom feriado para você.
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0: Obrigado, Diego. Vitor Hugo.
1: Obrigado, Bruno e Marrone, por aceitar o convite e cantar essa moda linda com a gente.
2: Alô, meninos, sucesso pra vocês.
1: Ô, moçada.
3: Obrigado a vocês, viu?

0: Obrigado, lindona. Obrigado. Deus abençoe.
1: Muito obrigada.
0: Que alegria ter você aqui nesse projeto lindo.
1: Feliz demais.
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2: 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Capinzal FM, 4 horas 30 minutos. 4 e meia.
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2: Vamos lá, gente, é o teu, meu, nosso bom dia da alegria. Hoje é que sábado, vai ser um dedão, 18 graus é temperatura, tempo nublado, nublado. Hoje já é dia 10, vivendo dia, meu Deus, é o 10 do 10 hoje, né? Tá aí, né? Hoje é dia 10 de outubro de 2026, né? E nós vamos até às 6h20, levando muita música, muita alegria, muita informação a você, amigo ouvinte, onde quer que esteja, com a gente em casa, no trabalho. Olha, dê bem com a vida. Agradeço em primeiro lugar a Deus, né? Obrigado, meu Deus. Obrigado, minha mãe, Nossa Senhora de Aparecida. E estamos chegando devagar e tudo mais aqui pelos cantos do galpão, né? Eu mando uma palavra de gratidão por mais uma semana, pelo dia de ontem, pela noite, por esse momento que Deus está me dando. Obrigado, meu Deus. Obrigado. Obrigado, nossa mãe, Nossa Senhora. Maria passa na frente dos problemas, dores, das dificuldades, tristezas, angústias. E sempre abre portas, abre caminhos para nós. Obrigado, meu Deus. Ao lado, dia 12, agora a segunda é dia dela, da Nossa Senhora Aparecida. Mas todo dia é sempre dia da nossa mãezinha lá do céu. Por isso nós agradecemos a Deus e pedimos oração para você que de repente...

0: Wanderlei Nucci, seu Oswaldo, o de sala da MBRF lá também acompanhando nós no carregamento, o Sadio, o Noda, que foi liberado, o Noda foi liberado, estava em cárcere privado, foi liberado hoje para ir trabalhar, né? Pilate, toda gurizada, um bom dia. Vamos agradecer sempre, em primeiro lugar, a Deus. 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Bom dia!
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0: Meu amigo Danielzinho lá no Maratã. Meu amigo alemão no Paulo Lopes Velho. Tio Wanderlei Arnucci pediu essa é bonita. Tentaram derrubar o meu garpão. 4h34, bom dia. 18 graus. Manhã de sabadão se choveu o aviso.

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4: Vamos lá, com certeza é o teu, meu, nosso bom dia da Neguinha, o Daniel lá do Maratá, vem pediu pra nós arrodear o Teixeirinha. Olha o tio Lee, toda a turma. Tio Lee velho tá com nós aqui, né? Bom dia, tio Lee. Como é que o senhor tá? O senhor tá bem? Amanheceu bem, tio Lee?
5: Bom dia.
4: Amanheceu acordado?
5: Tio Lagarde, como é que tá o senhor?
4: Tô bem, graças a Deus.
5: Mas queria que o senhor rodasse o 18 do Ambrosio e oferecer lá pro Leonirto, lá na linha Florestal, lá.
4: E que
5: tá escutando. E mandava pro Daniel lá.

0: no, também lá em Piratu, ali pro patrão Elias de Moraes. E não vou, não vou fazer o áudio muito comprido e tá bom? Tá.
1: Beleza.
0: Bom, mas se for atendido, eu agradeço. Manda lá pro Leonir, então, os 18 da Ambrose, que lá tá virado mais nós. De copo.
1: A dizer o Clorêncio, paz e bem, o João Melancia por aqui. Bom dia, João Melancia.
2: Bom dia,
1: Ah, não, é Maria.
2: Amigo, tudo tranquilo?
1: Tudo bem, o senhor.
2: Pastor, vamos rodar pra nós de música com o Cheirando, o Bugio, que eu encontrei agora no YouTube.
1: Ou depende, qual é o bugio dele que tu quer, homem? Qual é dos bugios dele?
2: Porque muitos não vão folgar nesses três dias, né? Nós vamos trabalhar hoje.
1: Nós também.
2: Lá na BRF de Campos Novos. E voltamos pra casa e voltamos amanhã cedo de novo, né?
1: Beleza. É isso aí, temos que trabalhar. Nós não nascemos pobre, né? E feio ainda, né? Barbaridade. Oi, Delo, começa, Maria. Vem com o dos bugios lá do... Tem bastante bugio daqui do... Do Serrano. Até aí, de acabou, vai ter um 18 do Ambrose. Alô, Nora, então, foi liberado, Nora, do cárcere privado lá da Dona Arvorina. Vai dar Sadima? Como assim, Sadia? Tá de que jeito, coisa da MBRF trabalhando hoje também. Mas que tal, piazada? Um abraço. Vamos se puxando. Me ajuda, meu São Pedro. Vai lá pro nosso grande amigo Torrente, tio Ito, lá no Lacerdote do Esveio.
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1: Você vai pro Joãozinho do São Luís, né?

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4: Vamos lá, né? O tema é o nosso Bom Dia da Alegria. Já vai ter os 18 do Ambrose, então, que o tio lhe pediu, né? Especialmente lá pro Danielzinho, na linha Maratá, né? Pois vai ter também, vai ter Teixeirinha, vamos ter muita moda bonita, que eu, colega Barrobento, na Celoni, já estamos ligando, daqui a pouco tá por aqui com nós no Garpão, também minha amiga Alemão e Paulo Lopes. Bom dia, Alemão, como é que o senhor tá? Tá bem?
5: Vamos buscar uma programação para nós aí, pode ser o som de cristal aí para nós, meu amigo.
4: Pode
5: ser para ti da rádio aí, pro nosso amigo Ito, tio Lida Gaita.
4: Deixa para nós.
5: Aí, nosso amigo Oswaldo aí. Beleza, bom sábado aí pra nós, hein?
4: Beleza, meu amigo, velho, que assim seja pra todos nós um sábado abençoado, quer dizer, já tá sendo, né? Já tá sendo abençoado, né? Deixa eu mandar um abraço aqui também pro Nilson, da Campinas. Bom dia, Nilson, como é que o senhor tá? Tá
6: bom
4: bem?
6: Bom dia, Márcio Pedro, é o Nilson. Queria pedir uma música pode ser aquela do Deodoro Sampaio, e se a casa cair...
4: Deixa que cai.
6: Beleza, Márcio Pedro? Ofereço para vocês e da rádio e para todos os pessoal que estão ouvindo aí.
4: Deixa que caia, se a casa cair, deixa que caia. E hoje nós vamos dormir na casa. Compadre, pediu se possível rodar a música Horta do Mundo, mais da minha. Compadre, dona Lena Crema, então lá o nosso colega Barrupe, dona Celoni. É, deixa eu ver quem mais. Então, qual é o bugio aí, João Maria?
7: Márcio. Então roda pra nós aí o Serrano, cantor, por favor.
4: É, vamos, já rodamos uma do Serrano agora. Vamos rodar agora os 18 do Ambrose. Pode ser, João Maria, pra você? Pode, claro. Mas João Maria não é enjoado. É que nós estamos com uma estriça de moda aqui, João Maria. Pode ser sim, né? Eu tenho certeza que tu vai gostar do 18 do Ambrose. Mas, João Maria, ele não é enjoado.

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1: Chama o peito do Lambanço, vem 4 horas 47, 2 horas 47. Mandar um abraço pro grande amigo e deu sinal, João da Lenha também, né? Ô, João da Lenha, como é que você tá, meu amigo? Você tá bem? Tudo certo? Um abraço, bom dia.
2: Dia.
1: Tudo
2: dia,
1: bem,
2: dia,
1: João da Lenha?
2: Tá, amigo, velho?
1: Mas tamo certo. Bem, homem, tamo
2: vamos
1: bem.
2: Vamos que vamos. Manda o cavalo tostado.
1: Mandou sim, né? Com certeza.
2: E tudo tranquilo. E...
1: Mas, vamos homem peleando, do céu, né, temos que ir peleando pela vida.
2: Beleza, beleza. Tudo bom, Márcio.
1: Tendo Deus, nós temos tudo, meu amigo, velho. Deixa pra nós um abraço. Obrigado aí pela companhia. Tá aí, Teixeirinha. Eita, mulher. Vamos lá, já já. Nós vamos trazer uma do Teixeira, velho, né? Que o pessoal pediu também, né? O...
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1: Meu amigo Daniel, lá no Maratá, velho, né? Já rodei um antes ali, ó. E agora já já tem Mato Grosso e Matias, Som de Cristal. Acabou que se a casa cair, Porta do Mundo. E assim vamos indo, cavalo tostado e pedindo pela vida devagar e sempre vivente, velho.

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1: Vamos lá, olha, contando 10 minutos, 65, 10, 65, choveu o aviso. Eita, mão 99, Sambaio, se a casa cai, deixa que cabe, o cavalo tostado já tá chegando. Já tá chegando o cavalo tostado aqui.

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1: Vamos lá, né? Isso é a casa cai, deixa que cai. Eita, mandar vem. Olha a porta do mundo aí, meu compadrezinho. Já um cavalo tostado vem relinchando aqui no Gaipão 454, 46, 5. Bom dia.

menino por dentro, a dona Claudete, a Silva e toda a família, pediu a Eduardo Mar do Batista, depois nós a Rod, tá bom, dona Claudete, faltando 3 minutos pra 5, mas que tal, gurizada, né? Vamos que vamos, tio João, velho, já já vai ter um Teixeirinha pra esse povo velho também, né? Eia, meu cavalo tostado, esse é de arrepiar o cavalo, velho, né, João Maria, já embarcou no cavalo, velho, pra ir trabalhar, homem?

O telefone muda, mas diz que não pode chamar de jeito nenhum. Então tem cheirinha aí, né? Eita, vai lá pro tio Lindão, que o Danielzinho tá mandando, que o gosta. Abraço pro tio Quinho Retor, toda a turma. Quem é você agora, né? 5:03. O imortal rei do disco Teixeira, vem, canta pra nós. Eita, Teixeirinha, velho. O tio Lee não esperava que ela chegasse ao ponto que chegou, né, tio Lee? A Vespa Patrônia disse que tá encolherado já. Né?

0: Olá, né? Minha vez, João da Silva, da Leonardo Espadini, não é? Bom, já tá curadinho no 12. Bom dia, João, como é que o senhor tá? Tá tudo
1: bom
0: bem?
1: Dia,
0: tudo
1: bom certo? Dia, bom dia, como é que tá o tal?
0: Tamo bem, garoto.
1: Mandar os astros pra nós aqui da Leonardo Espadini, centro de Capinzal.
0: Aham.
1: Já tô aqui de pé na padrão.
0: Mais um.
1: Radião velho, no 12, com tanto teu programa aí.
0: Que coisa boa.
1: E me roda a música com o Mano Lima. Hoje levantei bem cedo.
0: Tá, Matian, e oferece para nosso amigo Ramiá, meu velho pai.
1: Da Vila União.
0: Aham.
1: E pro nosso amigo Paraná.
0: Paraná levanta 6h15 só.
1: Ele que gosta demais. Muito dessa música aí.
0: Mas já, Paraná.
1: Valeu, valeu, campeão. Um abraço.
0: Beleza, meu amigo. Vai lá pro nosso amigo Maricão do Lampião também. Compadezeu, Gurizar da Reia. Vamos levantar cedo, pelo menos em pensamento, Matia, com você, meu velho pai. Olha, 5 horas 8, 258, Capinzal FM. Eita, pra você, vamos até 6h20. Depois tem o colega Barro Preto com o reencontro com os amigos, velho.
2: Hoje levantei cedo demais. Senti saudade tua, meu pai. Olhei pra cadeira onde mateava, tava vazia. E um silêncio tomou conta de mim quando na cabeceira da mesa tu também não estava. Então lembrei de minha infância, não só do grande pai, mas também do grande amigo, do carinho que tu me dava, de teus ensinamentos, que no momento nem tanto me importava, mas era em ti que eu me espelhava. Agarradito em tuas bombachas foi que aprendi a ser homem. Aprendi a ser humilde para não ser humilhado. Ser amigo dos amigos, respeitado para ser respeitado. Me ensinou a ter coragem para dominar meus próprios impulsos. E procurar estar sempre com a verdade do lado. Pois o mal só reponta os fracos. E esses por si já são derrotados. Não te preocupa com o que pensam de ti, mas e sim com tua consciência. O homem é o que é, e não aquilo que qualquer um pensa. Tenha capricho em tuas atitudes, como um pingo bem encilhado. E não tenha medo de pedir desculpa quando estiver errado. E sempre que puder, perdoar, perdoe, sem se sentir derrotado. Pois feliz o homem que tal a grandeza que cruzou por cima do pecado. Não tenha vergonha de ter terra nas unhas, mas a alma limpa como a vertente de um lajeado. Tenha compromisso, seja honesto trabalhador, justo e agradecido. E quanto mais longe for, mais se lembra onde tenha saído. Pois mais que tenha vencido, nunca cruze por cima de quem tivesse caído. Pois mais vale um homem desarmado do que uma arma sem homem. Mais vale um pobre coitado do que um coitado de alma pobre. Na fumaça do fogo de chão, do velho galpão onde nós mateava, ficou curtido o que tu me passava. Como a rainha de minha lembrança, pra curar esta ferida, pois tenha certeza, meu velho, que teus ensinamentos que me ajudaram a conquistar um espaço na vida. Hoje levantei cedo demais, pra pelo menos em pensamento matear contigo, meu pai.

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0: Opa, é aqui mesmo.
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0: Com certeza, 5 horas, 12 minutos, choveu o aviso, 5 e 12, né? 18 graus de temperatura, né? Quero mandar um abraço a um grande amigo, velho Valdomiro de Freitas, ele é a polaca já no mate, né, Valdomiro? Companheiro nosso, é grande, Valdomiro. É músico, radialista também, né? Uma pessoa 100% aí também, né? Grande amigo da gente. Obrigado, velho Valdomiro. E devagarinho, as coisas tudo vai dar certo. Tá bom, meu irmão, velho? Mas calcula, senão. Eita, já que o velho Valdomiro, daqui a pouco vai ter Amado Batista, tá bom? É que o velho Valdomiro tá por aí, né? Me conta a história que é do shot da Cacirda, homem do céu. Pelo amor de Deus, velho Valdomiro. 5 horas, 13 minutos. Bom dia, acordando pra vida.

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4: Comigo mesmo, mais bonito que um tombo de cabrito, é aqui mesmo.
3: E temperatura?
4: Tempo e temperatura, né? Tempo, véio, amanhece, tempo parcialmente nublado, temperatura 18 graus, gente, 18 graus nesse momento. Lembrando que dentro da manhã, 102, com o Marlo, tem a previsão atualizada com o Coutinho, contando aí sobre o final de semana, segunda-feira também que é feriado, e pra próxima semana que as notícias não é muito boa, parece que temos bastante chuva pros próximos dias ainda.
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0: em casa.
1: Escreve, toma o compadecinho. Ai, marida. Oi, de louco. Olha, olha, 5 horas, 20 minutos, 5 e 20. Bom dia, vamos acordando. Alô, dona Claudete. O pessoal pediu essa, é bonita. É amado, mais amado Brasil, né? A rua em que você morava. Canta, amada. Olha, olha, 5 horas, 20 minutos, 5 e 20. Bom dia, é sabadão. Hoje é dia 10 do 10, né? Mas que tal? Acabar não mudando.

Vamos lá, né? Olha, desce igual, desce de nós, de nós, sempre vem de nós, tem o meu nosso bom dia, trabalhador, vamos acordando, meu povo, velho. Tá na hora de sair, tá no eixo, porque hoje é sabadão, né? Eita, mandão, dia de tomar banho, dia de se lavar, se ajeitar, melenga, velho, né?

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1: Vamos lá, né? E é só bebendo, bebendo um garrafão, é 5 horas 26 minutos, 5 e 26, bom dia, vamos acordando, acordando, meu povo. Eita, mudou, velho, meu amigo Oswaldo, David Nunes, como é que tá? Bonitão, tudo certo? Bonitão, velho. Como é que tá, seu Oswaldo, então, tudo bem?
2: Mas calma. Coloca nós na oração aí, no ranchão, eu e a dona Roselia, parecida também, minha esposa.
1: Já estamos.
2: A música hoje pode ser da programação.
1: Beleza.
2: Meus amigos da madrugada.
1: Uhum.
2: Beleza, Márcio? Um abraço, fica bem que não custa nada. É um abençoado final de
1: amém,
2: semana.
1: Amém, amém. Meu amigo Canadinho lá em Pomerode, bom dia, seu Valdecir. Tudo bem? Como é que tá o amigo?
3: Bom dia, tudo bem?
1: Tudo bem, Calcu.
3: Peço a música com o trio Parada Dura, o carro e a faculdade.
1: Ui, aí eu tenho em meu escritório.
3: Pisal de ouro, pro meu tio avô Roberto Pereira do Santo.
1: Ah, exato, Roberto,
3: velho. Meu primo Osmar Maceno, meu amigo Nelson Wolf aqui do Pomerode.
1: Pro
3: meu pai Vício de Melo, pra toda a família Melo que tá na escuta. Pra minha esposa Lúcia, que
1: beleza.
3: Tá na
1: escuta. Beleza. Você tocou a Lúcia, tu diz, tá dizendo, né, meu guri, velho? 5 horas 27, minuto 5 e 27. Hoje tem parada 102 do Dudu. Nesse supermercado, capizar, porque minha rádio que faz a diferença.

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3: Olha, vai ser pro Idonides, né? O Tarde Pão de Arroz sempre acompanha nós, mas que tá lindo rumo a 470 Campos Novos. Lembrando nós de carona, obrigado, meu tal da véia, obrigado pela tua companhia, tá bom? 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

0: Clínica, ontem ocorrido. Aos familiares e amigos, as condolências da Capinzal FM 534. Um abraço aí pro amigo Flávio Santos, também trazendo nós de carona, mas que tal, tio Flávio, veio? Um abraço, obrigado aí pela companhia. 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
0: Mas e que tal, que sim, que não? Sempre eu tenho o nosso bom dia, mas aquele bom dia da alegria, aquele bom dia mais alegre do rádio, né? E, senhor Donides, como é que tá, Poder Ruiz? Bom dia!
3: Bom dia, Márcio Pedro.
0: Bom dia, tudo bem?
3: Tá bom,
0: bem,
3: certo.
0: Bem.
3: Oh, 100%. Tudo de boa aí.
0: 100%.
3: Temos aí no trecho já. Estamos acelerando o cargueiro e curtindo a...
0: Mais homem,
3: a Capinzal FM.
0: Obrigado.
3: Viva. Desde as 4 horas da madruga.
0: Mas já, Galo Velho.
3: Foi em sentido rumo 470.
0: Mas já, meu Galo Velho.
3: Tudo de bom aí.
0: A você também.
3: Mandar um abraço lá pro meu cunhado Alvirmar Base.
0: Tá bem de cunhado.
3: Né? Minha irmã Ednilson ali da Nobeleza. Ele deve estar na escuta também, né, Márcio?
0: Sim, não, ele já deve estar. Ele já dorme escutando.
3: Beleza, então tudo de bom. E a música do Lobisomem Esperto, se for possível.
0: Mas não,
3: tá bom? Oferecer pra minha esposa Nelly, que também tá lá em casa, na escuta. Valeu. Um abraço ali, pode arroz por cá. Beleza?
0: Beleza, bom, pode. Aí. Beleza.
3: Pra ti também, bom final de semana.
0: Obrigado, meu amigo. É, o tio Mário, o Varme, lá os dois são dois lobisomens espertos. Ai, bandida, meu amigo Zezinho da Caxia também é um lobisomem esperto. Ai, barulho, né? Alô, Sadi. Alô, Nora.

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1: Mas ninguém é mais esperto que o Moda, mas tá lá, tô lá na MBR trabalhando e acompanhando nós. Mas que tal? E aí o modão de viola aqui, compadre. Esse aqui é de arrepiar de bueno. Bom dia, bom dia. Vamos lá, história que a moda conta. Olha, 5h41. Canarinho, essa é boa.

Aí, né, história, cheque, segundo barbaridade, tio Barmebas e a dona Dizes lá, nada mais, nada menos que 46 lascas de casado, né, tio Barme? Um abraço pra senhor aí, pra dona Dizes também, né, família base, 46 lascas de casamento, barbaridade, né, pois de louco, parabéns, viu, felicidade, que Deus dê muitos anos ainda, né, homem? Que Deus com saúde e que vim pela frente, tá louco de bom, que é como eu sempre digo, nós tendo saúde, tá especial de bueno por demais, tá certo? Parabéns, então, pelo 46 anos de casado. Vamos lá, irmãos Casagrande, conta essa história deles aí, né?

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3: Olá, né? São 5 horas e 47 minutos. 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

0: mandar um abraço lá, ô Dércio, hoje nada de bronda viola, pelo amor de Deus, né, Dércio? Pelo amor de Deus, bom dia, Dércio, como é que o senhor tá? Tá bem?
1: Bom dia, Marcos.
0: Tirando leite já. Tamo bem,
1: Gas. Eu quero oferecer uma música
0: na beleza.
1: Grande amigo nosso.
0: E isto.
1: Pra você também, Iberate.
0: Obrigado, meu.
1: E pro meu pai e minha mãe, o Celeste Terezinha. Pode ser uma do Teodoro Sampaio.
0: Opa, mudou.
1: Beleza.
0: Hoje.
1: Um abraço e tudo de bom.
0: Então tá bom. Passe de Teodoro Sampaio. Olha a hora, 5h50, 10h06. Nós vamos até 6h20 para ter colega Barro Preto, reencontro com os amigos. Vamos que vamos dele, que é dele, né?

0: César Menotti.
1: Obrigado,
0: Fabiano.
1: Vamos lá, 6h53, não chegando mais uma César e Paulinho, três boiadeiros. Canta, César, canta, Paulinho.

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1: 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Olá, 6:03, né? 18 graus, temperatura. Se chover, eu aviso, viu? Pode ficar tranquilo, né? Isso pegou, nem precisa nem olhar pra corda, tá? É, meu amigo Escapino, bom sábado aí pra todos nós, né? Meu amigo Celcinho Cassiano, obrigado, pessoal aí do Avaí, Ricardo Alves da Anchieta, os amigos acompanham nós aí, né? E tamo, não. Se chover, então eu aviso, viu? Mas por enquanto, não. Sol também não tem, né? Mas mal dia já tá clareando, né? Vamos levantando, né? Vamos lá que o sol já tá clareando, vivendo, velho. Meu amigo Plácio Schmidt, como é que tá, tio Plácio? Obrigado pela companhia. Meu amigo Patrick Dario Soleta, olá, seu novo tio Ito de Butuca, como é que tá, tio Ito, velho? Olha, 6:03, bom dia, trabalhador.

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17: Os familiares comunicam um pesado acontecimento de Lori Miller Hennica, ocorrido aos 83 anos, ontem no Hospital São Francisco de Concórdia. O corpo está sendo velado na casa mortuária da comunidade Lajeado Marino Piratuba. O horário de sepultamento ainda seja confirmado. Comunicamos com pesado acontecimento de Lori Miller Hennica, ontem ocorrido. Aos familiares e amigos, as condolências da Capinzal FM. 6:09.
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2: Vamos dar um abraço, meu amigo Edson Toscão, um abraço aí pro João, um abraço pro Scapini, pro Curigo, acompanhando nós, né? E meu amigo Zilhoto, de folga de bem com a vida, bem com o criadão aí, alô, tio Zilhoto, um abraço pra vocês, obrigado, pessoal aí do Lã e Borracharia, que em Cidade Alta possui todos os tipos de 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
2: Vamos lá, mandar um abraço pro meu amigo Muk, um abraço pro Adãozinho 200%, que nada se aproxima, é tempo de recordar, homenagear e demonstrar carinho por aqueles que permanecem vivos em nossas lembranças. 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
2: Vamos lá, né? São 6 horas 17 minutos. 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Meu amigo tiozinho, eu tô bem. Uma vez, como é que você tá, meu amigo? Bem, mas azilhou de bem com a vida já. Bom dia, Zilhoto. Como é que tá,
15: amigo? Bom dia, Marcelo.
2: Bom dia, Zilhoto.
15: Tá bem, Zilhoto. Pé na patroa.
2: Mas tá vivo,
15: mais
2: aí?
15: Mais tarde um pouco.
2: Tá vivo aí?
15: Hoje. Feriadão já pela frente.
2: Isto.
15: E a, ouvindo nosso amigo.
2: Oh,
15: aí.
2: Que coisa
15: boa. Manda uma moda boa aí do Teodoro e Sampaio.
2: Não
15: Bafo, Sozinha, Jair Zanoni, Marcão do Lampião.
2: Da Lanterna, da Lanterna.
15: O Hirtuno Lacerdope, esse Tauro não me conhece, mas...
2: Mas é gente boa. Muito. Tá lá na Baiuca.
15: Vironião, toda turmada aí, tá bom, meu amigo?
2: Beleza.
15: Bom fim de semana.
2: Um abraço, Plasquinha Schmidt. Gente, finalzinho aqui de mais uma, um bom dia trabalhador, né? 6 horas e 18 minutos. Tá chegando ele, colega Barro Preto, reencontro com os amigos, né? E nós voltamos... Na segunda-feira, 5h30 da manhã, junto com o colega Marlo, direto aí da Praça Piloso do Ouro, acompanhando a procissão em honra a Nossa Senhora Aparecida. E se o tempo ajudar, de meio-dia estaremos lá na Baiuca do Tio Ito, velho. Mas que tal? Um abraço, lembre-se, Deus é por nós, quer contra nós, tchau!

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1: É, meus amigos, voltamos de novo, mais um dia, mais uma vez, aqui na Capinzal FM, com o programa Reencontro com os Amigos no Ar. Vamos junto até umas horas da manhã, e você é um amigo convidado especial para estar aqui. Tá bom? Agradecendo a Deus, primeiramente, meu Deus, muito obrigado por esse dia que o Senhor nos deu a permissão para poder estar aqui mais uma vez, né? Obrigado a nossa mãe Aparecida, obrigado à santidade que fazem parte dessa família, que nos ajuda a hora que nós precisa, não é? Então obrigado você também que está na audiência do programa, obrigado a todos os amigos que sintonizam a gente e não desliga o rádio quando eu chego por aqui. Também, né? Se a pessoa não estiver contente, vai fazer o quê, né? Diz que nem Deus não agradou todo mundo, mas nós estamos por aqui tentando agradar você, meu amigo. Então tá com esse tempo desse jeito, né? É esfria, esquenta e chove, barbaridade. Mas a vida é essa, né? Vamos levando até que estamos com saúde. Não tá dando tanta coisa ruim como dá em certos lugares, a gente não pode se queixar, né? Tem coisas bem piores que tá vindo por aí. Então agradecendo a Deus que tá, enquanto estamos tudo certo, né? Eu sempre digo, nós estando aí, tendo alimentação para comer, a saúde para viver, e o controle das contas aí, o resto tá tudo certo. Não queremos muito mesmo, né? E quem sabe se administrar com pouco fará o bastante. E quem não administra bem, passa facão nos seus negócios, vamos ver. Claro, nem com bastante. Em vez de fazer o bastante, fica com pouco, não é? Então, administra bem teus brinca aí, vamos em frente que dá tudo a certo. Não queira demais numa vez só que pode dar problema. Então, vamos lá, 6 horas com 22 minutos. 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Vamos junto ali, tá certo? Vamos firme. 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Vamos junto. 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Vamos lá, sou em comunicação, ele mesmo, amigo Barro Preto, coordenação geral do meu amigo Luiz Pedro Cartão. E a música é boa, e pra você, a Serenice já levantou cedo, fez um mate, tomei umas cuias, não sei. E daqui a pouco ela vai pro garpão da casa vaca lá. Mas que tal? Vamos lá. Gosta de dar água de beijinho? Então um abraço pra ela, parabéns pelo trabalho. Guerreira, Serenice, vamos lá. É dura pelar, estamos dura pelar, mas o serviço anda, mas que tal? Gente, um abraço pra vocês, um abraço lá pro compadre Garcia, que já tá na escuta do programa cedo. Nós temos o Marcão do Lampião, só que agora tá deu problema, os dois aí abriram uma súcia, e o Marcão do Lampião, zoro preto, não dá mais, diz, eu tô, não tô, não tá dando muito certo. Diz, porque eu quero trabalhar de noite, que eu não preciso de luz. Dizia o Garcia de dia. Dizia o Garcia, nós vamos trabalhar junto, não tem jeito. O Garcia, não sei o qual é que tem razão aí, né? Daí o Marcão, ouro, eu arrumei lá, mas ninguém quer trabalhar de noite comigo. É tipo vagalume, homem. Dizia, vamos fazer duas equipes. Combinaram, não sei se vai dar certo. Um de noite e outro de dia para render o serviço. Abraço para eles, bom trabalho, Deus abençoe, é um espaço aí. Eu garanto que dá certo. 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Esta moda é boa. Vida dura e o Teodoro Sampaio no programa.

companheirada, vamos de novo. Nós temos meu amigo Wilson de Mello lá no Pomerol. Daqui a pouquinho vou tocar a música dele. Nós temos 6:31. Tá aí, gente, vamos lá, vamos lidando com o povo. Então deixa eu quero campear o modo aqui. Enquanto isso, né? Vamos campeando a moda aqui pra você. Deixa eu vou deixar um fundo musical aqui pra não ficar aqui, ó. Aí, ó.

É, meus amigos, voltamos de novo com o nosso programa. Daqui a pouco temos o Cavalo Tostado no programa e tem muita moda por aqui. Fica ligado com nós aqui na programação da Capinza FM, que falamos com você nesta grande manhã, neste programa. Já nós temos um grande convite aqui para você, já vamos falar contigo nesse convite que é especial para os amigos da manhã, junto com nós no programa, né? Então eu quero mandar um abraço para todos os amigos lá de Pinheiro Alto Ouro, onde haverá, rapaz, um grande matinezão aí, ó, um grande matinezão na comunidade Pinheiro Alto Ouro. Convida a todos para um grande matinê, data 17 de outubro do 26, é claro, início às 14 horas, valor R$20 apenas, local Centro de Eventos do Caravaggio, animação musical, viva a animação, toque musical, ou melhor, viva intensamente a vida que é maravilhosa, confirmar pelos telefones aí, com a Delvina no 99629546, também Cornelis aí 99531118, e também aí com a Sala dos Idosos no 3555-7058. Você é o nosso convidado aí, em nome também do Sérgio D'Ambrosa. Alô, Sérgio, um abraço, bom dia para você. 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E vamos passar lá no bolso. Escuta aqui, ó.

0: Estou dali, gente. Vamos lá, então. Nós temos mais programa para você, mais alegria aqui na nossa programação. E vamos atender nossos ouvintes, né? Nós temos que mandar um Padre Garcia também, tá na escuta do programa, o Marco Lampião. Segurei. O que que eu tô fazendo? O que eu fiz? Aí, volta. Isso dali. Vamos lá, então. Vamos prosseguindo com o nosso povo. Não vamos se assustando do problema, né? Que diz que vai dar algum probleminha. Eu quero ficar mijando de medo. Não, podemos ter isso, né? Vamos lá, então. Vamos prosear com nossos amigos que estão na escuta do programa. Vem de lá. Eu quero mandar pro Oda, também da Delce. Oda, pra você, pra Delce, um grande amigo meu. Desde piazinho, Oda, hein? E não mudou. É, tem gente. Pera, segurando. Diz que tem gente que muda, né? É, depois que se ajeita as coisas, né? Oda é igual. Oda, um abraço pra você, amigo da gente. Piazinho, conheço o Oda. Vai pra ele, pra Delce aí. Ele tá com o verde pronto. Chamaram pronto, melhor. Vai falar comigo, meu amigo José Tonhal. Fala, José. É, lá do Horizonte. Bom dia.
1: Bom dia, Bairro Preto. Tudo certo?
0: Tamo certo, homem.
1: Faz uma música aí. Fecha lá pro tio Paulo, lá pra tia. Aí, de lá do Alto Alegre. E Potião lá de Lindenberg.

0: Berg e o cavalo tostado do Porca Velho.
1: Ah, tocando.
0: Agradeço por ter atendido pra vocês aí da rádio.
1: Obrigado.
0: Um bom sábado para todos vocês, um bom final de semana.
1: Obrigado, José.
0: Um abraço.
1: Um abraço, obrigado à audiência. E viu, também nós temos a dona Lorena, que falou cedo, que a Celonia era, não era 4:30 da manhã, né? 4:30 já estava mateando na área lá e fazendo oração. Aí, obrigado, dona Lorena, aí pela parceria, pela amizade, pela companhia. É ali o seu Crema. Agora o seu Crema tá de carro, quero ver quem que pega ele. Valeu, gente. Você aí, o seu moto, o pessoal aí da Vila União. Um abraço para os amigos, pro Vagalume. Diz que o Vagalume também, diz que o Vagalume é lumia de noite também, né? E todos os amigos, é o Rato. Diz que o Rato não pode mais passar no seu Crema vai dar um jeito nele. Ratão, ele põe o cachorro atado aí na frente, você vai ver. Um abraço para todos os amigos, sintoniza nós na Vila União também, e os demais amigos. Vai pra dona Isabel também, que cedo tá com o rádio, vai nas artas. Vai, dona Isabel, bom dia.

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companheirada, voltamos logo pro programa, 6h44. 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Eu não vou aceitar, deixa eu ver o que é. Ó. Companheirada, daqui a pouquinho nós voltamos de novo. Estamos aqui, deu um problema peripaque por aqui, né? Então nós vamos indo com a nossa programação da manhã na Capinzal FM. Então. Vamos indo com a programação, daqui a pouco voltamos de novo. Segura um pouquinho e já voltamos aqui. Fica aí. Deu um peripaque aqui, saímos um pouco fora do ar, mas já voltamos. Fica aí.

0: enganar todo. É, minha gente, voltamos de novo. Tá bonita a moda, né? As coitadinhas. É, mas nós temos aí um compromisso aqui a pouquinho aqui no nosso programa, que não terminou a política, né, velho? É, então. Aí nós temos mais um horário político daqui a pouquinho no programa. Fica ligado aí, depois nós voltamos então novamente com um modão aí pra você que tá ligado com o programa. Valendo!
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0: Aí, gente, então daqui a pouquinho nós temos horário político, nós vamos voltar daqui a pouco, a programação continua até umas horas da manhã, não desliga, fica aí com a gente que nós vamos junto, tá bom, meu amigo? Voltamos já, daqui a pouquinho no programa, fique quieto aí.

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1: Neste sábado, dia 10 de outubro, inicialmente saúdo a você que está me ouvindo, me acompanhando neste momento. Estamos encerrando mais uma semana. E para este sábado vamos meditar sobre o tema A Riqueza de Deus. A Riqueza de Deus. Baseado no livro do Antigo Testamento de Eclesiastes, capítulo 5, versículo 20, que diz: Deus encherá o seu coração de alegria. Estimados amigos, ter tanto a ponto de poder desperdiçar parece ser a maior expressão de liberdade. Esse é um pensamento comum nos dias atuais e todos são influenciados a desejar algo semelhante. É com essa cultura de consumo que a economia se mantém. Tal comportamento não é de agora. Hoje, no entanto, estamos sabendo explorar muito bem essa fraqueza humana. O sábio rei Salomão trata do assunto quando afirma que quem ama o dinheiro nunca ficará satisfeito. Quem tem a ambição de ficar rico nunca terá tudo o que quer. Eclesiastes 5:10. Diz ele que tudo isso é ilusão. Nesse louco sonho de dar sentido à vida e preencher o vazio interior com bens terrenos, é que as pessoas fracassam, afundam e se destroem. Essa ideia é uma armadilha para prender o coração humano a coisas e não ao Criador. É uma distorção completa dos valores. Deus, que é o doador de todas as coisas, é ignorado e as suas dádivas são agarradas como se fossem conquistas próprias. Mas tudo isso é ilusão. O bondoso Deus tem muito a dar a cada um de nós: alimentos, vestes, saúde e demais bens materiais estão sempre sob suas muitas bênçãos, onde Ele nos dá isso diariamente. Ele tem coisas muito maiores também a oferecer. São suas bênçãos espirituais, dadas por meio do Evangelho, que nem sempre cativam o grande público, o grande número de pessoas. Prefere-se viver sem elas. Mas apesar disso, o amor com que Deus nos amou, a ponto de oferecer o seu próprio Filho Jesus para que morresse na cruz em nosso lugar, é inestimável. Ele é o único meio pelo qual somos reconciliados com Deus. Por isso, meu amigo, minha amiga, ali está a grande riqueza de Deus. Claro que Deus nos abençoa diariamente com muitas e muitas coisas, mas a grande riqueza de Deus também está no seu Filho, com aquilo que Ele fez no alto da cruz, dando-nos o perdão, a vida e a eterna salvação. Ali nós encontramos a verdadeira paz, a alegria, a esperança e a garantia da salvação eterna. É por isso que o sábio Salomão conclui em Eclesiastes capítulo 5, versículo 20: Deus encherá o seu coração de alegria. Meu amado Pai, agradeço-te por todas as bênçãos que recebo de Ti diariamente. Ajuda-me para que não dedique aos bens materiais o amor e a confiança que devo dedicar-me unicamente a Ti. Amém. E assim hoje lembramos a riqueza de Deus, ou como diz o sábio: Deus encherá o seu coração de alegria. Quantas bênçãos recebemos neste mundo, dia após dia, semana após semana, mês após mês, ano após ano. mas a grande bênção. É isso que a igreja cristã sempre nos lembra, nos anima. O nosso amor, a salvação em Cristo Jesus. E aí Deus nos enche de muita alegria. Um feliz abençoado sábado e também amanhã, domingo, dia do Senhor. Um grande abraço. Amém.
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É, barbaridade, mas voltamos de novo no espaço aqui das 7h14 da manhã. Você tá comigo na programação, muito obrigado, meu amigo. Tamo junto na programação, né? 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Então, vamos lá, nós temos muita música, muita alegria para tocar para você na programação. Mandar um abraço para o meu filho Juliano, para Mari, e também parabenizar as crianças, meus netos e netas, né? A Julinha aí para o dia 12, agora que nós temos o dia das crianças também, né? E o meu amiguinho, meu neto Davi, é o maiorzinho dos piá, né? E também temos o Vicente, mas que tal? É. O Vicente é do Juninho e a Andréia, né? E o Davi é do Edson e da Ju. Mas que bom. E mandar também um abraço aí pro Sidmar, também pra Juscelene, pra doutora Eduarda e também pro seu Amélio e dona Zélia. Seu Amélio tem parado de sonhar de noite, né, seu Amélio? O Amélio briga os cão lá de noite de tanta bordoada que dá pras paz. Ô, seu Amélio. Abraço pro pessoal aí também lá pro Ney, pra Bianca, todas as famílias se reúnem no rádio aqui na programação do Capinzal FM. Mandou um abraço pro Hélio de Azeredo. Daqui a pouquinho vão abrir o áudio da Célia, que pediu música no programa, que ontem tivemos por lá carteando a canasta com eles lá no DC pra linha divisa. Abraço aí, Célia, abraço o nosso amigo, a família toda. Já vamos falar mais de vocês no programa.

Pois é, minha gente, voltamos novo na semana 7 com 18. Essa aqui já desde ontem tá o pedido. Quero mandar também pra dona Terezinha, pro Chico, pra Maria, lá na fazenda do nosso amigo Batista, né, seu Antônio? Pra vocês todos aí, grande abraço, grande bom dia. E o nosso amigo Wilson de Melo, lá no Pomerode, pediu música. Oferecendo música aí pra dona Noeli, a esposa, né? E lá pro Vardeci, pra Lúcia, pra toda a família de Melo, né? Dona Noeli, abraço pra senhora, o seu, são um casal muito especial. Lá de Pomerode, a gente conhece todas as famílias de Melo e também Machado e Quadros pra cá, que são tudo parente. Grande abraço pra todos vocês que fazem parte dessa família abençoada do seu Wilson de Melo e a dona Noeli em Pomerode. E ele pediu uma repretoca pra nós, que a minha Vétia, ele fala... As mocinhas do interior, achei aqui com os filhos do Rio Grande. Mocinhas do interior no programa, são 7:19 da manhã. Mandar pro Nego da Gaita também, é pra professora Neide, lá no Erechim, que amanhã cedo eles estão em Machadinho, né? Lá na Clube, programão das 7 às 9, obrigado aí da companhia, parceria, amizade, Nego da Gaita, grande gaiteiro, também a prof Neide, que transmite o programa muito bonito na Clube. E fala muito de nós lá também. Nós contribuímos falando de vocês por aqui na Capinzala FM. Bom dia!

Bom dia, de novo, um abraço pro João Belli dos Cavalos. Olha, João Belli dos Cavalos, tá ligado com nós. Alô, Oda, que já tem meu chimarão, Oda, já tá no café. Oda e a Delce também, mateando cedo com nós. Vamos que vamos. 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
1: 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Tá aí, gente, vamos que a nossa programação não para e o bicho vai pegando, não podemos parar, porque senão, né, não tem jeito, né, de tocar o programa para a frente, né? Vamos indo. Entrar com a música aqui até eu encontrar outra moda pra tocar no pedido aqui no programa. Valendo. Já volto.

0: É, minha gente, voltamos com o nosso programa. Vamos lá então, vamos atender nossos amigos ouvintes. Quero atender aqui também os amigos aí que estão junto comigo no programa. Tem o compadre Garcia, mandou seu áudio cedo, já daqui a pouco te atendo. Fica aí, meu amigo, que nós vamos junto até umas horas. Quer ver se ele tá aqui? Se eu achar ele aqui, ele já vai, né? Mas já vai falar comigo, não é verdade, não é? Então, um abraço pra você que tá mandando seus áudios, mandando sua prosa pra mim aqui no programa. Mas vamos falar com o compadre Garcia, que tá aqui, faz tempo que tá esperando, mandar pro Marcão do Lampião também, temos que atender ele também. Enquanto isso, vamos prosseguindo com ele. Fala, compadre Garcia, bom dia. Vamos ver o que ele precisa aqui do programa. Vamos lá.
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0: 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Ele pediu o cabelo de trança, daqui eu vou tocar Nossa Senhora Aparecida pra vocês aí, viu? Que estamos bastante, com bastante coisa pra fazer aqui, tá bom? Compadre Garcia, um abraço, obrigado pra você, pro Marcão do Lampião, teu Varci de Melo tá na audiência do programa também. Obrigado a vocês que estão ligados com o programa. Já vamos atendendo vocês da forma que nós podemos aqui, tá certo? Um abraço. Vou falar com meu amigo João lá da Luzerna. Fala, João.
2: Tudo bem? Estamos lhe ouvindo aí. Se puder, manda uma música para mim e pro Bruno, que estamos tomando um café, um chimarrão.
0: Alô, Bruno, alô, meu amigo João.
2: Estou com saudade de vocês.
0: Nós
2: espero
0: também.
2: Espero que esteja tudo bem, você, a família, a saúde, os funcionários, enfim. Márcio Pedro também. Feliz sábado, que Deus abençoe vocês.
0: Obrigado, igualmente, vocês.
3: Bom dia, Pedro.
0: Bom dia, Lori.
3: Eu queria que, se não fosse encontro, se eu pudesse rodar aí. Tá ruim, mas está bom com o Gilberto e o Gilmar. Oferecei para o patrão Dia de Moraes, para o Guto do Mato, para o Ito lá em Lacerdó, que segunda-feira também nós estamos lá. Mandar um abraço para ele, para a Dona Ina. E lá para o Alemão de Paulo Lopes, lá para todos os almoçados que nos assistem aí, tá bom, Barro Preto? Muito obrigado se for atendido. Boa, MAP.
0: Isso é apeio.
4: Barro Preto, também quero pedir a música da Nossa Senhora Aparecida para o meu filho Cassiano Klein, que está de aniversário segunda-feira, no dia da Nossa Senhora Aparecida, que proteja ele sempre com o destino dele, que sempre a Nossa Senhora esteja na frente, tá bom? Um abraço.
0: É um abraço, então, aí para a minha cunhada Célia, que está falando comigo, e para o esposo, né, para o Virmar, lá para o meu amigo Hélio, Panair, pro nosso amigo Nego, a esposa, a família lá da família Zerido, descendo pra linha de vista, né? E tamo junto. E também parabenizar Célia, parabenizar o nosso amigo Celso de Azerido, que fez uma festinha de aniversário, esteve quinta-feira, né, Celso? Deus ajude, muita vida, muita saúde pra ele, agradecer pra ele, a família, né, Cirlei, que fizeram uma apresentação bonita, meio de gaita lá, é ele e o Vilico, deu muito bonito, e também uma comida de primeira, hein? Um bolo gostoso. Valendo, Celso? Deus abençoe, nos anos, muita vida, e mandar também pra todo o pessoal do Truco, né? Truqueiro, né? Alô, Truqueiro, lá com o Coronete, lá também dá sempre um lanche de qualidade, de primeira, e teve um jantar sexta-feira lá, né? Na Macaronada, e é muito gostoso, e muita gente boa lá no Clube do Vasco, lá em cima, onde tá o nosso amigo Coronete, no comando, e a família. Pediu, tá no rádio. Abençoe muita vida, muita saúde para os aniversariantes, para todos nós, para nós se encontrar muitas vezes por aí, brincando, cantando. Vamos juntos!

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4: É, meus amigos, vamos de novo mandar um abraço aí, confirmando a audiência lá em Rechim, a Neide e o Nego da Garte, já falamos cedo, eles aqui na programação, um grande abraço para eles, é, lá na Clube de Machadinho, amanhã das 7 às 9, saindo de madrugada, vem para lá, Deus abençoe e proteja, então, a viagem aí, programação, né, que nós falamos aqui, eles falam de nós lá também, a troca de audiência, a troca de comunicação de rádio entre nós com a Clube de Machadinho, somos amigos. 7h38, vamos em frente com a nossa programação, tem bastante para atender. Vamos prosseguindo com o nosso povo aqui, né? Vamos prosseguir. Fala, Marcão do Lampião.
5: Bom dia, meu amigo Barro Preto, né? De noção da paz de Deus por aí, passamos a ter um ótimo abençoado dia, ótimo final de semana, que tudo bom aconteça lá no Mal Aparece. Então, oferece qualquer uma de Chão Carreiro Pardinho aí, oferece pro compadre Ventania lá do, ali pra cima do Otaim, pra toda a companheira amiga da. Que coisa maravilhosa, programa teu aí, abençoado.
4: Valendo, meu amigo Marcão do Lampião junto com nós. Um abraço aí pra Doroti também, o Leopoldo, lá no Céu Azul Zorteia, loteamento. Meu amigo Barro Preto, bom dia, tudo certo? Toca Itonique Tinoco. A senhora Aparecida, já toquemos com Ginigena hoje cedo, né? Obrigado aí, meu amigo. É, Plácio Clenchimit, sempre junto com a gente, Plácio, nunca nos abandonou. É, outro, manda aí aqui no Maratá, é o Daniel Fernando Gonçalves, alô Daniel, o pessoal do Maratá, manda pro Catucho, velho, também um grande gaiteiro, grande amigo nosso, o Catucho, né? Manda um abraço também pro Ivonildo Duarte Muque, os trucos lá, meu facão. Agora o Cerso não tem vergonha de passar um facão daquele tamanho de 6

0: cima de um rei. E Neco Paleta mandou ainda, azou Paleta, mas você viu como você, o mal, às vezes você paga com o mal, né? Depois, o certo, num truca, ganhamos a nega dos homens no mesmo rei. Mas parece mentira, homem. O certo diz, o pessoal fez uma ceba pra pegar o Paleta. É, bom dia, meu amigo Barro Preto, tamo ligado aí no programa, quem mandou pra você? O Eliseu Florencio, grande amigo da gente. É, minha amiga Rosane de Fátima da Silva, Rosane, obrigado da sintonia. Minha amiga Terezinha também tá na escuta. Alô, Terezinha da linha Pelissaro. Fala, Terezinha, bom dia.
1: Bom dia, Barro Preto. Bom dia. Tudo bem?
0: Tudo.
1: Eu queria uma música. Maria pediu a música do Menino Caçador. Se o senhor tiver aí para rodar.
0: Sim.
1: Aí, queria oferecer para Dona Celoni. Tá lá escutando também.
0: Beleza, Dona Terezinha, se eu não rodar música, mas estou atendendo o pedido de vocês. Vamos falar com a Dona Isabel, não é possível rodar todas as músicas, viu? Muito... Desculpem vocês aí, mas vamos falando com vocês aqui. Bom dia. Fala, Dona Isabel, bom dia. Bom dia, estamos bem, graças a Deus.
2: Tá aqui, tá tudo bem, graças a Deus. Oh,
0: barbaridade.
2: Muito obrigado de lembrar de mim.
0: Sim, que bom.
2: Eu estou pedindo a música para o senhor, Morena dos Olhos Pretos. Se tiver na nossa alcance, faz favor de me mandar para mim assim, me escutar. Tô escutando seu programa 100% bom para o senhor e para a Celoni. Meu abraço.
0: Bom dia, Dona Isabel. Obrigado aí. Se não rodar música, mas atendemos a sua fala, chegou até o rádio. Vamos falar com o tio Bina. Alô, tio Bina.
3: Eu também quero pedir a
0: música. Aqui não é o tio Bina ainda, não. Tá, vamos indo. A Dona Terezinha ainda tá aqui. Daqui a pouco eu vou mandar uma música também pro tio Bina, que tá na nossa programação. É, tio Bina, eu vou atender você enquanto isso. Vamos indo do matiné do Porca Véia. Vamos de matiné, 7h41, matiné no programa. Meu amigo tio Bina tá no programa. Bom dia, obrigado da sintonia. Deixa eu segurar um pouquinho, que senão eu vou deixando pra trás. Não vamos fazer, viu? Não vamos fazendo as coisas que tem que ser feito, né? Um abraço, meu amigo Valmor Vargas, de Vargas, e a família, a esposa, aí no Parisotto, tá nos acompanhando. Nosso vereador que acompanha nós nos encontros de gaiteiros e violeiros. E não deixo de avisar você, que a gente sempre fala que é na programação. Dia 18, sábado, domingo que vem, né, gente? Nós temos um grande encontro de gaiteiros e violeiros lá no bairro Parisotto, que vai ser de primeira, viu? Um almoço dos melhores da região, aí inclui aí carne de suína, galeto, linguiçinha, carne de gado, comidas diversas e saladas diversas. Grande encontro de gaiteiros e violeiros, a partir das 9h, nós já estamos lá com o som ligado, e convidamos a todos vocês para participar junto com a gente, passar umas horas junto lá no bairro Parisotto, sede do Campo Ipiranga, em nome do seu Valmor, em nome do Carlinhos, que é o presidente e toda a direção do Ipiranga, onde há encontro cheio, de casa cheia sempre. Você é um convidado especial meu, da Celoni, também do Márcio Pedro, que da Capinzal FM, onde representa essa emissora, onde nós vai. Obrigado vocês que participam junto com a gente do encontro de gaiteiros e violeiros para toda a região. Um grande bom dia. Grande bom dia também para o meu amigo Dércio Borges. Alô, Dércio, lá no Florão da Serra, ele e a Mari, a família, onde dia 15 vai virar uma grande festa, 15 de novembro lá, né? Então, se nós pudermos, vamos estar lá também. Grande abraço para vocês, amigos do Florão da Serra, onde está indo muito bem aquela comunidade, em nome de Dércio Borges e toda a direção do Florão da Serra, Campos Novos.

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3: É, minha gente, voltamos de novo com o nosso programa. Mandar um abraço pro Mainar Meloto. Ele já tá na escuta, né, Mainar? Um abraço pro amigo. 7:48, que já vamos ver se conseguimos atender você com seu áudio. 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Então, vamos prosseguindo com os amigos que estão na escuta do programa. Fala, meu amigo Mainar Belotto, bom dia.
4: Bom dia, meu amigo Maximino Tenuti, o popular Barro Preto, meu grande amigo. Eu quero pedir uma música aí no teu programa. Com as garotinhas de ouro.
3: Gargantinhas de ouro.
4: As três gaiteiras. Cansado dessa lida.
3: Eu procurei aqui e não encontrei.
4: Ofereço aí para todos os ouvintes da Capinzal FM. Principalmente o pessoal aí do Lacerdópolis, o meu amigo Faquin.
3: Fala,
4: do Parque.
3: Fala, Faquin.
4: Faquin Chapeador, o Leonir. Toda a família Faquin aí. São meus amigos. E pro pessoal ali do Lacerdópolis, do bar do Chico, que frequenta ali o Pradella, o Guri, o Bruno, o Chico, o Bucha, Pura Bucha. Estão tudo na escuta aí da Pinzal.
3: Isso aí, velho. Obrigado
4: um
3: aí.
4: Um abraço, Barro Preto.
3: Obrigado assim todo dia, vocês com nós. Bom dia.
5: Bom dia, meu amigo Barro Preto. Aqui é o Tchubina.
3: Fala,
5: pedi
3: Tchubina.
5: Uma música aí no seu programa que estamos aqui na escuta aqui. Manda uma do Porca, velho. Pode ser a Morena Luxosa, hein? Um abraço, tudo bom. Bom final de semana. Um bom programa. Tudo de bom.
3: Obrigado, meu amigo Tio Binho. Nós tocamos no lugar dessa, tocamos um matinê. Você gosta do matinê também? Foi lá. Bom dia, Dércio.
6: Bom dia. Eu, se der tempo, em modo uma da programação, ou pode ser dentro da Jorge Sampaio, para meu pai, minha mãe, Celeste e Terezinha. E para todo o pessoal do Florão da Serra, que dia 15 de novembro vou ter uma grandiosa festa ali. Te convidar Vossa Senhoria e o Márcio Pedro com as esposas. Beleza? Se puder, esteja com nós aí.
3: Combinado, Dércio. Obrigado pelo convite. Então, 15, não esqueça, grande festa aí no Florão. Vamos junto lá. Bom, Nercinho. Fala, Nercinho Garcia. Bom dia, pequeno.
7: Bom dia, Barro Preto.
3: Bom dia.
7: Tudo certo?
3: Tamo, meu
7: velho. Nilson Garcia.
3: Fala, Nercinho.
7: Ah, manda uma música aí pra todas as crianças.
3: Isso.
7: O meu neto, o Nicolas. Sim. Pela passagem do Dia das Crianças.
3: Isso mesmo.
7: Um abraço, amigo.
3: Um abraço. Isso nós já mandamos você também pros meus, né? Alô, a Julinha, alô, o Davi e o Vicente, é. Deus abençoe a cada um dos netos de vocês e dos meus também. Saúde e paz, o resto corre atrás. Tá certo? Tere Valer mandou também pra hoje, vida, paz, força. E também quero mandar pra Tere, quer mandar também pro Toninho e a Dona Nadir, que vieram visitar nós esses dias. Alô, Toninho, alô, Dona Nadir, Barro Branco, bom dia.
8: Bom dia, Barro Preto, tudo bem, tudo certo? Ah, queria oferecer uma música, pode ser a feliz aniversário. O meu filho, o Eliezer Paza.
3: Fala, Eliezer.
8: Aniversário hoje.
3: Sim.
8: Que tenha mais muitos anos de vida, né? Com saúde,
3: com
8: paz, alegria,
3: com
8: felicidades.
3: Certeza.
8: E sucesso no trabalho dele. Valeu, um abração pra ele, um abração pra vocês ali, todos da rádio.
3: Obrigado. Beleza, aí da audiência.
8: Um bom final de semana.
3: Vocês também, Deus abençoe. É, bom dia, é o Amélio e a Maria Lazzarini. Música Nossa Senhora Aparecida, já rodamos cedo. Gente, nosso programa está chegando no final, né? E nós temos que agradecer somente vocês que ficaram com a gente, né? Muito obrigado vocês aí que estão sintonizados e ficaram com o nosso programa, né? Muito obrigado. E a gente pede desculpa, né? Que a gente não consegue atender você conforme os seus merecimentos, mas vamos vivendo junto, até que vocês não me abandonam, também não abandono vocês. Valendo 7,54 no oferecimento de eletrônica Beber, Nereu Ramos Centro. 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Obrigado, gente. Só em comunicação ali mesmo, amigo Barro Preto, coordenação, meu amigo Luiz Pedro Escartão. Nós temos aqui que eu tinha pedido aqui cedo. Eu gosto muito dessa música, ó, que vem, uma história bonita aqui, ó. Pra todos vocês aí, vai, vamos que vamos, voltamos sábado que vem, em nome de Jesus Cristo. Tenha uma boa semana, feliz dia das crianças para todas as crianças. Deus abençoe a cada uma da nossa criançada e tá aqui, ó. Fique com Deus, meus amigos. Ó, acho que é bonito, ó, que bonito. Gosta aqui, ó. Olha aí, o compadre Garcia pediu cedo essa música.
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3: Tchau, gente. Tchau, tchau.
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3: tamo junto.

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1: 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São 8:04. Ótimo dia, vem com a gente começar mais esse dia pra cima com muita energia boa, com muita positividade na 102.3.
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1: Que alegria contagia o seu fim de semana por aqui, Marlo Matielli, você para uma região de audiência.
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1: Tem coisas que a gente só entende depois que cresce, depois que amadurece. E uma delas é o valor de quem nunca desistiu da gente. Você concorda? Na infância a gente enxergava os brinquedos, os passeios, as pequenas alegrias, mas não enxergava o cansaço de um pai, as preocupações de uma mãe, nem as lágrimas escondidas dos nossos avós. Hoje entendemos que por trás de cada sorriso, muitas vezes existia uma luta silenciosa. Que aquele abraço apertado escondia noites mal dormidas e aquele prato de comida carregava horas de trabalho, horas de sacrifício. Muita gente abriu mão dos próprios sonhos para que a gente pudesse sonhar. Enfrentou dias difíceis, engoliu o choro e seguiu em frente porque sabia que alguém precisava dela. E talvez a maior prova de amor seja justamente essa, de continuar mesmo quando a vida pesa. Por isso, não espere perder para reconhecer o valor de quem caminha ao seu lado. Abrace mais, agradeça mais, escute as histórias de quem veio antes de você. Porque o tempo passa, a infância fica na memória, mas o amor, mas os exemplos da família permanecem para sempre. E que hoje a gente tenha a sensibilidade de olhar para as pessoas com mais carinho, porque cada uma delas carrega uma história que merece ser muito respeitada. Pense nisso e tenha uma maravilhosa manhã!

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1: Eu amo a Capinzão FM com Michel Teló. O tempo não espera ninguém. Complementando a nossa mensagem da manhã 102 deste sabadão. 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Bora, meu povo, sábado, graças a Deus, amanhã 102 está no ar com muita música boa, alegria, muita energia positiva, aumenta o som e vem com a gente, porque a sua manhã começa muito melhor aqui na 102.3. Eu amo a Capinzal e você, hein? É sábado, 10 de outubro, finaleira da 39ª semana do ano, Semana da Criança, Semana Municipal da Cultura pela Paz. Hoje é o Dia Mundial contra a Pena de Morte, Dia Mundial de Cuidados Paliativos, Dia Mundial do Lions Club, essa instituição fantástica que temos o prazer de ter em Capinzal, Ouro e toda a nossa grande região. Dia Mundial da Saúde Mental, Dia Nacional de Segurança e da Saúde nas Escolas, Dia Nacional de Luta contra a Violência contra a Mulher, Dia dos Veteranos da Marinha. Hoje também é o Dia da Honestidade. Pratique honestidade todos os dias. Lua Nova, a partir de hoje, Primavera Brasileira, os católicos celebram São Daniel Comboni. São 8:12, gente, não perde a hora. O Timaço 102 escalado com Mauro Ribeiro na mesa de som, na recepção a Fernanda Alves Duarte, a direção de Luiz Pedro Escarton e na comunicação seu amigo Marlo Matiello desde 1995, comunicando para uma região de audiência. 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Daqui a pouco, Jorge Solde traz as informações do Via aqui na manhã da 102.3. Só me resta agradecer a sua audiência, a sua participação e convidá-los para fazer parte desta grande família chamada Capinzal FM.
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1: Temos tempo instável ainda, bastante nebulosidade, temperatura de 19 graus. Vamos à condição climática para o sábado, para o domingo, para a segunda, que é feriado. 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E as informações, bom dia.
4: Bom dia. É, o tempo segue no geral com condições de tempo predominando mais céu nublado, alguma condição de chuva ou trovada, seja de manhã ou de tarde, com intervalos de tempo seco. Vai praticamente manter esse comportamento durante o fim de semana, segunda, terça, quarta, quinta, pelo menos até sexta-feira. Todos os dias tem chance de chuva e trovada com intervalos de tempo seco. Não é aquele tempo ruim direto, mas atividades aí que precisem ficar mais de 10, 15 horas seguidas sem chuva vai correr risco. Dificilmente passa 10, 15 horas seguidas sem chuva na região de hoje até pelo menos quinta ou sexta-feira. Choveu, refresca. Parou de chover, dá uma pequena abafada. Há uma tendência de esfriar provavelmente ali no finalzinho da entre quinta-feira para frente. E está indicando aí que poderemos ter bons volumes de chuva. Então é tentar aproveitar qualquer período de tempo seco. Às vezes de manhã, às vezes só à tarde, às vezes um pouquinho de manhã, um pouquinho à tarde. Então vai ser um tempo bem enjoado nos próximos dias. E eventualmente pode ter alguma trovada forte com granizo e vento. Como está indicando aí um volume razoável de chuva, é bom ficar atento nessas áreas de encosta, sujeita a alagamento e nos rios. E muito cuidado com o manejo dos tratores para evitar acidente de percurso. Da Climatéria, Ronaldo Coutinho.
1: Obrigado, Coutinho, pelas informações. Saúde, melhoras aí do seu resfriado. 8:16.
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1: 8:18. 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
1: 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Lembrando da nossa campanha, gente, a criançada da show aqui na 102.3, essa rádio que é feita pra você.
7: Oi, meu nome é Alice.
1: Oi, Alice.
7: Eu tenho 6 anos. Uh-huh. E eu vou fazer um show da Rádio FM.
1: Certo, Alice, muito obrigado. Aguardando as outras crianças também a participarem com a gente pelo 988156435. O nome, a idade e eu dou show na Capinzal. Quero aqui mandar um abraço bem especial para Cristiane Bonassi também, que está ouvindo a nossa programação especial. Bora, gente, ótimo sábado para você.

0: Eu amo a Capinzão FM, tá aí o sucesso, Chitãozinho e Chororó, aqui o sistema é bruto, gente. Bom dia! O Esporte Clube Beija-Flor promove hoje, sábado, em Santa Bárbara, um grande evento esportivo. Começa agora às 8h30, com amistoso entre os ex-atletas do Arabutã e o time Amigos da Bola de Joaçaba. Às 10h30, será um amistoso entre a Associação Frei Bruno e o Continental de Erval Velho. Depois, almoço por adesão, 13h30, amistoso do Sub-12, entre o Beija-Flor e a CME Lacerdópolis. Depois nós temos às 15 horas o confronto entre a equipe do São José do Cerrito e o Vitória de Luzerna, e fechando então às 17 horas, Master do Beija-Flor contra o Master do Criciúma, jogo beneficente, 1 quilo de alimento não perecível. A Capinzal transmite a partir das 17 horas, Master do Beija-Flor e Master do Criciúma.
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0: Eu amo a Capinzal, são 8 horas com mais 38 minutos. 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
0: Familiares comunicam com pesar o falecimento de Lori Miller Hennecke, ocorrido ontem no Hospital São Francisco, em Concórdia, aos 83 anos. O corpo está sendo velado na capela mortuária de Lajeado Marino, Piratuba. A celebração de despedida será hoje, às 16h, logo após o sepultamento, no cemitério da mesma comunidade. Comunicamos com pesar o falecimento de Lori Miller Hennecke. Aos familiares e amigos, as condolências da Capinzal FM.

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3: Muito bom dia para você.

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2: 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A criançada tá dando show aqui na 102.3. Curte só, hein? 8h44.
7: Oi, meu nome é Agatha Luiza Diesel.
2: Oi, Agatha.
7: Eu tenho 8 anos.
2: Uhum.
7: E dou um show na rádio Capinzal.
2: Isso, Agatha. Muito obrigado,
7: meu
2: hein?
7: Nome é Miquela Vladiz. Eu tenho 6 anos. Eu dou um show na Capinzal.
2: Certo. Muito obrigado.
8: Bom dia. Meu nome é Isabelle.
2: Isabelle.
8: E eu tenho 9 anos. Eu quero dar um show na Capinzal.
2: Isso, Isabelle.
9: Meu nome é Jeremy.
2: Jeremy.
9: Eu tenho 5 anos.
2: 5 anos.
7: E eu
9: não show a Capinzal. Isso, Yeremi, que é filho da Yuri, que trabalha conosco aqui na Capinzal, também dando o seu recado e dando show aqui na 102.3. Continua participando, tá? 988156435. Mande lá a frase da criança. Meu nome é Marlo, tenho tantos anos e dou show na Capinzal FM. 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
9: Seguimos com você na manhã da 102.3. Quero aqui mandar um bom dia especial para Ana Paula Pinheiro. Já anotei também. Esse é um pedido de oração. Só deixa eu marcar para depois, mais tarde. Agradecer também a Maria Cristina Tomazoni Rec, pessoal que nos acompanha em Linha Capelim e Pira. Bom dia para o Alan Ricardo Adame, o seu Ivo e a dona Jandira da Costa, lá de Catanduvas, a Dilei Alves da Silva também com a gente, a Franciane, agradecer a dona Maria de Lourdes Adame, a dona Agnésia Gotardo, dona Ivanilde Maria Balbinotti, quem mais, gente? A dona Marinês Resmini de Santa Lúcia, agradecer a dona Ida Barreto, o seu Ivanir da Silva, agradecido também pela participação da Helena, Helena Graça, entanto, muito obrigado pela sua audiência e pela sua participação, segue mandando o seu recado e participando então da nossa programação da 102.3. Música? Música, vamos para o sucesso. Daqui a pouco informações sobre o evento das crianças em ouro.

Eu amo a Capinzão FM com Jorge Matheus. Propaganda é mais uma que toca e toca forte para você. Reta final desta primeira hora. Muito obrigado a todos que nos acompanham em toda a região. Para Juliana lá das bandas do Alto Alegre conosco. Bom dia para Dona Dilva Bodrini Antonello. Minha gratidão também a Dona Marli Rênica da Silva do loteamento Parisoto, a Loreni Duarte da Silva, João Carlos da Vila. Bom dia para Dona Eva e o seu Hernani. Agradecer a Juvelina, agradecer também a Noeli Antrione Facim do Distrito Santa Lúcia, o Luiz Carlos de Assis também fazendo parte da audiência 102, Dona Solange lá do Vista Alegre, a Dona Gema Masson, agradecer também o seu Ari, a Dona Lenari Mangotti lá do Novo Horizonte, agradecidos também pelo carinho de todos que estão marcando presença aqui na manhã da 102.3, essa rádio que é feita pra você. Música.

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4: 8h58, 8h58, reta final desta primeira hora da manhã 102. Estamos em conexão neste momento com o diretor de cultura do município de Ouro, Laudemir Reck, sobre a programação especial para o Dia das Crianças que está acontecendo aí na rua Governador Jorge Lacerda, entre a prefeitura e também o ginásio André Colombo. Reck, muito bom dia. Explica para os ouvintes da Capinzão FM como é que vai ser essa programação, quais são as orientações, já que nós temos aí a instabilidade presente em toda a nossa grande região. Bom dia, Reck.
5: Bom dia, Marlo. Bom dia a todos os ouvintes da Rádio Capinzal. Então, toda a comissão organizadora do evento aí, alusivo ao Dia da Criança do município de Ouro, está acontecendo, já estamos iniciando todo o procedimento, as preparações, né? Nós estávamos com uma previsão de que o tempo iria colaborar um pouquinho mais, mas com a possibilidade da precipitação de chuva, então nós resolvemos levar todo o evento para dentro do ginásio de esporte, numa forma de proteção aí e segurança para todas as nossas crianças, para o evento em si. Nós faríamos todo o procedimento na rua em frente, na rua Governador Jorge Lacerda. Então a parte de brinquedos, distribuição de pipoca, os sorteios dos brindes acontecerão dentro do ginásio. Por enquanto, a gente mantém, então, a programação da parte da tarde, que seria o passeio ciclístico com início às 14 horas. Esse ano, sentido a linha sul, até o final da rua pavimentada e retornando à prefeitura, agora retornando para dentro do ginásio, onde acontecerá, então, o sorteio dos brindes para os nossos participantes.
4: A exposição de carros antigos também está confirmada, Laude?
5: Sim, o pessoal dos carros antigos já estão começando a chegar, já estão sendo posicionados aqui, então a questão dos carros antigos será mantida na rua em frente ao ginásio, né? Então nós teremos aí a exposição de carros antigos e toda a programação, a única diferença, a única mudança que nós fizemos aí por questão de segurança e proteção é realmente então a questão dos brinquedos, a distribuição de pipoca que levamos para dentro do ginásio.
4: Perfeito, Reck, muito obrigado, sucesso aí nesse trabalho, tá bom?
5: Muito obrigado e fica o convite para toda a nossa população. Traga a sua família, venha para a praça, venha para o ginásio, né? Prestigiar esse momento que foi preparado com muito amor e carinho para toda a nossa população. Nosso muito obrigado.
4: Abraço. Eu conversei então com o Laudemir Reck, diretor de cultura do município de Ouro. A programação está mantida com os brinquedos dentro do ginásio de esportes André Colombo, a exposição de carros na parte externa e o passeio ciclístico está previsto para as 14 horas. Se não tiver chuva, vai acontecer de qualquer forma. Caso contrário, caso tenha chuva, será a programação toda dentro do ginásio com o sorteio dos prêmios, tá? Essa orientação então para você aí do município de Ouro, Capinzal, enfim, sobre a programação especial que nós temos na rua Felipe Schmidt. Agora na rua Governador Jorge Lacerda, em frente ao ginásio, em frente à prefeitura. 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Nós trazemos a última da hora com Daniel e Guilherme Santiago.

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3: 9 horas com mais 8 minutos, 9:08, gente. 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Jorge Solde ao meu lado, nós temos uma extensa programação esportiva para esse fim de semana. Todos eles com cobertura da 102. Jorge, bom dia.
4: Muito bom dia a você, muito bom dia o Mauro, a quem nos está na nossa audiência nesse momento. Claro, um final de semana bastante recheado. A gente tem hoje um dia esportivo lá na comunidade de Santa Bárbara. Uhum. Os jogos já iniciaram agora pela manhã. Nós teremos almoço de confraternização ao meio-dia. À tarde tem mais jogos amistosos, categorias de base, que culmina então com um grande jogo, que é a promoção do Master do Beija-Flor. Todos os anos, o Master do Beija-Flor traz uma equipe de renome do futebol brasileiro, e dessa vez nós teremos um catarinense aqui. Uhum. Já tivemos a Chapecoense e agora...
3: O Curitiba.
4: Curitiba, né? Na temporada passada, no ano passado, e agora meio Criciúma. Uhum. O Criciúma aqui em 90, 91, tinha uma equipe de peso, era um dos melhores equipes que nós tínhamos do Brasil, inclusive foi campeão brasileiro em cima do Grêmio. Uhum. Participou de Libertadores da América. Primeiro jogo que eu fiz fora de Capinzal, o ouro aqui da nossa região, foi em Criciúma.
3: Imagine, lá é um
4: jogo histórico.
3: Estádio fantástico, né?
4: Entre Criciúma e São Paulo, pela Libertadores da América. Então, eu tenho particularmente boas recordações
3: nós
4: desse
3: também.
4: Time do Criciúma, que vai estar hoje no município de Lacerdópolis, né? Porque o campo fica em Lacerdópolis, contra o Beija-Flor. Então vai valer a pena.
3: O ingresso é um quilo de alimento não perecível, né?
4: Um quilo de alimento não perecível. E sem dúvida nenhuma, o pessoal que for lá vai ver um belo jogo, porque o Beija-Flor sempre teve uma tradição muito grande no seu elenco e, sem dúvida, digamos assim, os veteranos, né? Do Beija-Flor estão, digamos
3: voando.
4: Assim... voando.
3: Exato.
4: E hoje nós teremos aí Wilson, Zé Carlos deve vir também. Enfim, não tem a relação agora, né? Do Criciúma, que estará no município de Ouro. Mas a gente sabe que tem uma equipe muito boa que virá para Capinzal.
3: E depois à noite nós transmitimos também o futsal adulto do Capinzal, futsal, né?
4: Hoje à noite é uma data importante, é um jogo importante para o Capinzal. Ele foi lá em Ervaldo Oeste, perdeu.
3: Jogou com o time, com
4: claro,
3: o time 18,
4: jogou,
3: né?
4: Jogou com o time 18, né? Mas hoje à noite, se vencer pelo placar mínimo 1-0, já leva a partida para os pênaltis, né? E aí pode garantir vaga para a próxima fase da competição. É o final da temporada, digamos
3: assim. Técnico André vai ter todo mundo à disposição, tá?
4: A partir desse momento já muda completamente de figura.
3: Exato.
4: Esse jogo. Então hoje à noite, Ginásio de Esportes Direto Bertaioli, programa especial aí. A gente sabe que a criançada vai para brincar naquele intervalo ali, né? Então hoje à noite tem um programa especial para a criançada e os
3: dez
4: pais.
3: R$10 é o ingresso.
4: R$10
3: né?
4: O ingresso.
3: Jogo
4: hoje,
3: marcado para as 7:30 da noite.
4: 7:30, né?
3: Capinzal Futsal contra Grêmio Falcões. No Grêmio Falcões estão Douglinhas, Seco, Manu e Forno, que jogavam para a gente no ano passado.
4: Certo.
3: E o time de Capinzal vem de uma vitória fora de casa pela Série Prata. Então, promessa de um grande jogo. Estão todos no convite para essa partida importante.
4: E para fechar, amanhã, domingo, não podia faltar a Copa Capinzal, né?
3: Estaremos no Vasco da Gama.
4: No Vasco da Gama, aquele espetáculo que é aquele gramado e que também é aquele estádio. Estaremos lá. Para a última partida, para a última rodada da fase de classificação. A partir de amanhã conheceremos quem vai para a fase da próxima fase do Prata e também do Ouro.
3: Exato.
4: Então, depois dessa rodada de amanhã, o bicho vai pegar, né?
3: Então tem.
4: Temos aí
3: então amanhã tem
4: nenhuma.
3: Copa Capinzal, tem Supercopa e Copinha também, já começando a segunda fase, né?
4: Me desculpe, mas amanhã começa a segunda fase da Copinha. O Vasco vai a Lacerdópolis amanhã.
3: Contra o Lira.
4: Contra o Lira. O Akman, como foi o primeiro colocado, ele, o Akman, a equipe de Erval Velho Continental, o Jaborá e também o Estrela de 13 Tiras vão aguardar
3: Os adversários, quem passa na segunda fase, né?
4: Segunda fase para depois enfrentar. Também a mesma regra vale para a Copinha, também esse pessoal fica esperando. E depois nós teremos então os jogos quentes. Já amanhã é jogo quente, porque é mata-mata, né?
3: Jogo de ida, né?
4: No dia 18, jogo de volta, que é domingo, dia 18. Dia 25, devido ao segundo turno, não teremos rodada. E nem no sábado, né? E a rodada, então, subsequente, nós teremos na sequência e com certeza estaremos também na transmissão desses jogos.
3: Muitas emoções, né, seu Jorge?
4: Muitas, muitas. Hoje, começando hoje à tarde, né?
3: À noite, amanhã tem muito mais.
4: À noite, aí vai.
3: Que seguimos. Valeu, com seguimos. Muitos jogos, né?
4: Um abraço.
3: Obrigado, Jorge Solti, que estará junto comigo com Everton para as transmissões esportivas deste final de semana. Abrindo a segunda hora, sim, ó, com Fernando e Sorocaba. Porto.

0: Eu amo a Capinzal FM com Fernando em Sorocaba, da Cor do Pecado, na manhã da 102.3, essa rádio que é feita pra você. Vamos à participação da criançada na promoção, a criançada show aqui na Capinzal FM. Curte só, hein?
1: Mamãe, Eloá, tem dois.
0: Oi, Eloá.
1: Eu tô um show na Capinzal.
0: Isso, Eloá. Eloá Valcarenque.
2: Bom dia, eu, Maria Fernanda, tenho 11 anos e dou show na Rádio Capinzal.
0: Isso, Maria Fernanda, um abraço, pessoal do Raso em Sorteia.
3: Bom dia, eu sou a Luísa Maçan Cheiroeder.
0: Oi.
3: Tenho 7 anos e eu dou um show na Rádio Capinzal.
0: Isso.
4: Sou a Laura Muraro.
0: Oi, Laura.
4: Tenho 9 anos e eu dou um show na Rádio Capinzal FM.
0: Isso. Criançada, põe a criançada pra falar com a gente no 988156430. 35, mande aquela mensagem gravadinha com o nome, com a idade e no final coloca assim: eu dou show na Capinzal FM e você estará concorrendo à premiação especial desta manhã. 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
0: Eu amo a Capinzal, são 9h25. 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
0: Bora, gente, 9:26. Vamos de mais música na programação da 102.

0: Eu amo a Capinzão FM, César e Paulinho com Daniel. Nós é cowboy, nós é chique no último aqui na 102. Essa rádio que é feita pra você, ó. Convite especial, hoje tem o matinê do Grupo de Idosos Sempre Unidos, no matinê de Kerbin, no Centro de Eventos em Piratuba, com a Companhia Pilger. Hoje também tem October do Bailão em São Cristóvão, Lacerdópolis, a partir das 10 da noite. Show nacional com Pedro Henrique, Luciano e Banda Geração. Amanhã, a festa em honra a Nossa Senhora Aparecida no bairro Vista Alegre, tem matinê com Rony e banda. Amanhã tem matinezão no Centro de Eventos Caravaggio, com o Portal do Sul e banda modelo no complemento à festa do bairro Navegantes. A festa do bairro Navegantes também com muitas atrações para você. Quem mais? Amanhã também tem a festa em honra a Nossa Senhora Aparecida do loteamento Lar Imóveis, tem matinê com o musical JLE. E na segunda-feira, feriado nacional, festa em honra a Nossa Senhora Aparecida na linha Sul, tem matinê com a banda da Cosmo Express, eventos que tiveram a divulgação aqui da 102.3, essa rádio que é feita pra você. A criançada dando show aqui na manhã da 102.3, diz aí.
1: Bom dia, meu nome é Miguel Ribeiro, do show
0: na
1: Rádio Capinzal.
0: Isso, amigo.
1: Bom dia, meu nome é Miguel Ribeiro, do show.
0: Miguel, voltou.
1: Na Rádio Capinzal.
0: Miguel, um abraço pra você.
2: Gostaria de participar do sorteio?
3: Pequeno.
2: Diga, tenho 2 anos.
3: Dois anos.
2: E eu dou show na Capinzal. Show? Na Capinzal. Diga, meu nome é Pietra.
0: A Pietra. Um abração, Pietra.
4: Bom dia, Mário.
0: Bom dia.
4: Você é do sorteio.
2: Meu nome é Maitê.
0: Oi, Maitê.
2: Eu tô na Capinzal.
4: Tô show na Capinzal.
0: Maitê, um abração pra você.
5: Bom dia, meu nome é Emily Sofia Furtado.
0: Emily, tudo bem?
5: Tenho 11 anos, sou de Linha Capelinha e Pira. Eu dou show na Capinzal FM.
0: Certo, gente. Segue participando aqui desta campanha da Dia das Crianças, da Capinzal FM. A Capinzal dá show, gente. 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Bora, gente! 9:32.
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0: Familiares comunicam com pesar o falecimento de Lori Miller Hennica, ocorrido ontem no Hospital São Francisco, em Concórdia, aos 83 anos. O corpo está sendo velado na Capela Mortuária de Lajeado Marino, Piratuba. A celebração de despedida será hoje às 16h, logo após o sepultamento no cemitério da mesma comunidade. Comunicamos com pesar o falecimento de Lori Miller Hennica. Aos familiares e amigos, as condolências da Capinzal FM.
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2: 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Ó a trilha, ó.
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5: É isso aí, Marlon. 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Daqui a pouquinho tem um vídeo lá nas nossas redes sociais.
2: Tá certo. Um grande abraço, Everton. Um abraço ao Dudu, ao Marquinhos, ao Júnior e a toda a equipe da Eletrônica Escarton. 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
2: Faltando 14 minutos para as 10 da manhã, no oferecimento sempre do Pesque Pague Pasquale, Dorini Supermercado, Auto Elite, Estilo Joias, Mercado de Tecidos Leão, Cressol, Farmácias Medifarma, Oral Unique Capinzal, Multimóveis e também da Ouro Luz Acabamentos. Tá curioso para saber como é que foi o primeiro rodízio de peixes e acompanhamentos do Pasquale? 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Um abraço para Dejanira Padilha, que está com a gente, o seu Ivo e a dona Jandira da Costa. Bom dia para o seu Plácio Clem Schmidt, a Jucimara da Luz. Quem mandou seu bom dia foi a Luana também. Um abraço ao Samuel e a Larissa, que estão acompanhando a nossa programação. A dona Vilma Esganzela, avó do Bazinho. Dona Vilma, querida, um abraço. Muito obrigado, hein? A Ilse Marques também está acompanhando a nossa programação da 102.3, mandando toda a programação para sua neta Sofia. O Evandro Teodoro da Silva também está com a gente. A Rosilei Pereira também, lá da linha Pelissaro, quem está curtindo a 102 neste momento, e mandou uma foto do chimarrão peixe num chimarrão caprichado, hein? Foi a Maiara Luana Mendes, lá do Vidal Ramos. Maiara, tia, todo o pessoal aí do Vidal Ramos, um abraço bem carinhoso. A dona Ivone Lopes Duarte, bom dia para a Juvelina, bom dia para todos que estão curtindo a 102.3. Nós vamos para a música e já já tem mais participação da criançada aqui na programação 102.

0: É, que encontro fantástico, hein? Mato Grosso e Matias com o trio Parada Dura. Se for passar em Goiânia, não esqueça, gente. Bom dia pra Rose, a de Linha Mendes também. Chuva calma nesse momento na Linha Mendes, no interior de Capinzal. Um abraço pra todos, gratidão pela audiência. Leda Marapoge, ali no município de Ouro. Abraço, Ledinha, valeu. Vamos pra participação dos nossos pequenos aqui na nossa, quem sabe, última rodada desta primeira fase, né? Desta segunda hora, né? É a promoção a Capinzal, a criançada da Show na Capinzal FM. Curte só. Pode colocar o áudio mesmo, vamos direto, vamos sem a trilha das crianças mesmo.
1: Bom dia,
0: bom dia.
1: Anelope Fernandes Jaskel. Eu tô em Rádio Capinzal há 36 anos.
0: Um abração.
2: Meu nome é Júlia, tenho 12 anos, tudo dou bem? Show na Capinzal FM.
0: Isso, Júlia. Parou? Clica de novo. Não? Próximo. Travou? Travado. Tá, depois a gente traz então as outras participações aqui na manhã da 102.3.
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0: Tempo estável com chuva em todo o meio-oeste de Santa Catarina. Temperatura de momento no centro de Capinzal e Ouro, 21 graus. 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
0: Vamos fechar então a participação dos nossos pequenos que estão dando show na 102.3.
13: Meu nome é Giovana Dorini. Oi, tenho Giovana. 9 anos e dou show na Capinzal FM.
0: Uhum.
14: Bom dia, meu nome é Larissa Tenuti.
0: Oi, Larissa.
14: Tenho 9 anos, eu dou um show na Rádio Capinzal.
0: Isso, Larissa.
15: O meu nome é Benjamin Zanini Rec, 7 anos eu tenho, eu dou show da Rádio Capinzal.
0: Isso,
15: Bar do Léo.
0: O pessoal
16: bom
0: do Bar
16: dia.
0: Do Léo.
16: Meu nome é Sabrina Galho dos Santos.
0: Oi, Sabrina.
16: Eu quero participar do sorteio da Rádio Capinzal.
0: Que dá show nela.
17: Meu nome é Vicente.
0: Oi, Vicente. Galho
17: dos Santos, tenho 5 anos e eu dou show na Capinzal. FM.
0: Isso, Vicente, muito obrigado. E temos outras tantas participações, por conta do tempo nós não conseguimos atender agora, depois das 11 a gente vai fazer um esforço para atender pelo menos a maioria, tá? Muito obrigado, gente. 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Na sequência, o Experiência de Deus com o padre Reginaldo Manzotti. Mais um dia da novena dedicada a Nossa Senhora Aparecida. Vamos direto, ó trilha, ó. Isso, a partir de agora, então, Experiência de Deus no oferecimento sempre da Casa Barraquinha, Tacadão das Frutas, SAS Construções e Acabamentos, Farmácia e São João, também do Empório Cia da Saúde, Oral Unique, Capinzal, Credilaus, Agência de Crédito e Via Atacadista. Qual é a sua intenção? Tô aguardando, hein? 3555-1333. 988-156-435. Nós estamos com a novena de Nossa Senhora Aparecida, a padroeira do Brasil. Participe com a gente. 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O padre está de volta. 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

Louvado seja nosso Senhor Jesus Cristo, para sempre seja louvado. Queridos filhos e filhas, você que me acompanha sempre, você que só me acompanha hoje, que alegria estar com você. Quero saudar a todos que estão fazendo a novena de Nossa Senhora Aparecida, hoje, sexto dia, Nossa Senhora Aparecida, padroeira do Brasil, rogai por nós, Nossa Senhora Aparecida, intercedei por nós. Saúdo a você a partir da Rádio Evangelizar, de onde tudo começa, as rádios irmãs cujos nomes cito neste momento. Rádio Capinzal FM, saúdo a você pela TV Evangelizar, sinal digital em todo o país, em várias cidades, canal aberto, pelo YouTube, Padre Manzotti Oficial, e pelos aplicativos da Associação Evangelizar é Preciso e todas as plataformas digitais. Você sabe, juntos, todos os dias nesta experiência de Deus, não é um programa de entretenimento, não é um programa musical, não é um programa qualquer, é um programa, uma hora de oração, uma hora mergulhando nos apelos de Deus. Por isso nosso Senhor disse, onde dois ou três estiverem reunidos em meu nome, estarei no meio deles. Então nós estamos reunidos em nome do Pai, do Filho e do Espírito Santo. Amém. Naquele tempo, enquanto Jesus falava, uma mulher levantou a voz no meio da multidão e disse: feliz o ventre que te trouxe e os seios que te amamentaram. Jesus respondeu: muito mais felizes são aqueles que ouvem a palavra de Deus e a põem em prática. O Evangelho alarga a própria compreensão sobre Nossa Senhora. Se num primeiro momento alguém possa interpretar erroneamente como um desrespeito à mãe, não. Não. Maria grande, Maria é sem dúvida a nossa advogada. E hoje no Evangelho, Jesus a enaltece, porque antes de ser mãe, ela foi serva. Ela se colocou a serviço do Senhor. Eis aqui a serva do Senhor, faça-se em mim segundo a vossa palavra. Portanto, diga para mim, quem pode ser mais feliz do que Maria, porque foi a primeira que acreditou? Como é bom ter fé, gente. Eu fico a pensar o que é uma vida sem fé em Deus. Então, vamos pedir: Senhor, eu tenho fé, mas aumente a minha fé. Eu creio neste Deus do impossível, mas quero crer mais. Eu olho, Senhor, para as tuas grandes ações. O mar se abriu à tua palavra. Davi teve uma força extraordinária porque foi tua vontade. Deus nunca falha, nós falhamos, Deus nunca. Então eu digo, eu estou pronto para o novo que farás em mim, Senhor. Olha que forte, eu estou pronto para o novo que virá. Eu quero acreditar mais e mais, Senhor. Deus está trabalhando, realizando milagre neste lugar. Então, você está limpando a casa, eu peço a tua atenção. Reze agora. Você está aí varrendo as folhas que caíram nesta noite.
Eu quero que você reze agora e diga: Senhor, eu estou com um filho, uma filha que está precisando de uma intervenção divina. Você não nem acredita, mas Deus está preparando hoje um milagre na vida desta pessoa. Você está doentinho, doentinha. Você mal conseguiu levantar para poder tomar o café. Peça a Deus: me cure. Cure-me dessa enfermidade, Senhor. Eu confio. Eu confio, Senhor, que o que os médicos dizem não é a última palavra. Não é a última palavra, Senhor. A última palavra é a Tua, o médico dos médicos. Você que está aí com a mangueira lavando, é com você mesmo. Você está com uma angústia tão grande no peito, um problema que está vivendo dentro da tua casa. Fale com Deus agora. Jesus, eu creio que estás trazendo uma perspectiva de solução, de algo que só Deus pode fazer neste caso. Só Jesus na causa. Só Deus na causa para resolver. E Deus está tomando esta causa. E você vai testemunhar que hoje Deus falou com você. Então vamos juntos. Vamos juntos rezar. Vai rezando. Vai pedindo. Vai clamando. E agora nós vamos proclamar o nome de Jesus. Só preciso acreditar, Senhor. E eu creio. E eu confio, Senhor, que Deus está trabalhando. Mais um dia sem álcool. Mais um dia sem as drogas. Mais um dia sem o cigarro. Tenha coragem de dizer isso, mas hoje, Senhor, eu creio nisso, Senhor. Eu confio nisso, Senhor. Eu espero. Jesus, o teu nome tem poder. E eu vou deixar que isso ecoe, Jesus, pelas tuas santas chagas dolorosas e gloriosas. Eu peço essa graça, Senhor. Só preciso acreditar e eu creio. Só preciso confiar e eu confio. O médico dos médicos é que tem a última palavra. Todos, tudo está contra, mas Deus fará o melhor. Tudo está para dar errado, mas Deus mostrará uma saída. Todos dizem algo, mas a última palavra é de Deus. Nós só começamos o programa. Ainda temos muito. Partilha de vida, leitura orante. Que tal você trazer mais um ouvinte pelo rádio, mais uma pessoa pela televisão, pelo YouTube, Padre Manzotti? Lembre-se, nós estamos em plena novena de Nossa Senhora Aparecida e é o sexto dia. Volte comigo.

0: 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A sua intenção até às 10h30 para a novena de Nossa Senhora Aparecida. Então são 15 minutos e nada mais. 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
1: Através do Senhor comecei a ser devota de São Pio de Petrocina.
2: Amém.
1: E das Santas Chagas.
2: Tá chegando a novena dele.
1: Padre, eu quero dar 3 testemunhos. Conte. Um meu e 2 do meu irmão Rosair.
2: Por
1: o
2: favor.
1: Meu é que em abril eu tive um AVC e saí ileso desse AVC. O médico disse que foi um AVC muito perigoso, que costuma matar as pessoas.
2: Meu Deus.
1: Mas eu não tive nenhuma sequela. Graças a Jesus da Santa Chave.
2: Amém.
1: São Pio de Petrocina e Nossa Senhora. E os dois outros é do meu irmão Rosair. Um, ele trabalha em lavoura e ele entrou num trator que pesa 1.000 toneladas e tava com os aparamentos. E nele mexeu, o trator tombou em cima dele. Os colegas ficaram sem ação porque achava que ele estava morto. Quando ele saiu ileso, sem nenhum arranhão. E o outro, ele foi panhar milho no milharal junto com o neto dele para fazer pamonha. E aí uma jararaca o picou, mas ela não injetou seu veneno todo. A médica falou que ele era um guerreiro, porque eu sempre rezo a Jesus da Santa Chaga, São Pio de Petrocina, para proteger minha família e converter. Graça alcançada
2: graça
1: é graça testemunhada. toco sino, sacristão.
2: Rosélia, só fazendo uma correção, já foi a novena de São Pio, mas eu sempre estou falando de São Pio. Rosélia, que testemunha, hein? Caiu um caminhão de tora em cima, uma jararaca morder, meu Deus do céu. Não é por acaso, Rosélia. Nós, Jesus das Santas Chagas, que você reza, São Pio de Pietrelcina, que é o intercessor da obra evangelizar, é preciso. É, realmente, lamento muito que em Goiânia não tenhamos rádio, mas é por isso que eu tenho insistido em baixar o aplicativo no seu celular para poder acompanhar. Louvado seja Deus, Rosélia, de Goiânia, Goiás. Dom João Justino de Medeiros Silva, arquidiocese de Goiânia. Humberto, que a paz de Jesus esteja com você, Humberto.
3: Bom dia, Padre, sua benção.
2: Deus o abençoe. De onde você fala, Humberto?
3: Eu falo da zona rural, município de Lagoa de Pedra, Rio Grande do Norte,
2: meu,
3: capital é Natal.
2: Meu abraço, Lagoa de Pedras, Rio Grande do Norte. E como é que você me acompanha ali na zona rural?
3: Eu, aqui, graças a Deus, é refleto de opções. Tem a Rádio 98.
2: Verdade.
3: Tem a TV Evangelizar, canal 329.
2: Certo.
3: E tem o YouTube.
2: Isso tá aí, é uma fartura. Louvado seja a Deus. Diga lá, Humberto.
3: Padre, a gente estamos assim, passando aqui uma decepção meio grande, porque meus pais já estão um pouco doentes, já minha mãe virou um tumor no intestino. Meu pai também tem, eu agora tenho 6 cirurgias no rosto de sinal do câncer de pele.
2: Você?
3: Não, meu pai.
2: Teu pai, tá, teu pai.
3: É, meu pai e minha mãe.
2: Então, tua mãe tem tumor no intestino e teu pai fez a cirurgia de câncer no rosto, entendi.
3: Isso. Aí assim, só quem mora na terra aqui, junto dele, sou eu.
2: Entendi.
3: Os outros irmãos meus moram tudo mais distante.
2: Entendi.
3: Aí só quem fica nos pés dele, cuidando deles, é eu e uma irmã minha que ela mora em Natal.
2: Entendi.
3: E os outros é tudo virando as costas.
2: Eita.
3: Aí fica assim, a gente, aí eu, como eu dependo da agricultura, eu tenho que trabalhar na agricultura, porque eu não tenho outro meio de vida aqui, a não ser agricultura.
2: Sim.
3: Aí fica aquele desgaste, né, pra mim.
2: Claro.
3: Porque eu tenho que trabalhar e ao mesmo tempo
2: cuidar dos
3: atrás
2: pais.
3: De carro. E o pior, correr atrás de carro na Secretaria de Saúde da cidade, que da onde eu moro pra cidade é 6 quilômetros.
2: Misericórdia, filho, é difícil, hein? Difícil.
3: É.
2: De onde você mora até a cidade, para a cidade levar para outro lugar também, né?
3: Para levar para Natal, que é a capital, que é onde tem o hospital de referência.
2: Entendi, filho.
3: Aí fica assim, esse desgaste, né? Eu vendo os pais nessa situação e eles me afastando, né?
2: É. Bom,
3: e sobrecarregando eu e minha irmã.
2: Fica aí o apelo, o Humberto, você já tentou conversar com seus irmãos que eles podiam revezar?
3: É, padre, mas eles não querem acordo, não. Não tem acordo, não. Não querem, não.
2: Entendi. Então, Humberto, como é que é o nome da sua irmã?
3: É Ivoneide.
2: Eu vou dizer uma coisa para você. Você tentou pedir a eles ajuda e disseram não. Humberto, que você e Ivoneide faça tudo possível, com muito carinho e paciência. Ofereça esse sacrifício para Deus. E não é em vão. Esse carinho que você tem, esse zelo que você tem para com seus pais, não é em vão. Aquele mandamento do Senhor, honrar pai e mãe, você está levando a sério, tua irmã está levando a sério. Tristes são eles que estão virando as costas. Mas faça com carinho tudo o que é possível. Nem tudo você vai conseguir fazer, mas faça o que você pode. Porque depois, você pode ter certeza, você ficará com uma paz interior muito grande. Entendeu?
3: Entendi. Aí, padre, eu sou associado.
2: Ô, filho, muito obrigado. Deus abençoe pela sua generosidade.
3: Já recebi todo o meu jornal aqui no Correio da Cidade, aí eu vou pegar.
2: Entendi.
3: E recebi agora aquela famosinha da campanha de Jesus da Santa Chaga.
2: Ah, eu tô com uma aqui na mão que eu não deixei levar embora, não. E você gostou da flâmulazinha de Jesus da Santa Fé?
3: Eu adorei, botei na minha gaveta lá de roupa e tá que lá bom. Na gaveta.
2: Que bom, filho, que bom. Humberto, eu sinto...
3: Peço oração.
2: Claro, eu sinto por você estar sozinho com a sua irmã, mas lamento pelos seus irmãos que viraram as costas, mas Deus vai te dar força, porque você está fazendo o que é certo. Você quer pedir oração para quem, filho?
3: Eu, para minha mãe.
2: Como é que é o nome? Maria.
3: Maria.
2: Tá. É.
3: Para minha irmã, que é Ivoneide.
2: Tá.
3: E para meu pai, que é Severino.
2: Severino. E vamos
3: pra
2: rezar.
3: Para minha esposa, que é Lucineide.
2: Lucineide. E ela te apoia pelo jeito, né?
3: É. E meu filho, que é Albert.
2: Alberto?
3: Albert.
2: Albert. É. E vamos rezar indiretamente pelos seus irmãos, que Deus toque o coração para depois não ficarem com remorso. Porque virar as costas para um pai e uma mãe, no mínimo, é um remorso que vem depois. E depois não tem mais jeito. Que Deus te dê muita força, viu, Humberto?
3: É oração também para um padrinho meu, que é padre, que ele está em Maceió.
2: Como é que é o nome dele?
3: É Frei Tony. E com certeza ele está ouvindo, que ele ouve seu programa todos os dias.
2: Frei o quê?
3: Frei Tony.
2: Frei Tony, meu grande abraço, que Deus abençoe e reze muito abençoando seu afilhado aí, Humberto, que Deus abençoe. Meu abraço, Humberto, Lagoa de Pedras, no interior, e fica aí o apelo, gente, não vire as costas para os pais, principalmente, já diz lá, honrar pai e mãe, e cuidar deles quando a idade é avançada e a doença chega. Rio Grande do Norte, como ele disse, tem o YouTube, Parabólica Digital 329. Lá também nos transmite a Rádio 98 FM. E tem várias emissoras ali, Rádio Rural, que é da obra de Maria. E quero saudar Dom João Santos Cardoso, da Arquidiocese de Natal. E você percebeu? Apesar de toda a dificuldade do Humberto, é associado. Que tal você fazer como ele? Veja, não é por acaso que eu sempre digo, são as pessoas mais simples que mais colaboram. Que Deus abençoe você, Humberto. Que tal você, no intervalo, se tornar um associado? Ligue 0800 410 6060 41 3221 6060. Eu volto com a leitura orante. Volte comigo. E lembrando que toda a leitura orante, ela fica disponível depois. Tem 10 da manhã, reprise 10 da noite. E vai para o YouTube Padre Manzotti, onde tem a leitura orante do dia. Eu volto já, volte comigo.
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0: Filhos queridos, povo amado de Deus, hoje nós vamos nos debruçar mais uma vez e sem pressa sobre o profeta Eliseu. E depois vamos para outros profetas, mas sem pressa. E eu digo para você, você está gostando da leitura orante? Partilhe conosco 41-3221-6060. Escute.
1: Aqui é a Maria Clara de Empoeira dos Montes, da Lideia, Ceará. Queria deixar meu testemunho sobre a leitura orante de hoje. São Paulo fala assim, que a comunidade deixasse um lugarzinho no coração para ele. Mas nessa leitura orante, o Senhor tomou para si e parou para evangelizar. Onde a gente tinha que guardar a obra evangelizar no nosso coração. Isso. E colocar a obra evangelizar também em nossas orações e o Senhor também. Que tem essa grande missão de divulgar e evangelizar a devoção de Jesus das Santas Chagas. Embora as coisas sejam bem difíceis, eu sempre faço questão de doar um pouquinho que eu tenho, às vezes, com poucos centavinhos que me restam. Mas o que eu tenho, Maria eu Clara. Dou de muito coração. E sabes, padre, que no meu coração sempre haverá um lugar para o Senhor. Amém. E também um lugar para evangelizar, que tanto bem nos faz. E os testemunhos são prova disso, que são testemunhos de cura e libertação, de vidas restauradas, vidas transformadas, de vida voltando para a casa do Pai novamente.
0: Meu Deus!
1: Gostaria muito de dizer para o Senhor que minha vida também foi transformada e restaurada por essa obra.
0: Amém.
1: Evangelizar é preciso.
0: Olha, Maria Clara, você me deixou boquiaberto. Dê um lugar no seu coração para a obra evangelizar. Inclusive, sacristão, eu vou... Não tire. Você vai fazer ecoar e segunda-feira eu vou colocar de novo. Segunda-feira, guarda para mim. Porque é algo impressionante que a Maria Clara disse. Eu tenho alguns centavinhos, mas estes centavinhos eu coloco na obra evangelizar. Por isso que nós estamos com essa ação. Qual ação, padre? Dê um lugar no seu coração para a obra evangelizar. Dê um lugar no seu coração para a obra evangelizar. Torne-se um associado da obra evangelizar é preciso. Você me deixou sem palavras. Maria Clara de Canindé, Ceará, Rádio Aquarela FM, Dom Luiz Gonzaga Silva Pepel, Arquidiocese de Baturité. Muito forte. Bíblia aberta, cartilha de oração. E hoje nós refletimos a cura de Naamã feita pelo profeta Eliseu. Segundo Reis, capítulo 5, versículo 1. Segundo Reis, capítulo 5, versículo 1. Naamã, o comandante do exército da Síria, era muito respeitado e estimado pelo rei do seu país, porque por meio de Naamã, o Senhor Deus tinha dado a vitória ao exército dos sírios. Escute a história, história linda, toca a corneta, sacristão. Ele era um soldado valente, mas sofria de uma terrível doença de pele, era lepra. Num dos seus ataques contra Israel, os sírios haviam levado uma prisioneira, uma menina israelita que ficou sendo escrava da mulher de Naamã. Um dia a menina disse à patroa: veja como Deus age, através de uma prisioneira de guerra. Ela foi empregada de Naamã. Ela viu que o patrão estava com lepra e disse à patroa: eu gostaria que o meu patrão fosse falar com o profeta que mora na Samaria, pois ele o curaria da doença. Então Naamã foi falar com o rei e contou o que a menina tinha dito, e o rei ordenou: vai falar com o rei de Israel, entregue a carta a ele. Então Naamã saiu levando 350 quilos de prata, 70 quilos de ouro, 10 mudas de roupas finas. A carta que ele levava dizia assim: esta carta é para apresentar Naamã, que é meu oficial, e eu quero que você o cure. Quando o rei de Israel leu a carta, rasgou sua roupa em sinal de medo e exclamou: como é que o rei da Síria quer que eu cure esse homem? Será que ele pensa que eu sou Deus e que tenho o poder de dar a vida ou tirá-la? Ele está querendo briga? O profeta Eliseu soube o que havia acontecido e mandou dizer: Porque o senhor está preocupado, meu rei. Mande esse homem que venha falar comigo e eu mostrarei o que ele há, que há um profeta em Israel. Então Naamã foi com seus cavalos e carros e parou na porta da casa de Eliseu. Eliseu mandou que o empregado saísse e dissesse que fosse se lavar 7 vezes no Rio Jordão, pois assim ficaria completamente curado de sua doença. Mas Naamã ficou zangado. Ele pensava: pelo menos o profeta devia sair falar comigo, oraria pelo Senhor, seu Deus, e que passaria a mão sobre o lugar doente e me curaria. Além disso, por acaso, o rio Abana e Farpar, em Damasco, não são melhores que qualquer rio da casa de Israel? Será que eu não poderia me lavar neles e ficaria curado? E foi embora muito bravo. Então, os seus empregados foram até o lugar onde ele estava e disseram: atenção, atenção, preste atenção. Se o profeta mandasse o senhor fazer uma coisa difícil, por acaso o senhor não faria? Então, por que o senhor não vai se lavar, como ele disse, e ficaria curado? Naamã então desceu até o rio Jordão e mergulhou 7 vezes, como Eliseu tinha dito, e ficou completamente curado. A sua carne ficou firme e sadia como uma criança. Depois ele voltou com os seus homens até o lugar onde Eliseu estava e disse: agora eu sei que no mundo inteiro não existe nenhum Deus a não ser o Deus de Israel. Aceite o meu presente, por favor. Eliseu disse: juro pelo Senhor. Atenção nesse detalhe. Versículo 16. Juro pelo Senhor, o Deus vivo, a quem sirvo, não aceitarei nenhum presente. Naamã insistiu com ele para que aceitasse, mas ele não quis. Aí Naamã disse: já que o senhor não quer aceitar meu presente, então deixe que eu leve para casa 2 mulas carregadas de terra. Pois de agora em diante, eu não vou oferecer sacrifício e ofertas que são completamente queimadas em nenhum Deus, a não ser a Deus, o Senhor. Mas eu gostaria que ele me perdoasse uma coisa, que é a seguinte: quando eu tiver de acompanhar o meu rei ao templo de Rimon, o Deus da Síria, para lhe adorar, eu vou ter que adorá-lo também. Que o Senhor Deus me perdoe por isso. Eliseu disse: adeus, boa viagem. Palavra do Senhor, graças a Deus. Padre, que texto maravilhoso! Que texto é este? Repito, 2 Reis, capítulo 5, do versículo 1 a 19. Eu li de forma rápida, um tanto dramática, porque eu queria que se pegasse o contexto todo. Entenda, e vamos relembrar. Havia este homem, que era do alto escalão do rei da Síria, que ficou sabendo através da empregada, que foi prisioneira de guerra: existe um profeta em Israel que pode curá-lo da lepra. O rei de Naamã mandou presentes, enormes presentes.

Ora, o que Eliseu fez foi muito mais do que curar a lepra. Que cura foi, padre? Depois do intervalo, eu explico e rezo. Volte comigo.

0: 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As participações para a novena de Nossa Senhora Aparecida estão encerradas. 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
1: Cura da lepra. Mas o que Eliseu oferece é algo muito maior. Naamã primeiro se sente, no mínimo, indignado. Como pode? Eu vim com uma carta do rei e este profetinha nem vem me receber? Me manda me lavar 7 vezes no Rio Jordão? Lá na minha terra tem rios melhores, mais puros. Lá eu poderia fazê-lo, mas um servo, atenção, atenção, como é bom ter pessoas que nos conselham para um bem, como é importante termos amigos que nos aconselham certo, como é bom ter pessoas do bem próximo, porque os servos de Naamã disseram: Naamã, meu senhor, se o profeta tivesse te pedido algo impossível, você não faria? Faria.

0: Mas só porque ele pediu uma coisa simples, se lave nas águas do Jordão, você não faz? Faça! E ele fez. E ficou curado. Mas tinha outra cura a ser curada. Havia outra doença a ser curada. Qual, padre? A fé. Ele voltou, ofereceu presentes. E aqui está a gratuidade. Eliseu não aceitou o presente, mostrando a gratuidade de Deus, que a graça não se compra, que milagre não se compra. Eliseu não aceitou de forma alguma, mesmo com a insistência. Existe um fato marcante nesse texto que eu quero ensinar para você. Naamã pediu: eu quero levar um punhado de terra, duas mulas de terra. Por isso que nós temos isto da terra, terra santa. Por isso nós temos essas, a história das relíquias, da terra santa, dos lugares santos, para que em nossa casa possamos adorar o Deus vivo. E Eliseu permite. É verdade que Naamã disse: eu terei que, quando estiver com o rio, com o rei, fazer adoração ao Deus dele. Mas que Deus me perdoe, porque eu só servirei ao Senhor. E Eliseu diz: vá em paz. Quanto ensinamento, meus irmãos. Eu poderia pregar a manhã toda, mas em outra oportunidade o farei. Por ora, a cura de Naamã pelo profeta Eliseu. Esta foi a leitura orante de hoje. Amém. Tenho reprise 10 da noite. E no final da noite, entra no YouTube Padre Manzotti. Mais um grande milagre de Eliseu. Rosélia, que a paz de Jesus esteja com você. Rosélia, bom dia. Rosélia. Lília, que a paz de Jesus esteja com você, Lília. Alô?
1: Sua bênção, padre, bom dia.
0: Eu estou falando com a Lília?
1: A Lília?
0: Lília, tá certo, a outra linha não funcionou. Então, Lília, de onde você fala, filha?
1: Eu falo da Fazenda Bela Vista, município de Amorinópolis, Goiás.
0: Gente, hoje é o dia de falar com as pessoas da zona rural. Falei lá com o Humberto de Lagoa de Prata, de Pedra, e agora de Amorinópolis, falei certo?
1: Sim, Amorinópolis, Fazenda Bela Vista.
0: Meu abraço a todos ali, a Bela Vista, Amorinópolis e todos que acompanham na zona rural. Como é que você me acompanha ali na Fazenda Bela Vista?
1: Pelo YouTube, padre.
0: Tá certo.
1: E pelas redes sociais.
0: Tá certo. Diga lá, minha filha, o que você quer partilhar hoje? É Goiás, né?
1: Goiás. Padre, é uma alegria falar com o senhor.
0: Pois não.
1: E ainda mais nessa véspera do dia de Nossa Senhora, nós que convivemos aqui na zona rural de Amorinópolis, temos uma comunidade, Nossa Senhora Aparecida.
0: Segunda-feira, né? Segunda-feira, dia 12.
1: Exatamente.
0: E como é que é o nome da comunidade?
1: Nossa Senhora Aparecida.
0: Tá certo, então meu abraço a toda a comunidade ali, Nossa Senhora Aparecida. Fala,
1: padre,
0: Lília.
1: Eu tenho um pedido para fazer de oração, dois pedidos, e também agradecer a Deus, né?
0: Então conte.
1: Eu quero pedir a oração.
0: Vamos começar a agradecer, vamos começar agradecendo?
1: Nossa, agradeço a Deus por tanto, padre, por tanto que eu posso viver 200 anos, que eu acho que eu nunca vou conseguir agradecer a Deus por tantas bênçãos.
0: Que coisa linda.
1: Pela saúde dos meus filhos, por eles crescerem em idade e graça.
0: Isso.
1: Seguir a fé da nossa igreja, serem bons profissionais, é o Lucas e a Letícia.
0: Certo.
1: Pela minha família, pelo meu esposo, Eliomar.
0: Tá bom.
1: E pela vida do meu pai.
0: Amém. Fico muito feliz, que coisa boa. Olha, você usou uma palavra que eu, quando escrevo para qualquer dedicatória nos livros de criança que tem a primeira Bíblia que eu fiz para criança, eu sempre escrevo: crescer em sabedoria e graça. Isso se falou de Jesus em Lucas. Tá certo, sim. Lídia. E agora, quais os pedidos de oração, Lídia?
1: Padre, eu gostaria de pedir oração para duas pessoas muito especiais.
0: Diga o nome.
1: Que é o meu pai Osvaldo,
0: tá.
1: E a minha madrinha, a irmã Cecília. Ela é uma fleira, que ela é aposentada, ela mora aqui na nossa cidade, ela foi pastora nossa, da nossa igreja, por muito tempo.
0: Certo.
1: E ela teve uma queda, e ela fraturou o fêmur, está em repouso, teve cirurgia, e ela tem 83 anos.
0: Tá certo, anotei aqui, irmã Cecília, que quando você falar com ela, mande um abraço a ela por mim, diga que nós vamos rezar por ela, ela que faz esse trabalho lindo, missionário, e que ela me inclua nas orações dela, por favor. Você fala para ela, Lília?
1: Falo sim, padre. E pela saúde do meu pai. Meu pai vai fazer 80
0: Osvaldo,
1: anos.
0: Né?
1: E ele tem lúpus, padre. Sente tantas dores nas pernas, nos pés. Mas eu creio na misericórdia de Deus.
0: Tá bom. Anotei aqui. Foi um prazer falar com você, Lília. E se possível, vou lhe pedir uma coisa. Que tal você levar uma capelinha de Jesus para das Santas Chagas, ali na sua comunidade?
1: Eu sou mensageira, padre.
0: Ô, mas você não me falou, meu anjo. Toca a corneta pra ela. Toca a corneta, mensageira das Santas Chagas, Lília. Que alegria.
1: E nós, aqui é nosso município, tem uma cidade, um distrito que chama Estrela d'Alva, Goiaporá, Amorinópolis e as comunidades rurais. E a gente anda nessas comunidades todas.
0: Que maravilha! Meu coração se alegra. Só podia ser uma mensageira da capelinha, uma pessoa tão dedicada a Deus. Deus abençoe você, Lília. Deus abençoe.
1: Amém.
0: A sua fé. Quando você começou a falar e contando todas as maravilhas de Deus, você é uma mulher de Deus. Que Deus abençoe a Morinópolis, a Fazenda Bela Vista, Goiás. Ela acompanha pelo aplicativo. Mensageira da Capelinha de Jesus das Santas Chagas. Minha saudação a São Luís do Montes Belos, Dom Lindomar Rocha Mota. E que tal você se tornar, você que está me ouvindo, um mensageiro, uma mensageira da Capelinha de Jesus das Santas Chagas, seja na zona rural, você escutou o que ela faz, seja nos grandes centros, você pode pedir permissão pro seu, no seu condomínio, você pode levar nas lojas, você pode levar em todos os lugares. Seja um líder mensageiro da Capelinha de Jesus das Santas Chagas. Ligue 0800 410 6060. Aproveita que é sábado, fale com os nossos atendentes ou mande um WhatsApp 41 3221 6060. Eu vou pro intervalo e eu volto. Nós estamos no sexto dia da novena de Nossa Senhora Aparecida. O dia é segunda-feira, mas aqui é o sexto dia. Volte comigo, nós voltamos já.

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2: 10:50, vamos às intenções complementares da novena de hoje. A dona Maria Salete pede para Nora Stephanie pela sua recuperação e para a sua família e que seja marcado logo a tomografia para que dê tudo certo. E os Alves Garcia para os netos e bisnetos, para que Deus dê muita saúde, muito amor. A avó para o neto Igor Luiz, para que Deus abençoe o seu transplante. Agradece pelas graças alcançadas. A Dirley Schiller para a sua família, os avós Nilce e os Mir Gresli, para as netas Rafaela, Joana, Isabela, Nicole e o netinho Davi, pela passagem do Dia das Crianças, os filhos Jéssica e Nélito, para Marinese e Neuri, pelos 28 anos de casamento, que Deus abençoe essa união, um filho de Deus pedindo que abram os caminhos para a sua vida, que afaste as más pessoas e que seja feita justiça com quem fez mal na sua vida. Ivonete Berzag pede a Nossa Senhora e coloque o seu manto sagrado sobre uma causa na justiça e pede proteção para a sua família. Ivanir Martins, pela alma de Aristide Schuster, em memória, que estaria de aniversário hoje. Esther para Assis Duarte, que fez cirurgia, para que tenha uma boa recuperação. Vitor e Analdete, para o filho Eliezer Paza, que está de aniversário, que Nossa Senhora abençoe com muita saúde. Também nas intenções da novena de hoje, pelos 34 anos de casamento de Ademar e Suzana Lago, pedindo que abençoe sempre essa união. Uma mãe pede a Nossa Senhora Aparecida cura da ansiedade para a sua filha. Os avós Nilce e Benito pede a bênção para suas netas Isis e Laís, que Nossa Senhora Aparecida abençoe sempre. Édico e Bruna pedem aos filhos Miguel e Amanda pela passagem do Dia dos Pais, que Nossa Senhora Aparecida abençoe e proteja a todos. Everaldo Borim para a esposa Lucimara da Luz, que amanhã estará de aniversário, para que Deus ilumine. Intenções também, a dona Vale pede a oração de hoje para as crianças, pedindo para a sua família, para a filha Rosane, que vai fazer um procedimento, pedindo que dê tudo certo. A Cirlei Nardi Farias, para os netos Gustavo, Mirela, Teodório e Helena, que Nossa Senhora Aparecida abençoe sempre. Também uma pessoa de fé pedindo a Nossa Senhora Aparecida que proteja todas as crianças. Marta da Luz, para todas as crianças da família e para as crianças do mundo inteiro. Uma filha de Deus, cara, Deus abençoe a cura da sua irmã pela dor de cabeça e para que dê tudo certo. Filha de Deus também, que ele livre o seu neto das drogas e o filho das coisas ruins. Uma pessoa de fé pedindo a Santo Antônio pela união no casamento da sua filha e possa unir novamente. A Mônica da Luz pedindo, agradecendo por uma semana abençoada, pedindo por um fim de semana, por um feriado abençoados, pede a proteção para si, para a filha Isabelle, também para nós aqui da rádio, por saúde e também pela recuperação da sua mãe Gessi, a de Amar, pedindo a oração pelo descanso eterno do pai Zairo, dos seus irmãos Mauro e Vilmar, da cunhada Geiliane e do sogro Naivo, a esposa de Amar, os filhos Daniel e Marina, pelo descanso eterno de Márcio Vanderlei Albring. O padre está de volta, evangelizar é preciso.
3: 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Mas nós fazemos todo o sul da Itália e é uma peregrinação que nunca fizemos, lugares que ainda nunca fizemos, em Palermo, onde existe Santa Rosália, onde existe a Catedral de Palermo, lindíssimo mosaico. Cefalu, missa dominical na Catedral Normanda, Siracusa, terra de Santa Luzia, onde ela foi martirizada, Basílica de Santa Luzia, Taormina, depois nós iremos a Tirreno e a Messina, vamos a Nossa Senhora de Pompeia, no Vulcão Vesúvio, vamos à Costa Amalfitana, que é um lugar paradisíaco, Patrimônio Mundial da Unesco, e em Amalfi nós vamos na catedral onde está enterrado Santo André, isso mesmo, Catedral de Santo André, com a cripta, o túmulo do apóstolo, Ilha de Capri, e onde iremos também a Anacapri, na Igreja de São Miguel Arcanjo, em Nápoles, São Januário, depois iremos a Assis, São Francisco de Assis, Santa Clara, São Carlo Acutis, e vamos a Roma, nas Basílicas Papais, e está programado, dentro dos 60 anos da Renovação Carismática, você vai comigo, eu serei seu guia espiritual, um encontro na Paulo VI com o Papa Leão XIV, 419-8753-3300. Gente, faça um milagre em toda a minha vida e eu quero que você vá colocando e já me ajude a rezar. 21 dias para o evangelizar é preciso fortaleza inabalável, com fé a tempestade vai passar. Faça um milagre, vá colocando as suas intenções, vamos acumulando pedidos, orações, acima de tudo, pedindo para Deus fazer grandes milagres como todos os anos faz. Querido povo de Deus, vamos à oração, vamos pedir por intercessão de Nossa Senhora Aparecida, a graça que tanto necessitamos. Terceiro dia, Nossa Senhora Aparecida, rogai por nós.

0: Mãe, Nossa Senhora da Conceição Aparecida, Mãe de Deus, Rainha dos Anjos, Advogada dos Pecadores, Refúgio e Consolação dos Aflitos e Atribulados, Nossa Senhora Aparecida, cheia de poder e de bondade, lançai sobre nós um olhar favorável, para que sejamos socorridos por vós em todas as necessidades em que nos acharmos. E de modo particular hoje, nesta novena, faço o meu pedido. Qual o seu pedido? Peça, suplique. Nossa Senhora Aparecida, padroeira do Brasil, livrai-nos de tudo que possa ofender-vos e ao vosso Santíssimo Filho Jesus. Nossa Senhora Aparecida, preservai-nos de todos os perigos de alma e de corpo. Dirigi-nos em todos os assuntos espirituais e temporais. Livrai-nos da tentação do demônio, para que, trilhando o caminho da virtude, possamos um dia ver-vos e amar-vos na eterna glória. Nossa Senhora Aparecida, rogai por nós. Nossa Senhora Aparecida, intercedei por nós. Nossa Senhora Aparecida, fazei-nos dignos das promessas de Cristo. Amém. Eu gostaria duas coisas. Primeiro, que você ficasse atento ao Instagram, que é pelo Instagram que você vai saber os horários de missas durante a peregrinação que nós iremos transmitir no YouTube Padre Manzotti e algumas também na TV Evangelizar. Por isso, fique atento ao Instagram, que nós colocamos o dia e o horário. Segundo, você me conhece há anos e sabe, segunda-feira é feriado. Então muitos ontem saíram de viagem, outros saíram hoje aproveitando o feriado. Então, Senhor Deus, por intercessão de São Cristóvão, abençoai todos os que saíram, todos os motoristas que estão em viagem, todas as famílias, seja no trabalho, no lazer, visitando familiares. Livrai essas pessoas que estão no trânsito, nas estradas, dos assaltos, dos perigos, dos acidentes. Protegei que as famílias saiam e voltem com segurança e paz. Santo anjo da guarda, guiai os motoristas. Abençoai, Senhor, a água, a roupa dos enfermos, as fotos de família. Em nome do Pai, do Filho e do Espírito Santo. Amém. Bom final de semana. E eu espero você segunda-feira aqui, para o dia de Nossa Senhora Aparecida. 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
1: Intenções complementares da novena de hoje, Nadir Lopes, a oração para sua família por saúde, proteção e graças. Dejair e Ana pedem aos santos arcanjos proteção para Yasmin, Sofia, Mateu e Theo Basi. A família Bruneto agradece a Deus e a Nossa Senhora pelo sucesso na cirurgia de Luiz Bruneto e agradece a todos pelas orações. Uma filha de Deus para todas as crianças pela passagem do seu dia. Que Nossa Senhora Aparecida ilumine. Salete Massarolo Savarissa pede a bênção de Nossa Senhora Aparecida para os netos, pelo dia das crianças, para toda a família, para todas as crianças do mundo. Euni, pelos 46 anos de casamento, pedindo que Deus a abençoe. A Fátima e o Léo Maschio para os netos, Carlos, Heloísa, Eloá, Annalise e para todos pelo dia das crianças, que Nossa Senhora abençoe. A Rosilei Lopes Bareta, para si, para o filho Renan, para a neta Pietra, para o esposo Leucira Gersi, pede oração pela saúde do Cauã Costa, para si, para os filhos Noras, genros, netos e bisnetos, a filha Cláudia e toda a família, para Iracema Tonial e memória, para que Deus conceda o descanso eterno e que a luz perpétua ilumine. O Vanderlei Arnucci, para o seu pai Fernando, para o irmão Valmor Arnucci, pedindo pelo descanso eterno. Natalina Muraro, para os seus familiares. A Fátima pede a bênção para o filho Lucas. O esposo Elson, para os seus irmãos, pedindo saúde e muita proteção. Nailori Família, para José Rubens Stumpf, em memória por 8 anos e 6 meses do seu falecimento. Que Deus conceda o descanso eterno. Adão Ferreira da Silva, para o seu pai, pelo dia, pela passagem do aniversário hoje, pedindo saúde e muita paz. Que Nossa Senhora abençoe sempre o seu caminho. Intenções também, a Ana Paula pede oração de hoje para Inês Pinheiro, que está no hospital em Joaçaba, e também Ana Paula Pinheiro, pedindo que Nossa Senhora abençoe e proteja. Jucimara da Luz, pedindo a bênção para a filha Pietra, para todas as crianças, pela passagem desse dia, para a mãe Gessi, para toda a família, e por um fim de semana abençoado. A Clari pedindo bênçãos para toda a sua família. A Márcia Panisson pedindo a oração de hoje para os seus netos Paulo e Isabela, pela passagem do Dia das Crianças. Família Brunetto agradece a Deus então pelo sucesso da cirurgia de Luiz Brunetto e a todas as pessoas que estavam e que estão orando pela sua recuperação. Elisete pede para a família, para o filho Jairo, que está nas estradas, pedindo a proteção também para todos os caminhoneiros, para os doentes, também por graças alcançadas para seu irmão que está doente, pela sua neta Maria Júlia e Luara, que Nossa Senhora abençoe e proteja. A Rosilde pedindo pela saúde dos filhos Amanda e Cauã, para o esposo Renê, também a Laurete Coas e família, parabenizando a Josimar e Coas e também a Jordana, que estão hoje pedindo, que estão de aniversário hoje, pedindo sempre muitas bênçãos e muita saúde. Josi e Jordana, em nome da família e de nós aqui da Capinzal também, um abraço bem especial. A oração de hoje, a Marta pede oração de hoje para o esposo de aniversário no dia 12, o Alcione, desejando a ele muitas bênçãos, também para as crianças, para os filhos Maria Fernanda, Luiz Fernando, pedindo que o Papai do Céu sempre abençoe e proteja. Intenções da novena do padre Reginaldo Manzotti, ofereça a oração de hoje do padre para os filhos Jean e Vitória, para que Deus sempre abençoe e proteja. Quem participa aqui é a Sandra Ribas, nessa intenção da novena do padre. As demais, todas elas serão encaminhadas para a plataforma, para que também sejam abençoadas. Delaide e Dorine Crivilate, oração para os netos, pela passagem do Dia das Crianças. 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
1: 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Horário da coincidência, 11 horas com 11 minutos. 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

0: Eu amo a Capinzão FM, são 11 horas com 15 minutos. Recordamos Grupo Safira, entrada franca. Abraço pro Roberto, pra Dona Vilma, aí no Nova Capinzão, acompanhando a 102.3. Bom dia, gente. Muito obrigado a Rosana Pereira, Dona Eva Geni, o Valdecir Inácio e todos os demais que estão com a gente em mais essa empreitada na manhã da 102.3. 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Criançada, manda o áudio no 988156435, nome, idade e a frase "eu dou show na Capinzal". Lá no Instagram também nós temos essa campanha também com outros presentes, com outros prêmios. Vamos a algumas das participações que nos foram enviadas antes ainda do Experiência de Deus. Curte só. Criançada,
1: eu
0: fala na 102.
1: Eu tenho 9 anos. Uhum. Eu sou um show na Rádio Capinzal FM.
0: Isso, guri. Muito obrigado, hein?
2: Agora.
3: Ah. Eu sou o Valentim, tenho 4 anos.
0: Que legal.
3: E do show na Capinzal FM.
0: Isso, isso.
4: Bom dia, Marlon.
0: Bom
4: meu
0: dia.
4: Meu nome é Rayane, tenho 10 anos.
0: Oi, Rayane.
4: Show na Rádio Capinzal.
0: Certo, menino.
5: Sou
0: muito
5: o Pietro Luiz Caidoso. E eu tenho 6 anos e vou dar Pietro. Um show no na Capinzal.
0: Isso, guri.
6: Sou o João Francisco, eu tenho 6 anos.
0: João.
6: Eu vou dar um show na Rádio Capinzal.
0: Certo,
7: bom
0: João.
7: Bom dia, Marlon.
0: Bom
7: eu
0: dia.
7: Sou o Nicolas D'Ambrosio Garcia.
0: Oi, Nicolas.
7: Tenho 8 anos.
0: Uh-huh.
7: E dou show na Rádio Capinzal.
0: Certo, Nicolas.
8: Eu sou o Paulo.
0: Oi, Paulo.
8: Tenho 10 anos e dou um show na Rádio Capinzal.
0: Certo, amigão.
9: Eu sou a Tatiana Letícia.
0: Oi, Tatiana.
9: Eu tenho 5 anos. Moro no Leão, tenho a Rádio Capinzal, é show.
0: Isso,
10: bom
0: Tati.
10: Dia. Meu
0: bom
10: nome
0: dia.
10: É Valentina Peleguinho.
0: Oi,
10: tenho
0: Valentina.
10: 8 anos.
0: Uhum.
10: E hoje eu vou dar um show na Rádio Capinzal.
0: Certo, Valentina.
11: Eu sou Nicolas Mascarella da Silva. Uhum. Tenho 10 anos e eu dou um show na Capinzal.
0: Certo, Nicolas.
12: Oi, Marlo. Que bonito você fazer a festa com essas crianças, homem.
0: Legal,
12: eu
0: né?
12: Eu tô acompanhando aqui em Catanduva. É coisa mais linda a voz dessas crianças.
0: É bom, né?
12: Abraço pra cada uma dessas crianças que estão falando contigo.
0: Que beleza, seu Ivo, que bom. A gente volta a ser criança também, né? Não tem como não se apaixonar por essa criançada, hein? A Capinzal FM, a criançada dá show por aqui, no oferecimento sempre da Bom Móveis, Casa dos Presentes e Catavento, Parque e Eventos.
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0: Eu amo a Capinzal, são 11h18. 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
0: Vamos nessa, gente, 11 horas 20 minutos. 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
0: Eu amo a Capinzal, são 11:26. 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
0: Vamos nessa, gente, 11:28, um abraço pro Edivaldo Schumann, um abraço também pra Ana Paula Rodrigues, um abraço pra Cíntia Caroline, todos participando aqui da nossa programação da Capinzal FM. 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Mauro Ribeiro, vamos fazer o seguinte, eu tenho mais algumas participações aí dos nossos queridos ouvintes da nossa geração Kids que está participando aqui pra gente. Então, antes das nós trazermos a agenda de eventos, vamos trazer então mais participações que estão aí no nosso WhatsApp. E lembrando que hoje à tarde, então, nós temos a transmissão da partida entre Master do Beija-Flor contra o Master do Criciúma em Santa Bárbara, jogo beneficente, leve 1 quilo de alimento não perecível. Amanhã à tarde nós temos Chilense contra a Colina no estádio do Vasco da Gama pela Copa Capinzal. Hoje à noite, Capinzal Futsal contra Grêmio Falcões no ginásio de Leto Bertaioli, todos com transmissão da 102.3. Olha a geração Kids falando aqui na 102, ó.
12: Meu nome é Sabrina.
0: Oi, Sabrina.
12: Tenho 10 anos e eu dou um show na Capinzal.
0: Eu sei, muito obrigado, Sabrina.
13: Bom dia, meu nome é Keila.
0: Oi,
13: eu
0: Keila.
13: Eu tenho 10 anos e eu dou show na Rádio Capinzal.
0: Certo, Keila.
14: Bom dia, meu nome é Bruna Luana Siqueira.
0: Oi.
14: Tenho 8 anos e eu dou show na Capinzal FM.
0: Isso.
15: Bom dia, meu nome é Patrick Fernandes
0: Patrick.
15: Siqueira. Eu tenho 9 anos e eu dou um show na Capinzal FM.
0: Certo, amiguinho.
16: Eu sou o Nicolas Vieira Savaris, tenho 6 anos, dou show na Capinzal.
0: Isso.
17: Oi, meu nome é Anthony.
0: Oi, Anthony.
17: Coelho, tenho 9 anos e dou show na Capinzal.
0: Certo, Anthony.
18: Bom dia.
0: Bom dia.
18: Eu queria ganhar o prêmio. Meu nome é Kate Laura da Silva.
0: Anotei aqui, tá?
18: Sábia. Tenho 10 anos e sou do
16: sou!
11: Isso! Muito legal, gente. Essa criançada é o show nessa campanha, né? Foi muito bom, né? Claro, você vai continuar participando até segunda-feira, né? A gente não tem programa na segunda-feira, feriado nacional, nós estaremos na cobertura da festa da Linha Sul, mas você continua mandando seu áudio, né? Quanto mais participações, melhores, e todos serão concorrendo aqui na programação da 102.3, essa super campanha pra você. Bora de... 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
20: A senhora me apaga.
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11: 11h34, gente, o grupo de idosos Sempre Unidos e Lajeado Marino Piratuba convida para o matinê de Kerb neste sábado. Hoje, no Centro de Eventos em Piratuba, a partir das 14h, animado pela Companhia Pilger. Valor do ingresso, R$20. Reservas pelo 988-44-4187, 999-57-71-34. O grupo desde já agradece a presença de todos e se compromete em devolver a visita. O grupo da terceira idade, Raio de Sol, da Vila 7 de Julho, convida para o matinê no Centro Cultural Domingos Pelissaro, amanhã, dia 11, a partir das 14h, animado pelo trio Transação. Ingressos a R$20 e as confirmações pelo 988-70-2909 e 998-09-2280. 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Durante a festa, haverá o jogo do cavalinho e o sorteio da ação entre amigos. Festa com matinê da padroeira, amanhã no bairro Vista Alegre, em Capinzal.
25: Senhora.
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3: Horas com 34, 11:34, gente, festa em honra a Nossa Senhora do Rosário, em Linha Mambuca e Pira, no dia 18 de outubro, às 10 horas, Santa Missa, com a liturgia do Grupo Mensageiros da Paz do 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
3: 11 horas mais 40 minutos, vamos ao sorteio então dos ingressos para o show de hoje à noite com Pedro Henrique, Luciano e Banda Geração no Centro Comunitário de São Cristóvão, Lacerdópolis. Primeira ganhadora, final 14:19. 14:19, a ganhadora é Ana Paula Rodrigues. Segundo ganhador, final celular 6094, Edivaldo Schumann. Edivaldo Schumann, final do celular 6094. E a terceira ganhadora, final do celular 2819, Cíntia Caroline. Então, Ana Paula Rodrigues, Edivaldo Schumann e Cíntia Caroline são as ganhadoras, então, os ganhadores e ganhadoras, então, dos três ingressos para hoje à noite curtir o show nacional com Pedro Henrique e Luciano e Banda Geração em São Cristóvão, Lacerdópolis, é o Tober no Bailão. É só apresentar um documento de identidade na recepção, os ingressos vão estar lá. Certo, gente? Bom evento para todo mundo, 11 mais 41, a hora certa para você.
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3: Eu confirmo, são 11 mais 41, gente. 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
0: 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José Antônio Zanqueta, Boa Esperança, Ervaldo S, Aviários 1 e 2, às 22 horas. Para o dia 13, terça-feira, Antoninho Nardi, Linha Campinas, deixa eu voltar aqui, Alfeu Fala Vinha 1, Nossa Senhora da Saúde, Ouro, às 2 da manhã, Antoninho Nardi, Linha Campinas, Campos Novos, Aviários 1 e 2, às 15 horas, Antônio Carlos Paricente, Porteira Velha, Erval Velho, Aviário 1, às 3h10, Aviário 2, às 3h, Divonei Silveira Dávila, Linha Entrada, Capinzal, Aviários 1 e 2, às 16h, Gildo Ritter, Duas Casas, Joaçaba, Aviários 3 e 4, às 9h, ainda José Antônio Zanqueta 3, Boa Esperança, Ervaldo Oeste, à 1 da manhã, Ladir José Bressan 1, Linha Rochedo, Joaçaba, às 8h, Lucindo Zarpelon, Linha Triângulo e Bicaré, Aviários 3 e 4, às 3 da manhã, ainda Urbano Helmut Hackmann, Barro Preto, Capinzal, Aviário 11, à 1 da manhã, Aviário 12, às 3 da manhã, os avisos para a próxima terça-feira, dia 13. É isso, gente, muito obrigado pelo carinho de todos. Mauro, muito obrigado. Aliás, o Mauro que volta com você a partir das 5 da tarde, com você é que manda. Hoje o sorteio de um rádio, a MFM, para você que está ligado na programação no Bem Brasil, a partir então das 5 da tarde, depois o programa do Paulo Forquezato, então Bem Brasil com Mauro Ribeiro, trazendo para você, entre outras novidades, o sorteio de um rádio AM FM, para você que fica ligado sempre, todos os dias, na rádio que é a sua grande companhia. Obrigado a todos os patrocinadores, obrigado à equipe Capinzal, obrigado a cada amigo ouvinte, nos encontramos hoje à tarde, transmissão pelo YouTube do jogo entre Master do Beija-Flor contra o Master do Criciúma. Amanhã à tarde tem jogo, hoje à noite tem jogo, segunda tem cobertura da festa em honra à Nossa Senhora Aparecida em Linha Sul. Um bom feriado, um bom fim de semana a todos. Até mais. Tchau, tchau. Fui!
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4: A paz de Jesus e o amor de Maria a todos. Hoje é dia 10 de outubro, segunda-feira, dia 12, dia da nossa padroeira, Nossa Senhora da Conceição Aparecida. E hoje à noite é o nono dia da novena, em preparação à festa de Nossa Senhora Aparecida. Será presidida pelo Padre Adriano, animação a cargo dos servos Maria do Coração de Jesus, hoje à noite. Não esqueça de trazer o seu quilo de alimento não perecível. 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Então, segunda-feira, dia de nossa padroeira, Nossa Senhora da Conceição Aparecida. Na manhã do dia 12 de outubro, lá em 1717, três pescadores lançaram seus barcos no rio Paraíba, que escorria até a sua cidade. Eles tinham sido encarregados de trazer peixes para o banquete que se realizaria no dia seguinte, na cidade de Guaratinguetá. Foi pela ordem do Conde de Assumar, Dom Pedro de Almeida de Portugal, governante da capitania de São Paulo e Minas Gerais, exigia dos peixes da Paraíba. Os três pescadores, Domingo Garcia, João Alves e Felipe Pedroso, pareciam não ter sorte naquela manhã. Após várias tentativas, infrutíferas, tinham quase desistido, quando João Alves tentou novamente. Ele jogou sua rede nas águas do rio e lentamente a puxou para cima. Havia pescado alguma coisa, mas não era peixe. Parecia uma espécie de madeira. A milagrosa pesca. Quando tirou da rede o pedaço de madeira, parecia fazer parte de uma estátua da Virgem Maria, infelizmente sem cabeça. Ao lançar novamente a rede, desta vez João Alves encontrou nas malhas outro pedaço de madeira de forma arredondada, que parecia precisamente a cabeça da mesma estátua. Tentou ajuntar os dois pedaços e percebeu que se encaixavam perfeitamente. Como que atraído por um impulso, João Alves lançou outra vez a rede nas águas, mas ela tinha ficado tão pesada que não conseguia tirá-la, por estar lotada de peixes. Então, seus companheiros lançaram também as suas redes nas águas e a pesca daquele dia foi realmente abundante. O primeiro lugar de devoção, uma casinha bem humilde. No dia seguinte, os três pescadores juntaram os dois pedaços da estátua, limparam-nos dos detritos do rio e Felipe Pedroso a colocou em sua humilde casa. Em pouco tempo, a notícia da pesca milagrosa se difundiu pelas cidades vizinhas e todas as noites um grupo cada vez maior de simples pescadores começou a ir e prestar homenagem à Virgem Maria e rezar o terço. Eles deram-lhe o nome de Aparecida, que apareceu, Nossa Senhora Aparecida, Mãe na Simplicidade. E na capela, foi se seguindo a devoção até chegarmos num dos maiores santuários do mundo de Nossa Senhora Aparecida. Nossa Senhora Aparecida, rogai por nós. Missa em Zona Alta, dia 11, amanhã, missa em Zona Alta, às 9h30. Missa em Filadélfia, quarta-feira, dia 14/10, às 14h30. Missa em Linha Potinga, quinta-feira, dia 15/10, às 14h30. E a missa no Bairro Verde vai ser dia 16/10, às 19h. Bairro Verde, dia 16, sexta-feira, às 19h. Capelinha vai ter missa dia 17/10, no próximo sábado, às 14h. Missa em Mambuca, domingo, dia 18, às 10h15, e tem missa e festa em Mambuca. Então, Mambuca, festa dia 18. Missa em Florestal, terça-feira, dia 20, às 14h30. Missa no Maratá, na quarta-feira, dia 21, às 14h30. Missa em Santana, quinta-feira, dia 22, às 19h30. Missa no Uruguai, sexta-feira, dia 23, às 19h30. Missa em Alto São Pedro, terça-feira, dia 27, às 19h30. Missa em Linha Lambedor, na quarta-feira, dia 28, às 14h30. Informativo da paróquia Santa Catarina de Alexandria para você, meu amigo. E missa em Lajeado Mariano, dia 31/10, às 14h30. Tem missa em Lajeado Mariano. É o informativo da paróquia Santa Catarina de Alexandria. Fiquem agora com o evangelho do nosso pároco, Padre Valmor. Nossa Senhora da Conceição Aparecida, rogai por nós.
5: Louvado seja nosso Senhor Jesus Cristo, para sempre seja louvado. Mês de outubro, mês missionário, mês de grandes festas religiosas, em que nós paramos para refletir, rezar e pedir bênçãos e graças e também fazer as ações de graças pelas bênçãos que nós recebemos de Deus. Mas neste domingo, dia 11, nós teremos o texto bíblico tirado de Mateus 22, que nos diz: naquele tempo, Jesus voltou a falar em parábolas aos sumos sacerdotes e aos anciãos do povo, dizendo: o reino dos céus é como a história de um rei que preparou a festa de casamento do seu filho e mandou os seus empregados para chamar os convidados para a festa, mas estes não quiseram ir. O rei mandou outros empregados, dizendo: dizei aos convidados: já preparei o banquete, os bois e os animais cevados já foram abatidos e tudo está pronto. Vinde para a festa. Mas os convidados não deram a menor atenção. Um foi para o seu campo, outro para os seus negócios. Outros agarraram os empregados, bateram neles e os mataram. O rei ficou indignado e mandou suas tropas para matar aqueles assassinos e incendiar as cidades deles. Em seguida, o rei disse aos empregados: a festa de casamento está pronta, mas os convidados não foram dignos dela. Portanto, ide até as encruzilhadas dos caminhos e convidai para a festa todos os que encontrardes. Então os empregados saíram pelos caminhos e reuniram todos os que encontraram, maus e bons. E a sala da festa ficou cheia de convidados. Quando o rei entrou para ver os convidados, observou aí um homem que não estava usando o traje de festa e perguntou-lhe: amigo, por que entraste ou como entraste aqui sem o traje da festa? Mas o homem nada respondeu. Então o rei disse aos que o serviam: amarrai os pés e as mãos desse homem e julgai-o fora na escuridão. aí haverá choro e ranger de dentes, porque muitos são chamados e poucos são os escolhidos. Vejamos neste belo texto, nessa parábola que Jesus faz, o homem que organiza uma festa de núpcias do seu filho e convida as pessoas mais próximas, mas cada um procurou, né, dar uma desculpa e não comparecer na festa. Aí o dono da festa manda chamar todos, ou seja, aqui nós vemos, todos nós temos a possibilidade de entrarmos para a festa do Senhor, mas para participarmos da refeição, precisamos estar preparados, alma limpa, isso é para a Eucaristia, precisamos estar com a consciência tranquila, perdoados, purificados, e um deles aqui não está, um penetra, podemos dizer assim, que se infiltrou, quem sabe até para depois criar confusão, e ele é jogado para fora. Ou seja, para participarmos dos encontros, da celebração da Eucaristia, precisamos estar preparados. Isso que conta, porque a festa de Cristo, da Eucaristia, é algo sagrado. E eu quero aqui lembrar também que neste sábado, encerramento da novena de Nossa Senhora Aparecida em Ipira, às 20 horas, o padre Adriano, uma equipe grande de ajudantes, estará lá nesta celebração, todos convidados. Na matriz haverá Santa Missa também às 19 horas. No domingo de manhã em Ipira também haverá celebração, e à noite na matriz também Santa Missa, celebração. Na segunda-feira, dia 12, dia de Nossa Senhora Aparecida, e também dia da criança, nós teremos Santa Missa em Ipira, chegando a procissão, sairá da cascata às 8h30, chegando lá, através da recepção, damos início à celebração, depois com os festejos externos. E sendo o dia de Nossa Senhora Aparecida, na segunda-feira, padroeira do Brasil, às 19 horas na matriz, em Piratuba, também haverá Santa Missa.
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16: Olá, cooperado, produtor rural e ouvinte da Capinzal FM. Sejam bem-vindos ao informativo da Cooperativa Agropecuária de Lacerdópolis, a Colacer. E os destaques de hoje são: presidente da Aurora Coop fala sobre os desafios da infraestrutura para o desenvolvimento do cooperativismo. Gerente comercial da Colacer fala sobre oscilação no mercado de fertilizantes ao longo deste ano. Trabalhos seguem em ritmo acelerado para a organização do campo tecnológico Colacer. Especialista do setor de carnes fala sobre expectativas para o restante do ano. Tudo isso em instantes no Informativo Colacer.
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16: Olá, muito boa tarde, sejam todos bem-vindos ao nosso informativo Colacer, neste sábado, dia 10 de outubro de 2026. E o mês de janeiro marca a realização da 6ª edição do Campo Tecnológico Colacer. O evento acontecerá na linha Volta Grande, com uma programação voltada para a geração de conhecimento e também muitas oportunidades para os nossos produtores. O coordenador do evento, Cícero Marcos Vicenzi, traz mais informações.
18: Então, seguimos com os trabalhos lá, né? Foi sorteado as empresas. Foi feita toda a dessecação da área lá há uns 40 dias atrás já, né? Teve a decorrência da chuva ali, que acabou entrando num canto lá e destruindo nossa cerca lá. A gente já também já revitalizou, já fez ela, né? Já deu uma melhorada também. Segue então as empresas agora, foi feito a risca com o adubo, né? Como é sempre combinado com as empresas. E nesse entanto daí segue as empresas fazendo o plantio de cada um, né? Dentro da época aí, 120 dias, né? Para fechar e a gente ter um material lá para estar tá mostrando pro pessoal, pros produtores, para quem estiver visitando lá o campo tecnológico, numa condição de campo, né?
16: Sementes de híbridos, sementes, quantas serão, Cícero?
18: Nós temos, são nove empresas. Nove empresas que vão estar participando lá, né? Claro que vai ter outras daí com sementes também da questão de pastagens de verão, vão estar se apresentando lá. E também toda a parte de linha agrícola, linha agropecuária, a parte bovina de cultura de leite, bovina de cultura de corte, a parte de suinocultura também, né? Eu já tenho entrado em contato, feito esse primeiro contato com o pessoal, para depois eu estar mandando um lote da campanha explicando como é que funciona para cada um.
16: A partir de agora, então, todo o trabalho se intensifica, né?
18: Ele começa a se intensificar. É mais para o pessoal que está ali nessa situação dos grãos ali, na parte do plantio dos híbridos de milho, né? E tem uma empresa também que vai estar plantando o soja ali. E então, para essas empresas, tem que seguir com o trabalho. Apesar da chuva dar um atrapalho, mas por enquanto não dá ainda para se queixar que está funcionando bem.
16: Esse é um ponto importante, né? Apesar de todas as previsões, aqui na nossa região ainda tem sido uma chuva equilibrada.
18: Isso, graças a Deus. Mas diz que o pior está para frente, né? Então a gente já se adiantou. Não é que se adiantou, estamos dentro do tempo, o tempo colaborou, né? Aproveitamos bem o time aí para fazer essas lidas que tinha para fazer lá.
16: Cícero, empresas interessadas em participar já podem entrar em contato com a cooperativa que desejam expor o seu produto lá durante o evento?
18: Isso, pode estar entrando desde que sejam as empresas parceiras, né? Que já trabalham aqui com a cooperativa. Porque tem algumas que elas trabalham, mas não despertaram esse interesse de estar apresentando lá no campo. A gente vai levar ele numa situação assim, só de empresas parceiras, que a gente trabalha com os produtos aqui, porque daí fica mais condizente, né? Com a relação do próprio associado da cooperativa, os produtores, os clientes, né? De terem aquele produto que foi apresentado lá no campo, ter aqui na nossa cooperativa, nas nossas lojas agropecuárias para comercializar.
16: A expectativa, Cícero, é em torno de 60, 70 empresas, como tem sido nos últimos anos?
18: Isso, é a mesma expectativa dos outros anos. O que vem acontecendo é o seguinte, o pessoal, alguns ficam meio assim, né? De participar novamente, mas tem empresas, outras empresas buscando, né? E chega na hora, daí todo mundo quer. Então, assim, sempre tem aquele ajuste do campo lá pra gente fazer nos dias finais ali.
16: Reforça pra gente, então, Cícero, data e horário, então, da sexta edição do Campo Tecnológico.
18: Então, a sexta edição, né? Vai ser nos dias 26 e 27 de janeiro, né? Vai ser numa terça e quarta-feira. Nesse próximo ano a gente mudou, então, né? Os dias da semana, para o pessoal ficar bem atento. E também vai ser das 9 às 17, né? O almoço gratuito no local. A gente está tentando melhorar ao máximo lá os galpões, a área lá toda, tanto para os nossos expositores também, para o público em geral, né? Não é fácil, janeiro é sempre um mês bem caloroso, um mês que dá bastante temperaturas altas, né? Então é um desafio, mas porém é a época que a gente tem, né? Que está dentro do nosso limite e para os plantios dos híbridos, né? E dizer que a gente aguarda o povo lá, né? Os associados, os clientes da Colasser, né? Estudantes também, para estar visitando nosso campo tecnológico lá, que ele é feito com muito carinho, né? Todo ano, para estar apresentando para a sociedade.
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16: Estamos apresentando o nosso informativo Colasser neste sábado, dia 10 de outubro de 2026. E um dos grandes desafios que impactam o desenvolvimento da região oeste de Santa Catarina é a situação da fragilidade da nossa infraestrutura viária. O presidente da Aurora Coop, Neivor Canton, fala sobre essa situação e seus impactos para o cooperativismo catarinense.
20: De fato, a questão rodoviária para esse momento é uma emergência. Temos tido recuperação de rodovias estaduais, Temos carências ainda pendentes, como é o caso da SC-283, especialmente o trecho Chapecó-Concórdia. E, obviamente, que temos que fazer referência à BR-282, que é a via mais utilizada intensamente no transporte de cargas, em especial, que do oeste vão para os portos catarinenses e que os volumes estão crescentes de ano a ano. Mas acreditamos que, na medida em que o tempo passa, temos uma superação dessas dificuldades. Sabemos de lidar com o tempo, mas ele já vem se arrastando, eu diria que há décadas, sem que as soluções sejam as adequadas, especialmente no que toca às rodovias federais. No que toca à questão ferrovias, é uma questão vital para a sobrevivência ou a manutenção do Parque Agroindustrial do Oeste Catarinense. O maior polo de produção de proteína animal do Brasil está no Oeste Catarinense. No entanto, nós passamos a sentir na pele o custo de produção que se altera violentamente e que nos leva à perda da competitividade. E uma ferrovia, certamente, que traria o grão para ser transformado em proteína animal dos centros produtores de grãos, já que o Santa Catarina é deficitária nesse aspecto, seria uma grande contribuição. Daria fôlego, daria vida nova ao Parque Fabril Agroindustrial do Oeste Catarinense. Nós ainda temos esperança, e a época agora, às vésperas de uma nova eleição, onde elegemos nossos representantes para defender os interesses catarinenses, especialmente junto ao governo federal, que nós possamos contar com a sensibilidade da classe política, algo que até aqui se tem

0: primeiro, não existem. E segundo, os recursos são consumidos na forma de despesas, restando migalhas para investimentos neste Brasil continental. Então, melhor ter a rodovia em condições de uso, pagando um pouco por isso, porque obviamente ela será pedagiada, caso assim vier a ser convencionado, e aí nós poderemos pensar num desenvolvimento da nossa região para o longo prazo. Bem, a região, ela existe geograficamente e ela se desenvolveu tendo o agro como o carro-chefe. Hoje nós possuímos uma região oeste bem povoada de empreendimentos rurais e urbanos, a agroindústria ponteando esse desenvolvimento, e acredito que continuar a existência é mais fácil do que prosseguir na sua tarefa de desenvolvimento. Então, obras citadas como a ferrovia norte-sul e também oeste-leste são fundamentais. Um eixo rodoviário à altura da nossa expectativa e necessidade, citada a BR-282. E uma malha viária estadual que alcança os municípios da região, também faz, então, como algo já em fase mais adiantada de solução, porém ainda com gargalos a serem solucionados.
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2: O mercado de fertilizantes teve diversas oscilações ao longo deste ano. O gerente comercial da Colácer, Felipe Calegari, traz mais informações e também a sua análise sobre este cenário de grande relevância para o nosso produtor.
3: Na verdade, é complicado dar uma posição de fertilizante, né? Porque o mercado oscilou muito esse ano, né? Mas em si, o arranque inicial dele, a gente conseguiu alertar o produtor para ele aproveitar os momentos bons de compra na relação troca. O produtor que fez ele no mês de abril conseguiu pegar um valor maior do grão e menor do fertilizante, e quem foi deixando para frente acabou pegando uma relação, né, um pouco mais desproporcional, né? Então, em si, agora estamos já, no pega, né, do plantio. A nossa região planta mais no mês de outubro, mas em si, né, praticamente boa parte do adubo já escoado. O que a gente avalia é que tem muito produtor que deixou para comprar, né, na hora do plantio, e ele acabou pagando mais caro por isso, né? Então a gente sempre alerta, né, tenta alertar para ele comprar nos melhores momentos, né? Fomos muito assertivos na ureia, né? Quando a gente viu que o preço estava muito alto, não, né? Segura, né? Deixa para comprar para frente, tem previsões de queda, né? Já estava um preço muito alto e realmente deu boa, né? O produtor, alguns compraram, quem estava capitalizado comprou, quem não estava esperou, e hoje a gente vê aí que baixou praticamente do que estava, R$70 o saco. Então, isso auxilia aí na redução de custo de produção, né? E o mercado para frente, cara, né? É uma incógnita, né? A gente não sabe agora. Aquela questão da União Europeia lá agora também voltando a ter uns ataques e bombardeios, a gente não sabe o que vai influenciar isso aí na parte de fertilizantes também, né? Você vai mexer alguma coisa, o petróleo subiu, provavelmente a logística aumenta e frete, então. Mas em si, geralmente, os finais de safra já o preço fica estável, né? Pode ter algumas oscilações, mas não assim de afetar o mercado, ou de falta de produto, ou, né? Então pode ter uma relação de variação de preço, mas assim, nada assim muito relevante.
4: Felipe, importante dizer também para o nosso produtor que mesmo mediante as incertezas que ele vive, o mercado ele é incerto naturalmente, né? Sempre é importante ele tomar cuidado com a qualidade da semente, por exemplo, que ele vai comprar, com a quantia de adubo que ele vai colocar na terra. Então, esses são fatores importantes que impactam na produção. Então, mesmo nesses cenários incertos, essa avaliação é muito importante, né?
3: Não, com certeza, né? Em si, a gente desde o início do início das vendas de insumos, né? Fomos alertando a questão do El Niño, alertando a questão de cuidados a mais que ele tem que ter referente ao ano anterior, né? Então, em si, manejo de pragas, manejo, né? Ah, o produtor não quer investir muito numa semente pesada, o ano é complicado, não se sabe o que vai dar, então, né? Planta uma semente de médio investimento, faz uma adubação de média. Claro, conforme o produtor quer, né? Se ele quer uma de alta, planta uma de alta, investe, né? Mas em si, sempre repassando para todos os técnicos de campo e agrônomos, né? Para orientar o produtor da melhor forma possível, né? Para que ele seja mais assertivo, né? Hoje o custo da lavoura

0: ela é pesada, então ele tem que cuidar para não errar em nenhum momento, né, para chegar ao final da safra e ter êxito, né, e com lucro, né, é o que a gente visa o produtor, né, ele ter retorno líquido aí para dar o giro da sua propriedade.
1: Importante só destacar para finalizar também, Felipe, que hoje a cooperativa tem as suas 3 lojas agropecuárias prontas para atender a comunidade, né? Não só no sentido da semente, do fertilizante, mas em uma ampla área, né, de atuação.
0: Sim, com certeza, Ângelo. Hoje a gente trabalha na parte do ramo agrícola, né? Então toda a linha de fertilizantes, insumos, defensivos, né? Mas tem o geralzão também, né? Eletrodomésticos, implementos agrícolas, conexões, tubos, insumos para pecuária leiteira, né? Minerais. Então, toda a linha hoje bem completa da Colácia, eletrodomésticos. Então, a gente fica aí pro produtor, né? Que quiser fazer uma das visitas nas nossas lojas, né? Então, filial de Santa Lúcia, filial do Ouro e matriz Lacerdópolis.
1: E ainda falando sobre mercado, vamos ouvir a entrevista com Fernando Iglesias, do Safras e Mercado, que detalha a situação das carnes e os desafios que estão sendo enfrentados, principalmente pela suinocultura.
2: É muito interessante nós avaliarmos aqui como o mercado interno hoje, apesar de ele estar direcionado a proteínas mais baratas, ele também tem suas limitações. Mas, de qualquer forma, não é esse o maior problema da carne de frango e da carne suína no Brasil em 2026. De fato, temos desequilíbrios de oferta presentes no nosso mercado. E isso faz toda a diferença. Para a suinocultura, a saída da crise vai ser um pouco mais demorada. Vai ser um pouco mais complicado para sair dessa crise. Realmente precisa ajustar o peso médio dos animais e realmente contar com a demanda, o auge da demanda no mercado interno para resolver essa questão. Exportações, elas não vão ser o problema. O Brasil vai estabelecer um novo recorde de embarques nesse ano para a carne suína. O desempenho é muito favorável, é muito bom. Então, nesse sentido, nós teremos aí um recorde de embarques. Para a carne de frango, o ajuste da produção é mais rápido. Basta você cortar o alojamento que você consegue equilibrar sua produção a uma nova realidade de demanda. Então, o ambiente em si, ele é muito favorável quando se trata de ajuste de oferta para a avicultura. Exportações vão muito bem, nós tivemos mais de 500 mil toneladas embarcadas mês passado, então momento fantástico para você trabalhar com exportação de carne de frango e realmente equilibrando essa produção as coisas tendem a se encaixar e o mercado entra nos eixos. No caso da bovinocultura de corte, nós temos aí um processo muito amplo de inversão de ciclo e uma dinâmica de mercado que nos leva a crer em preços mais altos para o último trimestre. Considerando aí retomada da demanda chinesa, já pensando na cota de 2027, porque o produto sai do Brasil, leva aí de 45 a 60 dias para chegar até a China. Então tem uma logística aí envolvida nesse processo, mas as compras já devem voltar a acontecer com mais ênfase a partir de outubro. E o outro aspecto que é importante mencionar é realmente uma menor disponibilidade de gado para abate em um ano de inversão do ciclo pecuário. Tá? Então, é muito interessante avaliarmos aqui essa condição que nós temos hoje dentro do mercado brasileiro de uma evolução, né, dentro do mercado em relação ao ciclo. Então, o ciclo está mais curto, está mais dinâmico e o pecuarista brasileiro parece preparado para esse tipo de mudança. O meu recado final é que no ano de 2026, você consumir informações de alta qualidade, usar aí elas a favor de uma gestão de risco muito favorável, hoje é fundamental para que você tome decisões assertivas e para que você tenha condições de trabalhar dentro do mercado de uma maneira em que você consiga ter o melhor resultado possível. O ano é de muito dinamismo e nós temos mais desafios adiante. Tem um super El Niño pela frente. Então, acompanhar a evolução climática também é fundamental para você ter um melhor entendimento tanto do mercado de proteínas de origem animal quanto para o mercado de grãos.
1: E assim encerramos a edição deste sábado do nosso Informativo Colácer. Um abraço a todos e um excelente final de semana.
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2: Olá, ouvinte, tudo bem? Eu sou o Cadu Reis, repórter da Rede de Notícias Acaerte. E nesta semana vamos ouvir o diretor-presidente da Companhia Catarinense de Águas e Saneamento, Pedro Joel Horstmann. Qual a previsão de investimentos da Casan para este ano de 2026, presidente?
3: O foco da Casan é investir, né, em água e esgotamento sanitário. A nossa meta de investimento até o ano de 22 era em torno de 200 milhões de reais por ano. Em 23, quando o governador Jorginho Melo já assumiu, né, a Casan já fez 440 milhões de investimentos. Em 24, passou para 630 milhões de investimentos. Em 25, chegamos a 750 milhões de investimentos. E agora, no ano de 26, nossa projeção é chegar em torno de 860 milhões de investimentos. Esse investimento está distribuído em todos os municípios da Casan, né, são 194 município que a Casan atende hoje, né? E percentual geralmente fica em torno de 50% em abastecimento de água e 50% em coleta e tratamento de esgoto.
2: Presidente, quais são os focos da Casan na aplicação de investimentos para estas duas áreas?
3: Os investimentos estão concentrados na parte de água, em novas estações de tratamento de água, em novos reservatórios. Nesses três anos, foram feitos em torno de 200 reservatórios de aço inox ou aço vitrificado. 80% dos municípios de Santa Catarina estão recebendo esse tipo de reservatório. E o restante, os outros 20%, até o ano de 2028, vão receber. Todos os 194 municípios que a Casan atende hoje, vai receber um reservatório de aço inox ou aço vitrificado. Além disso, foi feito em torno de 4 mil quilômetros de rede de água, só de rede de água pelo passeio, evitando intervenção na pista de rolamento. Além disso, tem abastecimento de água, a gente fez em torno de 15 estações de tratamento de água nova. E esgotamento sanitário, a maior obra nossa hoje é a estação ali de hipotecas, ela está com 90% já concluída, a ideia é a gente ainda até final do ano inaugurar ela, botar ela em pré-operação, é uma obra de 280 milhões de reais. Tem outras obras também aqui, né, no município de Florianópolis, então tem várias obras de infraestrutura de grande porte e também de pequeno porte para poder ampliar a cobertura de abastecimento de água e também a oferta e o tratamento de esgoto.
2: Como funciona o programa Esgotamento Sanitário sobre Rodas e onde ele é utilizado como solução para ampliação deste serviço, presidente?
3: Dos 194 municípios que a Casan atende hoje, 140 municípios são menos de 15 mil habitantes. Para esse município, a Casan está adotando o esgotamento sobre rodas. O morador, ele tem que ter uma fossa, um filtro e um sumidouro adequado, né, para tratamento. Já é a regra aprovada pela agência reguladora que esse sistema de tratamento é eficiente e eficaz e a Casan está adotando. Hoje, a Casan já fez em vistorias nas residências em torno de 45 municípios já, desses 140. Já estamos fazendo coleta em torno de 20 municípios com um caminhão limpa fossa e levando para uma estação própria da Casan ou para uma estação de um terceiro.
2: Este é o diretor-presidente da Companhia Catarinense de Águas e Saneamento, Casan, Pedro Joel Horstmann. Ficamos por aqui com o Minuto de Santa Catarina desta semana. Até logo.
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0: Muito boa tarde. Está no ar mais uma edição do programa Sintonia Eclesial, a fé contada em miúdos. Hoje, dia 10 de outubro de 2026, são 13 horas e 3 minutos. Eu sou a Cleciane, vou ficar junto contigo até as 14 horas, levando aquela palavra de fé, aquela palavra amiga a todos os nossos paroquianos. Lembrando que hoje é sábado e o sábado tá chovendo gostoso para ficar em casa, ouvindo o programa Sintonia Eclesial, descansando um pouquinho depois do almoço, né? Fica conosco então, porque junto comigo também está...
1: Alô, povo de Deus, eu sou o Rock e eu quero ser o seu amigo de fé. Estava com saudades de você.
0: Isso, trabalhando nos botões da Capinzal.
1: Deixa comigo que eu quero ver. E eu estava falando que eu estava com saudade de você porque você não veio sábado passado.
0: Eu achei que você disse que estava com saudade dos ouvintes.
1: Também deles.
0: Ai, que bom, né? Isso aí, sábado tinha um compromisso pessoal, mas hoje estou aqui ao vivo e a cores, né? Que bom. Também o grande diretor desta emissora, Capinzal FM 102.3, feita pra você.
1: É o Luiz Pedro Escarton, o nosso ouvinte.
0: E o guia espiritual do programa.
1: O Frei Justino, ele que está lá em Curitiba, se recuperando a saúde, né? Tem um probleminha com ele aí, bastante cansado, claro, né? Também. E ele foi pra lá, está lá fazendo um tratamento de saúde, tomando umas vitaminas, né? E recebendo os cuidados necessários para que ele possa se recuperar. Enquanto isso, a gente reza por ele.
0: Verdade, né? Com certeza. E também o nosso grande protetor do programa, nosso santo patrono.
1: É ele, é o São João Batista.

0: João Batista, o precursor, ele que anunciava a presença de alguém muito mais forte que ele, ele que preparou o caminho para a chegada de Jesus Cristo.
1: Exatamente. Você pode levar São João Batista até a sua casa, até a sua comunidade. 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
1: Pode ser hoje ainda. 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
0: Isso, quem está ouvindo nós lá na Vila União é a Cironi Ribeiro Rolitz, já mandou seu recadinho pra nós e ela tá lá fazendo bolacha. Olha que delícia, depois nós temos que experimentar essa bolacha, né, Cironi Ribeiro, porque deve fazer uma bolacha de primeira. E lembrando que hoje no quadro Fica Comigo Senhor, nós vamos fazer uma bênção especial pra todas as crianças.
1: Exatamente, então, criançada, vem pra perto do rádio.
0: Então você que quer colocar seu filho, seu neto, seu afilhado na bênção, deixa o seu nome, manda um recadinho para nós com o nome de quem você quer fazer essa oração especial no quadro Fica Comigo, Senhor.
1: Com certeza, Jair Toaldo e toda a família estão ouvindo a gente. Muito obrigado, que Nossa Senhora Aparecida interceda a Deus por vocês.
0: Para começarmos bem nossa tarde, nada melhor que música, e nós trouxemos para você
1: Padre
0: Adriano e Ministério Dom e Missão, Escolhidos por Deus. Boa tarde.
1: Paz e bem.
0: Paz e bem.

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4: Horas e 15 minutos, programa Sintonia Eclesial, a fé contada em miúdos, todos os sábados às 13 às 14 horas pela Capinzal FM. Você que está em casa, mande seu recadinho, né? Vai ser um prazer falar contigo, né? Dizer para quem é que você manda um abraço especial hoje, nesse dia 10 de outubro. Olha que legal. E hoje, Rock, vamos falar de qual santo ou santa no programa Sintonia Eclesial.
5: Muito bem, estamos às vésperas de Nossa Senhora Aparecida, então a gente já sabe que falaremos muito sobre Nossa Senhora Aparecida ainda durante esse final de semana, e na segunda-feira, o dia de Nossa Senhora Aparecida, onde tem uma grande festa lá na comunidade de Linha Sul, né? E a Capinzal FM vai contar tudo pra você, tá certo? Então, ó, pra você que está ouvindo a Capinzal FM, também pode chegar perto de nós, na verdade. Vem para Capinzal, vai contando, a Capinzal vai contando tudo para você através do rádio, a festa de Nossa Senhora Aparecida. Hoje nós gostaríamos de falar do Papa São João 23, ele que foi o Papa do Supremo Zelo Pastoral. Agora tá tudo certo por aqui, né? O nosso computador deu um apagão e já voltou de novo, graças a Deus, não é? Então, João 23, ele tinha o nome de Angelo Giuseppe Roncalli. Ele nasceu em 25 de novembro de 1881 em Sotto il Monte, na província de Bergamo, na Itália. Ele foi Papa e a igreja comemorará o dia de São João 23 amanhã. Bom, o Papa João 23, ele passou a infância na sua cidade natal, crescendo numa família rural de origens humildes. E em 1892, ele entrou no seminário da cidade de Bergamo. Em 1895, ele começou a escrever as notas espirituais que depois fariam parte do Giornale dell'Anima. Em 1900, o Papa João 23, ele foi enviado a Roma, onde se formou em teologia, e em 1904 ele recebeu a ordenação sacerdotal. No outro ano, ele foi chamado pelo bispo Radini Tedeschi a voltar para a cidade de Bergamo, tornando-se o seu secretário e permanecendo ao seu lado até o ano de 1914, assimilando a sua veracidade pastoral e o seu espírito reformador. Depois da experiência da guerra, o Papa João 23, ele tornou-se diretor espiritual no seminário maior. Em 1921, o Papa João 23 se transferiu para Roma a fim de desempenhar o seu cargo de presidente do Conselho Central da Obra da Propagação da Fé. Em 3 de março de 1925, o Papa Pio XI nomeou o Papa João 23 visitador apostólico na Bulgária. Aí ele recebeu a ordenação episcopal no dia 19 de março sucessivo e escolhendo como lema Obedientia et Pax. No dia 17 de novembro de 1934, o Papa João 23, ele tornou-se delegado apostólico na Turquia e também na Grécia. E no dia 23 do mesmo ano, 1934, ele se tornou administrador apostólico do Vicariato de Constantinopla. Depois, em 23 de dezembro de 1944, o Papa João 23 foi transferido para a França, onde foi núncio apostólico durante 8 anos. Na construção do seu mandato, na conclusão do seu mandato, no dia 12 de janeiro de 1953, o Papa Pio XII criou o cardeal e 3 dias depois nomeou ele como patriarca da cidade de Veneza. Em 1958, após a morte do Papa Pancelli, o Papa João 23 participou no conclave que teve início no dia 25 de outubro. Ele já estava com 77 anos. Depois de 11 escrutínios, ele foi eleito Papa na tarde do dia 28, com uma escolha que foi interpretada no sinal da transição, no final do longo e difícil pontificado do Papa Pancelli. Isso aconteceu em 1958. 3 meses depois, no dia 25 de janeiro de 1959, na Basílica de São Paulo, fora dos muros, o Papa João 23 surpreendeu todos anunciando a intenção de convocar um concílio ecumênico para a Igreja Universal e manifestando também a vontade de proclamar um sínodo diocesano para Roma e de atualizar o Codex Iuris Canonici. E foi uma decisão muito assim inesperada e clamorosa que suscitou uma repercussão vastíssima na opinião pública e também orientou de modo preeminente todo o seu pontificado. São João 23, ele se mostrou profundamente radicado na dimensão pastoral e episcopal do serviço papal. Em 5 anos, multiplicaram-se as visitas e os encontros com os fiéis de Roma. Além disso, consolidou-se a internacionalização do colégio cardinalítico ou cardinalício e valorizou-se cada vez mais o papel dos episcopados locais. São João 23 dedicou também à paz a sua 8ª e última encíclica, que traz como o título principal Pacem in Terris, publicada no dia 23 em abril de 1963. Precisamente naqueles meses, as suas condições de saúde se agravaram repentinamente devido ao aumento do tumor que tinha sido diagnosticado no outono antes desta data. Na noite do dia 3 de junho de 1963, o Papa João 23 faleceu. Dia 3 de junho de 1963. No dia 18 de novembro de 1965, durante a última fase do concílio, o Papa Montini anunciou o início da causa de beatificação. E o Papa João 23 foi proclamado beato no dia 3 de setembro do ano 2000 pelo Papa São João Paulo II. João 23 foi um homem dotado de extraordinária humildade. Ele procurou sempre derramar sobre todos uma vida de obras, de zelo supremo, de apoio pastoral, de abundância, uma caridade muito grande, promoveu a união fraterna dos povos, muito atento à eficácia da missão da Igreja de Cristo no mundo, e ele convocou o Concílio Vaticano II. Enfim, o Papa João XXIII fez um trabalho maravilhoso, foi beatificado e foi canonizado. E hoje, o Papa João XXIII, ou melhor, São João XXIII, né? A Igreja comemora no dia de amanhã o Papa, que teve um supremo zelo pastoral por toda a Igreja, zelou muito e fez algo maravilhoso, ao qual a gente zela até hoje.
4: Isso aí, quero mandar um abraço pro Paulo San, lá do Poente do Sol, está ligadinho no programa. Aquele abraço para ti, Paulo San, que Nossa Senhora Aparecida sempre te proteja, te cuide e te abençoe, você e toda a família. Também Marlene Lopes Duarte, ela nos acompanha na subida da serra, nos manda paz e bem e pede oração para todas as crianças do mundo. Estará com certeza em nossas orações, Marlene, você também. Deus te abençoe sempre. Quem está na escuta do programa também é o João Carlos, a esposa e toda a família lá na Vila 7 de Julho. Que bom, João Carlos, família. Que bom que estão na escuta do programa. Que Deus abençoe vocês sempre com muita saúde, muita paz e que Nossa Senhora Aparecida cubra-os com seu manto, né, sagrado todos os dias. Que bom. Quem está na companhia do programa também, Roque? Só mais um, pode ser?
5: Pode ser. Quem está acompanhando o programa?
4: Verno Milton Bastian. Aquele abraço para você. Deus abençoe também.
5: Isso. Vamos para o quadro Vivendo a Fé?
4: Com certeza. Vamos lá.
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4: No quadro Vivendo a Fé de hoje, nós vamos falar sobre o evangelho deste final de semana. O evangelho nos apresenta a imagem de um grande banquete de casamento. O rei prepara uma festa para o seu filho e envia muitos convites para os convidados. Tudo está pronto, a mesa posta, alegria esperando por eles. No entanto, o que acontece? Os convidados recusam o convite. Uns convidados estão muito ocupados com o trabalho, outros ocupados com os negócios e alguns até chegam a maltratar aqueles que foram enviados para chamá-los. Essa parábola nos revela, antes de tudo, o coração de Deus. Ele não é um Deus que exclui, mas é um pai que nos convida. A vida cristã sempre começa com um convite, não com uma obrigação. Deus deseja que nós participamos da alegria do seu reino, que nós experimentamos a comunhão com ele e com todos os seus irmãos.
5: O que chama a atenção é o motivo da recusa. Os convidados não disseram que odiavam o rei. Eles simplesmente disseram que tinham outras prioridades. E talvez esse seja um dos maiores desafios do nosso tempo. Nem sempre nós nos afastamos de Deus por rejeitá-lo diretamente. Muitas vezes nós vamos adiando a sua presença porque estamos absorvidos pelo trabalho, pelas preocupações, pelas redes sociais, pelo excesso de compromissos, pelo desejo de produzir mais, ganhar mais e resolver tudo. Aos poucos, Deus deixa de ser o centro e passa a ocupar apenas os espaços que sobram na nossa agenda.
4: O evangelho deste final de semana nos convida a perguntar: quais são as prioridades da minha vida? Será que eu tenho tido tempo para Deus? Será que eu tenho tido tempo para minha família? Será que eu tenho tido tempo para ouvir quem precisa de mim? Depois da recusa dos primeiros convidados, o rei faz algo surpreendente. Manda chamar todos aqueles que encontravam pelo caminho, sejam eles maus ou bons. E a sala de festa se enche de pessoas que jamais imaginariam receber aquele convite.
5: Bom, esta é uma das imagens mais belas deste evangelho. Deus, ele não reserva o seu reino para um grupo privilegiado. O seu convite é universal e para todos nós. Deus, ele chama quem se sente indigno, quem caiu e quer recomeçar, quem viveu distante e deseja voltar. Ninguém está excluído do amor de Deus. Mas a parábola não termina por aí. Veja só, o rei, ele encontra um homem sem o traje de festa. Esse detalhe pode parecer estranho aos nossos olhos, mas o traje simboliza a disposição interior de quem acolheu o convite. Não basta entrar na festa, é preciso permitir que o encontro com Deus transforme a vida.
4: Hoje, poderíamos dizer que o traje da festa é vestir-se de misericórdia, de humildade, de justiça e de amor. É participar da vida da igreja sem esquecer que o evangelho deve aparecer também nas nossas atitudes. Nós podemos frequentar a igreja, participar das celebrações, das santas missas, conhecer a Bíblia, fazer todas as práticas religiosas corretas, mas se dentro de nós continuarmos alimentando orgulho, mentira, falta de perdão, indiferença, nós estaremos presentes apenas por fora. E Deus olha o coração. Por isso, Jesus conclui a parábola dizendo: muitos são chamados, mas poucos são escolhidos.
5: Bom, essa frase não significa que Deus escolhe apenas algumas pessoas para serem salvas. O chamado é para todos. A diferença está na resposta que cada um oferece. Os escolhidos são aqueles que acolhem o convite e deixam que ele transforme sua maneira de viver. Todos os dias Deus continua preparando uma mesa para nós. Ele nos convida na Eucaristia, na oração, na palavra, no serviço aos irmãos e também nas oportunidades de fazer o bem. Agora, tem uma pergunta que paira sobre nós. Eu tenho aceitado esse convite ou eu tenho encontrado desculpas para adiar o convite?
4: Que nós não deixemos que as preocupações deste mundo silenciem a voz de Deus. Que saibamos reconhecer que nenhuma conquista material pode substituir a alegria de viver em comunhão com o Senhor. E que quando participarmos do banquete do reino, estejamos revestidos do verdadeiro traje, o traje que agrada a Deus. E qual é esse traje? É um coração convertido, misericordioso, um coração disposto a amar. Assim, responderemos diariamente ao convite do Pai, não apenas com palavras, mas com uma vida que testemunha o Evangelho.
5: O reino de Deus é um convite. Deus chama todos nós, mas muitos estão ocupados demais, distraídos, indiferentes. Hoje, tem muitas prioridades, o trabalho, o dinheiro, o status, e Deus acaba ficando em segundo plano. Aceitar o convite de Deus exige decisão. Ah, e mais, exige preparo interior. Não basta estar presente, é preciso estar disponível.
4: Continuamos refletindo com Vida Reluz, sede santos.

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0: Fundo pesar, o falecimento de Lori Miller Enica, ocorrido ontem no Hospital São Francisco, em Concórdia, aos 83 anos de idade. O corpo está sendo velado na capela mortuária de Lajeado Mariano. A celebração de despedida será hoje, às 16 horas, logo após sepultamento no cemitério da mesma comunidade. Comunicamos o falecimento de Lori Miller Enica. Aos familiares e amigos, as condolências da Capinzal FM.
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0: 13 horas e 40 minutos, programa Sintonia Eclesial, a fé contada em miúdos. Dona Laide Tobaldini da Silva, aquele abraço para você, para o teu esposo e para toda a família aí de Alto Alegre, né? Saudade de vocês, quando puder, venha nos visitar, com certeza. Quero mandar um abraço também pro pessoal que nos acompanha direto lá do loteamento Parisotto. A Geni da Geni Modas tá acompanhando o programa, né? E coloca em oração os netos Igor, Henrique e Isabela. E essa semana, olha só, Roque, novidade boa. Essa semana, que foi dia 7 que passou, foram 13 anos de Geni Modas. 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Ela só quer agradecer a Deus, aos clientes, aos familiares pelo sucesso e conquistas durante todo esse período e que Nossa Senhora Aparecida interceda junto a Deus por todos. Nós que agradecemos, Geni, por esse coração maravilhoso, essa pessoa legal, espontânea, querida, essa pessoa de fé, e que essa loja Geni Modas possa ainda estar vivendo muito os 7 anos, né? E é o que nós desejamos. 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E o Igor, a Isabela e o Henrique estarão em nossas orações. Com certeza, Geni. 13 horas e 41 minutos. Vamos falar dos nossos parceiros missionários?
2: Exatamente, vamos continuar falando, né? 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
1: 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Espaço Recanto Pleno. 13 horas, rock, 46 minutos. Nós temos que rodar uma música legal pra esse povo, né?
0: Isso, nós temos aqui o Padre Zezinho.
1: É linda, o chamado.
0: Ele canta demais.

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4: E 51 minutos, programa Sintonia Eclesial, todos os sábados, das 13 às 14 horas, aqui pela Capinzal FM, não é verdade, Roque?
5: Isso mesmo, você que está ligado conosco através da internet também, sinceros agradecimentos. Você que está mais longe, muito obrigado pela companhia. Tem muita gente que ouve a gente pela rede social, pela internet, e aqui a gente não compra resultado, não. O resultado que aparece é real, que bacana isso, né? As ondas sonoras da Capinzal FM. Tem algumas regiões que elas não chegam, né? Mas a gente chega através da rede social. Se ligue na Capinzal.
4: Isso aí. E agora vou pedir para você que está em casa para vir para perto do rádio, tá? Traga, né, um copinho de água, as roupas dos enfermos, as fotos de família. Vieram tantos nomes de criança, a gente não conseguiu falar todos, né? Mas também por todas as crianças que deixaram o seu nome, por todas as crianças que estão em casa, né? Se você tem alguma criança especial na sua vida, que você gostaria de estar fazendo essa oração, é hora do quadro Fica Comigo, Senhor, hoje especial bênção de todas as crianças.
3: Acompanhe agora Fica Comigo, Senhor.
4: O Senhor esteja conosco.
5: Ele está no meio de nós.
4: Senhor nosso Deus, que da boca das crianças recebestes o louvor do vosso nome, olhai benignamente para todas as crianças do mundo, que a fé da Igreja recomenda a vossa imensa piedade. E assim como vosso filho, nascido da Virgem Maria, recebia de boa vontade as crianças, as abençoava e abraçava, e as propunha a todos como exemplo a imitar, assim também, Pai Santo, derramai sobre todas as nossas crianças a vossa bênção, para que à medida que vão crescendo por meio da sã convivência com as pessoas maiores e com a assistência do Espírito Santo, se tornem testemunhas de Cristo no mundo e sejam mensageiras e defensoras da fé que professam. Por nosso Senhor Jesus Cristo, vosso Filho, que é Deus convosco na unidade do Espírito Santo.
5: Amém.
4: Que Deus Todo-Poderoso olhe por ti, por tua família, pelas fotos dos enfermos, pelas fotos de família, pelas crianças do mundo inteiro, aquelas que estão com seus pais, aquelas que estão em casas, né, asilos ou órfãs, né, todas as crianças já falecidas, por todas as crianças que passam necessidades. Então, que Deus olhe por todos e que nossa Mãe, Nossa Senhora, as abençoe em nome do Pai, do Filho e do Espírito Santo.
5: Amém.

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1: Isso aí, 13 horas e 57 minutos. Abraço para ti, Cleusa, também o filho, né, Silvano, e também o Matheus, né? Que Deus abençoe vocês. E o Matheus e o Silvano estão em nossas orações também, com certeza.
2: Exatamente.
1: Programa Sintonia Eclesial está chegando ao final, mas antes queremos agradecer a você que esteve em casa conosco, aos nossos parceiros missionários, Gráfica Ouro Graf, Impressos e Comunicação Visual.
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1: 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Isso. Fique com a programação da Capinzal. Vem aí Paulo Forquezato.
2: E o show do sábado.
1: Depois Mauro Ribeiro.
2: Bem Brasil.
1: E depois Santa Missa.
2: Exatamente.
1: Né?
2: Programação do final de semana da Capinzal. Segunda-feira, Capinzal direto da Linha Sul. Desde bem cedinho, contando tudo pra você na grande festa em honra a Nossa Senhora da Conceição Aparecida.
1: Nesse final de semana, né? Amanhã teremos festa em Vista Alegre.
2: Exatamente, também no Lar Imóveis.
1: E também no Navegantes,
2: exatamente,
1: né?
2: Exatamente.
1: Não deixe de participar, então, aí das festas da nossa comunidade.
2: Não deixe de ir à Santa Missa também no domingo.
1: Isso aí. Fique aí bem, que Deus abençoe, um ótimo feriado com muita luz e paz, e próximo sábado, dia 17 de outubro, estaremos aqui novamente ao vivo e a cores para levar a palavra de Deus até você e o seu coração.
2: Com certeza.
1: E fique com a última música da tarde que nós preparamos especialmente para você. Vem aí, Padre Marcelo Rossi, pode ser?
2: Isso, Sonhos de Deus.
1: Boa tarde.
2: Paz e bem.
1: Paz e bem, até sábado que vem.

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Bem, amigos, Tanca Piauí FM de Comunicações. Muito boa tarde, com imensa alegria que estamos chegando a partir deste momento. Sábado, e a gente está chegando com o nosso show do sábado. Dia 10 de outubro de 2026. Tempo nublado, tempo chuvoso, choveu bastante pela manhã, esta madrugada, toda a região do Baixo Vale do Rio do Peixe. Temperatura da casa dos 24 graus, nublado, chuvoso, neste momento. Muito prazer, muito boa tarde, eu sou Paulo Forquezado e a partir de agora estou aqui com vocês, nos comandos da apresentação de mais um programa Show do Sábado, para ficar com vocês até às 17. Até às 5 horas serão 3 horas de música, comunicação, alegria, descontração, participação do ouvinte, show do prêmios, é aqui com a gente. A partir de agora, muita energia contagiante, muita energia positiva, onde quer que vocês estejam, nós já estamos chegando com aquela força divina, contagiante, nesta tarde. E a partir de agora, conto com sua participação, manda pra gente aqui a sua mensagem, seu áudio, através do WhatsApp 98815-6435, ou através do WhatsApp 999-151095, ou através também do WhatsApp terceiro contato, 99-814-1333. E hoje você vai concorrer aqui com a gente a um show de brindes e prêmios. Estarei sorteando 2 ingressos para o matinê para segunda-feira, dia 12, da festa em Linha Sul Ouro. A festa que teremos a procissão tradicional às 9 horas da manhã, cedo em frente à Prefeitura de Ouro, 10 horas a missa, ao meio-dia o almoço. À tarde, jogos e diversões, 14 horas teremos o matinezão com Cosmos Express, às 14h30, aliás. E o programa leva você pela Linha Sul. Tenho 2 ingressos por matinezão para segunda-feira, feriado nacional, dia de Nossa Senhora Aparecida, a tradicional festa de Linha Sul Ouro. Em nome do amigo Juliano Vigadó, em nome da sua pessoa, vou cumprimentando os demais membros do Conselho Administrativo da comunidade. E em nome do Conselho da Comunidade de Linha Sul, a gente vai cumprimentando a todo o pessoal da comunidade que faz parte, que trabalha, que organiza este grande evento. Capinzão FM presente neste grande evento. Teremos aí também cedinho, a partir das 6 da manhã, diretamente da comunidade de Linha Sul, inclusive a Santa Missa com transmissão também aqui na Capinzão FM e nosso YouTube. Linha Sul, então, 2 ingressos por baterização, segunda-feira. Estarei sorteando 2 almoços da CAP Pesca e Prova da família Sartori, em Salto da Praia Castelo Branco, com restaurante livre, piscinas, né? Aquele ponto de lazer para você e sua família. Né? Teremos aí restaurante, ambiente agradável e churrasco livre. E estarei sorteando kits da erva mate Tertúria, tendo cuia, bomba, espavadora, erva mate para o tererê, erva mate para o chimarrão. É um kits completão aí, obrigado Tertúria. Estarei sorteando 2 ingressos para a festa com matinê no próximo domingão, dia 18 de outubro, a festa da Padroeira Santa Teresinha do Bom Menino Jesus, lá em Presidente Castelo Branco, 10 horas missa, meio de almoço, 14 horas teremos Destaque Musical e Indústria Musical. Destaque Musical e Indústria Musical, 2 super bandas. Estarei sorteando 2 ingressos hoje por baterização à tarde, beleza? E na semana que vem, estarei sorteando mais 2 ingressos e também um churrascão de gado, então aí, beleza? Esse é o nosso show de brindes e prêmios. A partir de agora eu conto com você. Liga, participe e venha fazer a festa com a gente. 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
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Alô, Ronaldo Branquer, todo o pessoal, obrigado pelo carrinho. 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Obrigado às empresas parceiras, o nosso timaço de empresas que estão com a gente por aqui, dando aquela força, aquele calor urbano, os nossos patrocinadores que sempre estão com a gente aqui com muito carinho, aqui na Rádio da Alegria, e com certeza, né? A gente fazendo aqui o diferencial do seu final de semana. Obrigado, hein? Empresas parceiras do nosso programa. 2:15, 2:15. E para começar o programa com chave de ouro, a primeira ronda de hoje, para matar a saudade. Eles, o rei dos bailes, Barco do Amor.

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0: 14 horas mais 22 minutos, 14:22, meu amigo Rodrigo Crema e a sua esposa lá em Castelo Branco, nós acompanhando o Rodrigo, que é secretário também de Transportes de Obras e Urbanismo. Valeu, Rodrigo, abraço para você, tudo de bom. A Carmen Trevisan ao seu, né? E também o Gabriel Trevisan, né? Acompanhando a gente da Vila 7, Capinzão. Valeu, Carmen, ao seu, a senhora também, o Gabriel, a família Trevisan, família Abreu. O Tito e a Belmira, que estão lá em Itajaí também, né, nesse final de semana, participando dos jogos. Um abraço para vocês. A professora Juliana Zanesco, né, que está de aniversário hoje. Valeu, professora Júlia, parabéns. A Vitória Esganzela Barreto já acompanhando a gente. Valeu, valeu, Vitória. Um abraço para você, todo mundo aí, família Esganzela, família Barreto. A Ivete Bolsói Espirodelo. Valeu, Ivete Bolsói Espirodelo. Um abraço para você, concorrendo nossos brindes e prêmios. Uma boa tarde, um excelente final de semana aí para vocês, família Espirodelo.
1: Boa tarde, Paulo Forquesato, tudo certo? Quero participar dos prêmios e quero oferecer o programa para todas as crianças, principalmente para o Lucas Borsatti.
0: Uhum.
1: Uma boa semana para vocês e muito obrigado.
0: Maria e Antônio Zanol, Maria e Antônio Zanol de Castelo Branco, obrigado pelo áudio. É, valeu, Maria, parabéns. Segunda-feira, dia de Nossa Senhora Aparecida, padroeira do Brasil, que proteja a todos nós brasileiros e proteja também nossas crianças, já que segunda-feira é dia das crianças também. Parabéns a todas as crianças que acompanham também o nosso programa. Alô, alô, ouro, Adilense Antônio Poyer. Adilense Antônio Poyer, boa tarde, pedindo uma música com banda Na Versão, seja bem-vindo aí, é nossa programação. Um alô especial para Fátima, né? Fátima, Rosane Fátima também, o Vinícius, o Renan Anderson, o Darlan Nunes, a Analisa da Silva, todo mundo aí ligado com a gente, muito obrigado, Rosane da Silva, Creuza também, obrigado pela audiência. 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Boa tarde para o Leonardo, para o Renato, para o André, a família Bascarello. 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Alô, Valmarie Minúsculo, seu Héctor, a dona Inês, lá em Castelo Branco, família Minúsculo. Valeu, Valmarie, Héctor, um abraço para todos vocês. Vai participando aqui no programa 999-15-1095, WhatsApp 988-15-6435, também nosso WhatsApp. E também aqui no terceiro contato no WhatsApp 99-814-1333. 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Alô, Douglas, alô, Diogo. Também estaremos sorteando um kit da erva mate Tertúria, tendo bombas, cuia, espamador, erva mate para o tererê, erva mate para o chimarrão Tertúria. Agora com esta chuva toda, né? Um chimarrão, mate, então prepara sua cuia, sua bomba, água quente e deixa a erva mate Tertúlia e deixa aqui por conta do nosso programa. Falando um kits então da Tertúlia, pensa num kits legal, gente. Valendo dois ingressos também para o próximo domingão, dia 18 de outubro. 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Estaremos sorteando aí dois ingressos então para Castelo Branco para o próximo domingão, dia 18, valendo para o matinê à tarde. Teremos festa durante todo o dia e à tarde então às 14 horas aí teremos portanto o batizão. Alô, Xana Cris. Boa tarde, Xana Cris. Tudo bem contigo? Boa tarde, Xana Cris. Diz olá, boa tarde. Quero mandar um abraço para minha comadre, Juliana Zanesco Bonotto, pela passagem do seu aniversário. Valeu, Juliana. É, família Zanesco, família Bonotto. Parabéns. Valeu, Xana Cris. Pego raro, obrigado pela sua participação aqui. Lembrando, então, aqui o aniversário, né? Da cunhada. Que maravilha, então, né? Juliana, que tá aniversário hoje. Eliane Aparecida, meu amigo Marcos. Da Inspeção Concórdia, como é que tá aí, Marcos? Solimar Moreira, pessoal da saúde de Ouro, motorista aí, funcionário público da ambulância, carro da saúde de Ouro, Solimar. Edirei Jacobini, a Simone Andrione, a Thalia, boa tarde, Thalia. O Arthur Zadensco, a Ângela, família do Rigão, meu amigo André, eletricista. Lá em Jaborá, como é que tá, André? Tudo bem contigo? Meu amigo Ari Spink, o Robes, como é que tá aí, a família Bernardi também? Tá, um abraço, Robes. Tudo bem? Um abraço para você, meu amigo Mação de Jaborá, Natália Chiranque, Ângela, o Valdir, pessoal do mercado Chiranque, meu amigo Diogo Rampazzi, da mecânica Rampazzi em Catanduvas, linha pesada, Piero Peças, Ricardo Zanesco lá da linha Imigra, o Maurício e a Elisandra Focasanto, o Wildo Pedreiro, lá da Anitta Garibaldi, Ana Carla, a Leda Frigo, meu amigo Amarril, da família Turra, Dineia Cadura e família, também com a gente aqui na nossa programação, Rodrigo Crema. Valeu, Rodrigo Crema. Lá da linha Taquarão, sua esposa também na companhia do programa, Valmarie Minuscre. Um abraço, Valmarie. Tudo de bom para você também. 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Amigo Rodrigo, alô Eliane.

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0: Pouco importa. Fosse um capuchinho, jesuíta, um guapo sem luxo. O que importa é que deixou em todos nós o orgulho de ser gaúcho.
1: Bem, amigos da Capiação FM, estamos de volta, agora são 14 horas mais 39 minutos, 14:39. Alô, Marta Belo, boa tarde, Marta.
2: Boa tarde, Paulo, tudo certo?
1: Tudo bem,
2: Paulo,
1: você?
2: Paulo, é a Marta aqui da linha Ramal Drigon, aqui Castelo Branco. Me coloca nos prêmios ali, coloca ali os Cílios ali, a Cauane, o Cauê, o Antônio Miguel, ali o esposo Valdecir. E já quero desejar ali a todas as crianças um feliz Dia das Crianças, que Deus abençoe todos. E em especial para o meu bebê, o Antônio Miguel, de 1 ano e 4 meses, que Nossa Senhora Aparecida cubra ele com seu manto e sempre proteja ele. Não só ele, mas como todas as crianças. Ah, e desejo a vocês aí uma boa tarde aí, da equipe aí, Capinzal FM.
1: Valeu, Marta Belo e toda a família da linha Ramal do Rigão, obrigado pelo áudio, pela participação, vai pro sorteio, boa sorte, meu amigo Boffer, Tenêncio, tudo bem? Boa tarde, Santa Lúcia, Ouro, Tatiane Cerverim, o Máximo Cerverim, o Heitor Augusto Cerverim, lá do distrito de Santa Lúcia, participando aqui com a gente, um forte abraço para vocês, o Valdir e a Elone Bação, lá da linha Carmeliano, em casa de um bom campeão do programa, um abraço para vocês. A Marli e Minca também com a gente. A Lucideia Sarreta Frigo. A Lucideia que é a esposa do vice-prefeito de Castelo Branco, né? O Frigo, Creiton Frigo. Leonice Solange Fracasso e família com a gente. Adriana Ferrari de Sorteia. Maria Rodrigues e Freitas. A Maria Irene Sabutac com a gente. O Adelir João, lá de Videira. Alô, Videira. Irene Cross, Shows Kraus. Irene Shows Kraus, boa tarde para você. Dilce Lazzarotto, família Lazzarotto também com a gente. Adriano Toniello, como é que tá, Adriano? Tudo bem contigo, hein, meu amigo? Adriano Toniello, né? Aqui de Capizão e família, sempre nos acompanhando. Um abraço especial aí para vocês, né? É, a Neuza e o Valdir Toniello também, lá da linha Carmelinda. Um abraço especial para vocês aí, família Toniello. Ivete Bolsói Spirodello, o Valbarri e o Héctore Minúsculi, lá de Castelo Branco, a Maria e também o seu Sador, né? O Antônio, a Denelson Antônio Poyer, obrigado pela audiência, a Vitória Esgancela Barreto, a Jucibarra Serafini, também com a gente, a Lair da Silva e família, a Nair Bonotto lá da linha Banhadão, a Jurema Carissimi, também com a gente, a Neuza e o Ademir Toniello, a Yamara Poger de Ouro, meu amigo Neutir Quioca, de Joaçaba, alô Quioca, de Joaçaba, Jussara Lopes com a gente, a Noemia Brudeto, a Dorma Chumba, a Maria Delcida Silva de Capinzão também com a gente, a Isabel Lopes Rodrigues dos Santos, boa tarde Polionir, Isabel Cador também com a gente, a Rose e o Lucir Álvaro, lá da linha Ibigra, a Maria Irene, boa tarde para você, o Ademar Cruz, de Minas Gerais, a Maria Pessori, do Parque Jardim Gouro, a Aurélia Dangalo, Cascavel, Paraná, a Lourdes Rampão, a Helena Montovani e família, a Diane Gerquini também com a gente, meu amigo Félix Bial, aí da Vila Sete, como é que tá, Félix? Tudo bem contigo, Félix? Valeu, um abraço para você, Félix. Tudo bem? Obrigado pelo carinho, pela audiência, um bom sábado, tá vendo o Facebook? Pessoal do Facebook também com a gente, muito obrigado pela audiência. Vai deixando o seu nome, vai deixando o seu nome aqui nas redes sociais. Também pelo WhatsApp, né, gente? Também através do nosso telefone 3555-1333. Você estará concorrendo ao final do programa de hoje. 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Estarei sorteando dois almoços da CAP, dois almoços livres com churrasco, para você conhecer a CAP, com restaurantes, piscinas, pode trazer um amigo, companheiro, namorado, namorada, quando quiser, durante a semana, finais de semana também. Estarei sorteando o kit de erva mate e tertúria. Se não é tertúria, não entra na minha cuia.

Tertúria, gente. Tem espamador, tem aqui bomba, tem cuia, tem bomba, é bomba de qualidade, tem erva mate também. E também estarei sorteando dois ingressos para o batida no próximo domingo, dia 18 de outubro, lá em Castelo Branco, a festa da padroeira, 10 horas missa, meio dia almoço, 14 horas tem destaque musical e indústria musical. Hoje vou sortear dois ingressos e na semana que vem vou sortear mais dois ingressos e um churrascão lá então para Castelo Branco. Valeu, gente, a sua participação, vale brindes, vale prêmios, sorteio hoje, depois das 16h30 aqui no programa. 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Alô, meu amigo Adelmo da Silva, esposa, nós acompanhando, um abraço para todos vocês. 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Ivanei Tran, o popular Bibi, lá na linha Taquarão, nos acompanhando. Valeu, Bibi, um abraço aí para você. A Xana Mação, mandando um abraço aí para a professora Juliana, né, que esteve de aniversário também. Lourdes Terezinha, olá, boa tarde, tudo bem? Lourdes Terezinha, ouvindo o programa. Família Coelho também com a gente, um abraço, muito obrigado pela audiência, tá certo? Também aqui a Lourdes participando aqui do sorteio de nossa programação. Inês Jacomini, a Betinha, né? Ô, Betinha, qual, trabalhei muito tempo contigo em rádio aí, foi minha operadora, né, de rádio há muito tempo. Elizabeth, a Betinha, acompanhando aí a nossa programação nesta tarde. Valeu, Betinha, uma pessoa fantástica, um abraço todo especial para você.

0: 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O Grupo de Idosos Unidos de Pinheiro Alto Ouro convida a todos para o baterezão no próximo sábado, dia 18 de outubro, no Centro de Eventos do Caravaggio. Início às 14 horas, animação do toque musical, ingressos a R$20. Amanhã, domingão, festa do Lar Imóveis Capinzão, amanhã, festa. É do Vista Alegre, de amanhã, dia 11 de outubro, às 9h15, recepção, 10 horas missa, 12 horas almoço, 14 horas baterizão com Rony Banda, 16 horas sorteio aí, portanto, da rifa. 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À tarde, indústria musical em destaque nacional, estaremos sorteando aqui dois ingressos. Segunda-feira, feriado nacional, dia de Nossa Senhora Aparecida, dia da criança, a tradicional festa, Irinha Sul Ouro. 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Matinação com Cosmos Express, o programa levando você aí, portanto, com dois ingressos, ingresso aí para Linha Sul, segunda-feira, feriado nacional. Professora Juliana, valeu, professora Juliana. Hotel Fazenda Rancho Grande, nós acompanhando o encontro da família Focasato do Rio Grande, Santa Catarina. Acontece neste final de semana.
1: Boa tarde, Paulo, aqui Landini Escupel. Quero oferecer uma música para todas as crianças do mundo, principalmente para o meu neto, Theo Fernando Escupel.
0: Valeu, dona Orlandina Escopel, Theo Fernando, pessoal da linha da Ambrosso, obrigado, um abraço, valeu. Vitória Esganzela, boa tarde. Creuza, fala com a gente, boa tarde, Creuza, como é que tá o sabadão?
2: Boa tarde, Paulo Forquezato, manda uma música para mim, pro Silvano e para todas as crianças, também pro Matheus Machado e pro Silvano.
0: Tá bom, Creuza, obrigado, um abraço. Lourdes Terezinha Basquio, tá bem? Valeu, Lourdes, boa tarde, seja bem-vinda, bem-vinda aqui na nossa programação. É, professora Juliana, parabéns, muitos anos de vida. Ontem tiveram aí, ontem à noite, né, o encontro das professoras, né? Que bom, churrasco, lá no Bar do Bonoto, da linha Imigras, professores de Castelo Branco, Concórdia, tiveram presente, a Xana Bação. Valeu, Xana, abração para você e tudo de bom. Bom final de semana, a família Bação, a família Pegoraro. Obrigado pela audiência, pelo carinho. É, Helena Tonial também com a gente, o Sérgio João lá de Concórdia, a Lorena Schuma, o Edir João lá de Videira, Elizabeth Bitinho, Alírio Schuma, Alcides Bobinotto, Demar Jacomino, Donizete Mota, a Maria Irene, Antônio Vigadon, a Claudete Maier, a Cláudia Bônica, a Maria Sangodini, a Maria Binca, Odete da Casa Ilacerdópolis, o Ademir Tonhello, a Jerci Brax aqui do centro, a Genesi Cabral, nosso super fã, Osmar de Lima, o Wilson Surti, a Rosibar Dell'Agostini, Aurélia Dal Poço, Chico Trem, Dilce Lazzarotto, Inês Jacomini, Tancredo Betti, Jureba Carissimo, Maria Suidi, de Catanduvas, Yane Jacomini, Marciano Idilei Cadore, Diles e Claudino Frigo, Valeria da Silva, Jorei Spetkowski, Marise Tuigo, Jaimir Álvaro, Vilso Santi, Ana Maria, Eduardo Colombaule, Lourdes Coelho e Família, Cresci Parisotto, João Lucas, Rastirolo, Elida Toniello, Helena Matiolo, Adriano Toniello, André Dalbello, de Salto da Praia, Neuza Admir, Marinesa e Gilberto Frigo, Marlene Guberto Expedito, Edileia Bação, Leonir Oliveira, Luíri Bernardi de Chaborã, Florentina Gressler, Vanessa Cadori de Videira, Neuci Galvão, Pinhalzinho, Edileia Zanesco, Castelo Branco, Leda Ortigara Frigo, meu amigo Maciel com a gente, Isete Lovato Dorma Schuma, Cresci Haber, Rodrigo Turrato, Romeu Dulce da Silva, Ivanete Miglioreto, Carmen Trevisan, Cirito Bazeiro, família Bazeiro, aí o Cirito e toda a família, Tirinha Bazeiro, Tatiane dos Santos, Rosana Stemmer, Claudino Frego, Zenade Cadori, Vandira Barreta, Adirley também com a gente, a Maria e a Neuci da Silva, o Adelmo e a Salete da Silva, Jean Lucas, o Luiz Antônio, Alfeu Bioto, Adilson Mansão, Kleber Basso, Ricardo Zanesco, Maurício Jacomini, Denise Focasato, Carolina Toniello, Gilmar Krugin, Hilda Busato, Adenor Toniello, Ilone Klunk, Edson Cervelin, Silvana Albiero, Graziele Emerson Trevisan, Rodei Parisotto, o Rodi Rodrigues e também o Rodei, Roni e Rodrigues, né? Rodia de Chaburá, Rodeia de Ouro, Rosane de Fátima da Silva, Maria Yudila Nardi. Maria Yudila Nardi, boa tarde, tudo bem? A Luana e o Leônio Nardi também, a Cassiana Nardi, o Reni Nardi também na escuta do programa. Aí do bairro Parisoto, dia 18, né? Vamos lá no almoço, tá certo? Então, dia 18, o pessoal vai no almoço, que maravilha! Um abraço aí, Leone, né? Obrigado pela audiência, tudo certinho. Nossa amiga Maria Odila Nardi e também o seu Reni, né? A Luana, o Leônio, a Neide. 14 horas mais 52 minutos, Indústria Musical.

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0: você. Legal, gente, do seu rádio, de volta ao nosso show do sábado. Rodeio Parisotto, Tatiana dos Santos, Joaninho Ansambiele, Claudino Vieiro, Bruno Focasato, Ivan Bolsonaro, João Salvador e Célia de Moraes, Rock Títulos, Claudinei Irizete, Simone Mendes, Ariel Rampão, Ney Jacobelli, Vera Lúcia, Irene Pastre, Leda Paza, Eduardo Andrés, Libra Zadoni, Marisete Hilda, Monalise Weber, Wardo, Altevir Seco de Concórdia, Neuza de Fátima, Eloy Rosielli, Ariston Cadore, a família Vettorassi, Ivana Nardi, Lorenete, a Marisete, o Cleito Alexandre, o Christian Schumer, o Remi também com a gente, valeu Remi. Um abraço para você, nossa super fã Lair da Silva, a Genesi Cabral também com a gente, a Dilce Lazarotti, a Aurélia Dalgalo, me acompanhando lá, portanto, em Chupinzinho, Paraná. Obrigado, Neri Cordeiro, ou melhor, Neri de Oliveira, e Lacerdópolis, está de aniversário, né? É hoje, é isso? Neri de Oliveira, de Lacerdópolis, hoje, de aniversário. Recebo um abraço todo especial, Lourdes Terezinha Basque. Obrigado, um abraço aí para você, para toda a família. O João Lucas de Concórdia. Alô, Concórdia. Tudo bem, pessoal de Concórdia aí? Obrigado pelo carinho. Valeu, Juliana. O Bibo tem. A Jana Cris Bação, para a família Bação, família Pegoraro. A Lair da Silva, para toda a família. Muito obrigado. É, boa tarde aqui mais uma vez. Para nossa amiga Maria Odila Nardi e também o seu Reni Nardi. É, no dia 18, vamos lá no almoço na CAP, é isso? Beleza, o Leone também com a gente, né? O Leone, a professora também, a Luana, a Leide, a família Nardi, obrigado pelo carinho. A Creuza também com a gente, Orlina Escopel, Theo Fernando, obrigado pela audiência. Andréia Berlunzin, valeu Andréia, boa tarde para você também. Loteamento Novo Horizonte, Ângela Supi, como é que tá? Ângela, boa tarde, Ângela Supi. Bem-vinda, bom sábado, vai pro sorteio. A Rosane de Fátima, a Tatiana e o Máximo Heitor, a família Cervelinha, escuta do programa com a gente, portanto, aí é Santa Lúcia Ouro. Boa tarde, Paulo, tudo bem? Estamos aí na escuta da programação, é? Sou Roberto e a Vilma, da Nova Capinzão. Alô, Nova Capinzão, um abraço pro Roberto, pra Vilma. Obrigado a todos pela audiência, pelo carinho. Um bom sábado. Vai deixando o seu nome, manda sua mensagem, manda seu áudio pra gente no WhatsApp 999-151095 e pelo WhatsApp 98815-6435 ou ainda pelo WhatsApp 99-814-1333. 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Boa tarde, Paulo, tudo bem? Eu sou Rosângela Zucco, do bairro Parisoto. Estamos à escuta sempre do seu programa. Mande uma música aqui pro meu marido Leodir e minhas filhas Natália e também Nayara. E também para minha mãe Acilda. Um bom final de semana. Valeu, Rosângela Zucco. Boa tarde para você, para o seu esposo Leodir e também para as filhas a Natália e a Nayara e também a dona Cilda. Bom final de semana, bem-vindos em nossa programação. Rodrigo Crema, lá de Castelo Branco, Piptan também com a gente. Obrigado pela audiência, uma boa tarde. Roberto e a Vilma da Nova Capinzão. Arnildo da Silva, do bairro São Luís. Fala, meu amigo Arnildo.
1: Boa tarde, exato. Arnildo da Silva, do bairro São Luís, tudo certo por aí? Curtiu esses prêmios aí? Participar desses prêmios aí?
0: Muito bem, valeu Arnildo, obrigado aí Arnildo da Silva do bairro São Luís, obrigado Marta Belo de Ramal do Rigão, a Creuza também com a gente, obrigado pelo carrinho. 15 horas 3 minutos, 25 graus a temperatura, sorri para a vida, busca, acredita e tenha cada dia um dia melhor do que o outro, basta por fé que ponha fé que dá. Vamos acreditar, banda musical Jampio apresenta Oficial de Justiça.

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0: Muito bem, meus queridos amigos do rádio, agora são 3 horas mais 10 minutos, sabadão, 10 de outubro, 25 graus a temperatura. Este é o programa Show do Sábado. Rosângela Zucco, do bairro Parisoto, seu esposo Leodir, e também as filhas da Tália e Nayara, e também a dona Silda, acompanhando a gente. Um abraço para vocês, a Terry da Silva, sempre a Terry da Silva me acompanhando, nossa super fã, a Terry da Silva e família, Ivete Bolsoi, valeu Ivote, Ivete, obrigado, hein? Lourdes também com a gente, valeu Lourdes, um excelente final de semana aí para você, para toda a família. Ivonete Maier Frigo, Ivonete Maier Frigo, boa tarde, minha amiga, tudo bem contigo? Ivonete Maier Frigo e também o seu esposo Nilo, lá de Santa Lúcia Ouro, me acompanhando. Obrigado, um abraço todo especial aí para vocês, tá bom? 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Valeu, Ângela. Obrigado, Ângela. Boa tarde, seja bem-vinda, boa sorte. A Creuza também com a gente. Obrigado ao seu Roberto e a Filba da Nova Capizão. Andréia Belunzen, também com a gente. A Tatiana, seu Máximo, a família Cervelinha, Vitória, Creuza, a Maria Udila, seu Nardi, o Reni. Obrigado, abraço para vocês. Arnildo da Silva, do bairro São Luís. 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
1: Boa tarde, Paulo Forquesato. Eu gostaria de participar do sorteio dos brindes e dos prêmios. É Cristiane Madruga, aqui do bairro Arco-Íris. E ofereço e quero dizer um feliz dia das crianças para todas as crianças do Brasil. Que Deus abençoe todas as crianças do nosso Brasil. Gostaria de ouvir uma música ali do Dia das Crianças. Eu ofereço para todas as crianças.
0: Muito bem, valeu Cristina Madruga, obrigado, um abraço, boa tarde, obrigado pelo áudio, né, pelo carinho, pela participação. Só quero lembrar aqui o seguinte, né, daqui a pouquinho nós temos aí jornada esportiva em Linha Santa Bárbara, né, Linha Santa Bárbara Ouro, a equipe de esportes da Capinzão FM, daqui a pouquinho às 15 horas, né, às 17 horas entra em campo, né, a linha pesada é portanto aí da equipe de esportes da Capinzão FM. Tá bom, gente? Daqui a pouquinho, às 5 da tarde, em Linha Santa Bárbara Ouro, vamos ter aí a jornada esportiva com a equipe da Capinzão FM. E amanhã também tem esporte. 15 horas mais 15 minutos em Capinzal.

0: Boa tarde, Paulo. Tudo certo por aí? Aqui é o Valério. Escuta, Paulo, eu gostaria de participar do sorteio do ingresso da Linha Sul. Da Linha Sul, segunda, de segunda-feira. Tá? Obrigado, Paulo.
1: Muito bem, valeu, meu amigo Valério Prando de Lacerdópolis. Valério Prando de Lacerdópolis, também com a gente, vai pro sorteio, meu amigo. Tá bom? A Fátima também, tá Max, obrigado, família Prando de Lacerdópolis. Boa tarde, bom sabadão. A Cristina Madruga, Ivonete e o seu Nilo Frigo, também com a gente. Um abração, bom sabadão.
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1: Essa é a turma do Balão Mágico, lembra? É segunda-feira, dia das crianças, e a gente tá recordando aí, né? Nossas crianças, criança esperança. E nós temos muitas crianças ouvintes deste programa também. Você que é criança, nosso carrinho todo especial. Esse aqui é a turma do Balão Mágico para todas as crianças.

Essa música é bem antiga, né? Pra gente recordar aí as nossas criançadas aí, né? Pelo seu dia, 15 horas mais 27 minutos. E olha, meu amigo Tranquilo Bete, meu amigo Bete, lá da Linha Imigra, Tranquilo Bete de aniversário hoje, né? Passou aí já dos 70, né, Tranquilo? A Lourdes, né? O Tancredo, a professora Leila, a Isabela e toda a família está recordando aí o seu aniversário e nós também aqui do programa também, né? Tranquilo, Bete, lá da Linha Imigra, então, hoje completando mais um ano de vida. A professora Juliana também. Receba nosso carinho, nossos parabéns. Receba o abraço de toda a equipe da Capinzão FM, deste amigo Paulo Forquesato e toda a produção do nosso programa. Tranquilo, Bete, muita luz, muita saúde, muita paz, né? Tô lá no sítio do Jaburu, nós acompanhando. Valeu, Tranquilo, vovô Tranquilo, parabéns. Essa música pra ti, ó.

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1: Muito bem, meu amigo Tranquilo Beat, né? De aniversário aí, valeu Tranquilo. Muitos anos de vida essa música aqui do Baitaca, Fundo da Grota, eu sei que você gosta bastante dessa música então, né? Olha, Rio Chuma, loteamento Floresta e Castelo Branco, valeu, Ale Rio. Como é que tá você ali, Rio? Obrigado, um abraço aí, boa tarde. A Elodimação de Linha Carmelinda também participando aqui do sorteio. Valeu, Elodimação, Valdir, o Dico, a família Chuma, pessoal lá da Linha Carmelinda. Um abraço, boa tarde, Paulo, tudo bem? Manda uma música pra lá, Sertópolis. Para os netos, Estel Vitória Silva, Ayla Nitz e também para o netinho Renan Silva. Valeu, um abraço a todos, pessoal, aí para vocês. Lacerdópolis, Estela Vitória Silva, Ayla Nitz e também o netinho Renan Silva. Tá certo, um abraço todo especial aí, o Ilmar, né? E também a Lorenete Nitz, família Nitz de Lacerdópolis. Valério Prando, como é que tá, Valério? Tudo bem contigo? Um abraço, forte abraço, tudo de bom, Cristina também com a gente. Agora são 15 horas mais 32 minutos. Rodeio Rodrigues, o Rodi, o Lourenço Lemes com a gente, o Rodeio, a família Chuma, o Remi, a Maria Dardi, a Luana, o Leôncio, a Leite, a família Baté, o Rafa, Osni, a Leandra, Resmini, o seu Aldérico e a Maria Parrisotto, o Dias, o Primão do Jaburá, o Jonas, Primão. Meu amigo Pedro, Delmar, Jacobini, Jax, também com a gente. O Laudimir, Claudete, Cadore, o Leonir, Isabel, também nos acompanhando. O seu Antônio, Sadol, também com a gente. Muito obrigado pela audiência. Também está chegando por aqui o seu Nilo, né? Família Frigo, a Jalei Base, o seu Liseu, a Ketri, a Edirinha, São Roque Interior de Capinzão, o Roberto e a Vilma, da Nova Capinzão, também com a gente.

E aí, meus amigos, falando por aqui, dois ingressos para a linha Sul Ouro, segunda-feira, matinê com Cosmos Express, valendo dois almoços da CAP com churrasco livre, valendo um kit da erva mate Tertúria. E também falando dois ingressos para Castelo Branco no próximo domingão, no dia 18 de outubro, a festa da Padroeira. Os ingressos valem por uma direção à tarde com Indústria Musical e também Destaque Nacional. Duas super bandas, vai deixando o seu nome aqui para você concorrer, tá bom? Deixa o seu nome aí. Helena, boa tarde para você também. Fátima Bacher, obrigado pela audiência. Tere da Silva, família Netes de Lacerdópolis, a Rosane de Fátima. Um forte abraço para todos vocês. As melhores músicas de banda do sul do Brasil também passa por aqui, a música gaúcha, a música sertaneja. E agora tem mais uma, banda Céu e Cantos, Réu Apaixonado.

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0: Olá, meus amigos, segunda-feira, dia 12, feriado nacional, dia de Nossa Senhora Aparecida, padroeira do Brasil. E que Nossa Senhora Aparecida nos abençoe a todos nós, a nossa pátria amada, aos nossos ouvintes e ouvintes deste programa também. Que Nossa Senhora Aparecida estenda sua mão para o Brasil, para as nossas nações, para as nossas famílias, pedindo sempre paz, proteção. Que Nossa Senhora interceda, junto com seu Filho, Jesus Cristo, lá no céu, para todos nós, um dia, eternamente, podemos viver a nossa vida definitivamente após a nossa vida terrena. Que Deus sempre nos acompanhe e que Nossa Senhora Aparecida, nesta segunda-feira, abençoe a todos nós, principalmente o nosso Brasil.
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1: Esse é o seu Tranquilo Bete, né? Lá da Linha Ibigra. Tranquilo Bete, nosso aniversariante hoje, né? Ô, Tranquilo, um abraço especial pra você. Obrigado pelo áudio, pela companhia. Valeu, meu amigo Tranquilo Bete. Obrigado, um abraço, hein? A Lourdes, Tancredo, a Leila, todo mundo nos acompanhando lá no sítio do Jaburu. Estela Vitória da Silva, Ali Nitz e o Netinho Renan da Silva, em Lacerdópolis. Obrigado pela audiência, a Estela da Silva, a Lorenete Nitz, né, nos acompanhando, pessoal e família Nitz de Lacerdópolis. E a Bremer e o Tito que estão lá em Itajaí, né, nos jogos aí nesse final de semana, nos acompanhando pela internet. A Ivete, o Nilo Frigo, o Nelson Norte. Ô, meu amigo Nelson, tudo bem contigo? Quanto tempo? Um abraço, hein? Tudo de bom? Alírio Schumann, loteamento Floresta em Castelo Branco. Valeu, Alírio. Obrigado pela audiência. 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

com churrasco livre, valendo kits da erva mate tertúlia, tendo aquele espavador, né, tendo a cuia, a bomba, erva mate, valendo dois ingressos para o dia 18 de outubro em Castelo Branco, festa com matinê, à tarde com banda Destaque Nacional Indústria Musical. 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Música.

0: É, dona Lourdes, vamos lá, né? Pegou seu tranquilo aniversariante e levar pro salão de festa e pra dançar hoje, né? 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Ivete Batista, tudo bem, Ivete? Ivete Batista, o Crepe Sotonello, Matheus, o Lucas Piazza, também estão com a gente. Valeu, Rosane de Fátima. Obrigado, um abraço aí pra você, né? Tudo de bom. A Rosana sempre acompanhando o programa. Um forte abraço e que Deus abençoe grandemente essas pessoas fantásticas.
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0: Boa tarde, Paulo. Tudo certo? Sou ali de Castelo Branco. Mas estou ali em Concórdia, ali em São Paulo. Eu e o nosso amigo Alexandre.
1: Ô, meu amigo, né? Valeu ali, Rio Chuma. Creito Alexandre tá bem. Menina São Paulo, Concórdia. A Belmira B te passou aqui uma foto, né? Lá de Itajaí, né? O pessoal aí, o Tito, né? Disputando aí o campeonato hoje, né, Tito? Tomara que dá certo aí, né, Tito? Beleza? Toma aí torcendo aí pra você, tá bom? Rosane de Fátima tá com a gente. Ô, Rosana, né? Minha amiga Ivonete tá bem com a gente, Rosana da Silva e toda a família aí, sempre nos acompanhando, né? Valeu, obrigado, Ivonete Batista também com a gente, bom final de semana. Nelson Norte, como é que tá, meu amigo Nelson? Tudo bem? Como é que tá o sabadão aí? Obrigado pela audiência aí, família Norte. Seja bem-vindo, hein? Aristeu Paulozinho, como é que tá, Aristeu? Um abraço, nosso grande amigo, parceiro, né? Andréia Berlo, Aristeu também. Aí da cidade, muito obrigado e um abraço todo especial para vocês, que Deus abençoe, meu grande amigo de sempre, Aristeu Paulonzinho. Boa tarde, Paulo, tudo bem? Patatão, beleza, o nome aqui é Gabriel, daqui do centro, beleza. José Wilson Terres, meu amigo José Wilson Terres, também com a gente, pedindo a música aí, tá certo, José Wilson Terres, muito bem. Tá querendo levar os ingressos aqui pela linha sul? Obrigado, né? Um abraço. Tudo bem? Obrigado.
2: Boa tarde, Paulo Forquezato. Mande uma música aí pra mim, o Nelson Joaquim Duarte. Foi nós no sorteio aí.
1: Esther Assis Duarte. Muito bem. Bem-vinda. Vai pro sorteio. Boa sorte. Boa sorte. Mais participações por aqui. Boa tarde, Paulo. Tudo bem? Gostaria de participar aí do programa. Meu nome é Jurema Carissimi, de Lacerdópolis. Ô, minha amiga Jurema, tudo bem contigo? Jurema Carissimi, de Lacerdópolis, falou que a gente tem uma voz legal aqui no rádio. Que bom, né? Fico feliz, então, muito obrigado. Um abraço para todos vocês, eu sou de Lacerdópolis. Daniel Lovatel, como é que tá, meu amigo Daniel? Tudo bem contigo? Como é que tá a esposa aí, a Débora? E como é que tá o Bernardo? Transmite um abraço aí pro Bernardo, que segunda-feira é o dia dele, né? Dia da criança, tá certo? Então, segunda-feira aí, dia 12, é o dia do Bernardo também. Dia de todas as crianças, né? Mas o Bernardo também, né? Com certeza, né, Bernardo? Isso, é seu dia, então, segunda-feira. Valeu, Daniel. Um abraço especial aí pra você, pra toda a família.
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1: Esse é o vovô tranquilo lá no sítio do Jaburu. Isso, me acompanhando o aniversariante de hoje. Já passou aqui, né? Já passou, portanto, aqui dos 70, né, Betinho? Então tá certo. Agora aqui chega os 80, depois vem os 90 e assim por diante, né? Parabéns pra ti. 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São 15 horas mais 59 minutos, vai participando. 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horas, Cosmos Express, programa show do sábado e Paulo Forquezato, tem dois ingressos aí para vocês, para a Linha Sul, segunda-feira, estarei sorteando dois almoços da CAP com churrasco livre, com mais 80 tipos diferenciados de comida, verduras, pão, saladas na CAP. Estarei sorteando kits da erva mate Tertúria, tendo aqui cuia, bomba, espumador, erva mate para o tererê, erva mato para o chimarrão, você prepara aí água, a cuia não, né? A cuia deixa para mim, tá certo? Erva mate deixa para a tertúlia. Então tem que preparar o quê? Só água? E a água tá chovendo bastante, então não tem problema, né? Então só deixa só água, tá bom? Porque a erva mate, a cuia bomba tem tudo aqui comigo. Dois ingressos também sorteando para o próximo domingão, dia 18, a festa da padroeira Santa Terezinha do Bom Menino Jesus, lá em Castelo Branco. 10 horas missa, 12 horas almoço, à tarde, 14 horas indústria musical e destaque nacional, duas super bandas. Estarei sorteando aqui dois ingressos. Para matar a saudade, eles foram, mas a voz ficou marcante. Jamais o Brasil esquece. Estou falando deles, Rick e Renner.

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É nós de volta com vocês, agora são 16h09. Daniel Lovatel, Bernardo, né? A Débora, nós acompanhando, Nelson Norte, a família Bayer também com a gente, muito obrigado, boa tarde, obrigado pela audiência, valeu Nelson, tamo juntos aí, José Wilson, Teres, a Esther de Assis, também, Ivete Batista, como é que tá Ivete? Tudo bem com vocês? Ivete Batista, o Cleberson Tonhello, o Matheus Tonhello e o Lucas Piazza. 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O grupo de idosos de Pinheiro Alto Ouro convida todos para o matinezão no próximo sabadão, dia 18 de outubro, no Centro de Eventos do Caravaggio, início às 14 horas, animação do toque musical e ingressos a R$20. Festa amanhã do Darimóveis Capinzão, festa amanhã, dia 11, no Vista Alegre. 10 horas missa, meio de almoço, 16 horas sorteio da rifa e ainda às 14 horas tem matinezão com Rony e banda. Todo mundo aí convidado. Daniel, valeu Daniel, tamo junto, transmite um abraço pro Bernardo, a Fátima também, todo mundo ligado com a gente. Obrigado pela audiência.

0: 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Da Capinzão FM, você sai com o show do sábado com Paulo Furquesanto. Daqui a pouquinho, às 17h, diretamente de linha Santa Bárbara Ouro, a jornada esportiva, cobertura da Capizão FM com nossa equipe de esportes. Meu amigo Norto, um abraço. Família Duarte, obrigado. Ivonete Batista, Daniel, boa tarde. Jurema Carrissimi e o pessoal de Lacerdópolis. Dia lindo, bom sábado para vocês.
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Bem, amigos da Capinzão FM, agora são 16 horas mais 23 minutos, 25 graus e a temperatura. E a gente está aí com vocês na Rádio da Alegria, levando sucesso, levando música. E a gente vai ficar aqui até às 5 com você. Aproveitando o feriadão, né? Hoje é sábado, amanhã é domingo e segunda-feira, feriado, né? Dia de Nossa Senhora Aparecida, padroeiro do Brasil, e também dia de nossas queridas crianças. E que Nossa Senhora Aparecida abençoe nosso Brasil, nossa pátria, nossas famílias, e que ele possa interceder junto com seu filho, Jesus Cristo, pedindo sempre a proteção divina para todos nós, principalmente esse ano de 2026, que é um ano marcante e vai ficar na história, com certeza, né? É um ano que realmente tenha muitas vezes trazido muitas preocupações também, através desse fenômeno El Niño, muitas chuvas, ventos, estresse, preocupações, mas que faz parte da natureza. E assim, a gente vai agradecendo também a Deus e a Nossa Senhora tudo que temos de bom. Quanta coisa boa, né, gente? Quanta coisa boa. Muito obrigado. Gino e Geno canta Nossa Senhora Aparecida.

gente, aqui tá a banda Cosmos Express, segunda-feira na Linha Sul, gente, né? Segunda-feira, feriado nacional, Linha Sul Ouro, às 14h30, estará no palco, a equipe da Capinzal FM, segunda-feira, cedo de manhã, já vão estar aí na transmissão, às 10 horas da Santa Missa, lá em Linha Sul, com transmissão aqui também no YouTube, né? Da Capinzal FM. Beleza? Meus queridos amigos, vamos em frente. Daqui a pouquinho também aí tem um sorteio, né? Eu sorteio no do Rini Supermercados. Alô, galera bacana aí do Rini Supermercados. Um abraço. Jardel já se deslocando por aí. 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Manda um abraço para o pessoal das farmácias São João. Alô, pessoal da farmácia São João, boa tarde. Música.

0: 16 horas mais 31 minutos. Adir Zadol de Videira, Ivonete Spironello, Adirlei da Silva de Ipira, Genesi Cabral, Alia Andrione, o seu Cláudio Andrione, ela de Castelo Branco, Jean Carlos Parisotta de Ibigra, Claudinei Gemi, meu amigo João Savarris, o João de Lucas, lá de Concórdia, o Kevin Snitz, a Débora com a gente, o Luciano Colombo, o Chris Haupt, o Bruno, o Alecar Cerverinho, o João Lucas Previsan, a Xana Pegoraro, o Vitor Tura, Michael e Kerem Parisotto de Concórdia, doutor Dalimar Twigo, como é que tá, doutor? Tudo bem? Até ano passado era um simples estudante de universidade, hoje é formado, né? O senhor dois formou, agora doutor, meu amigo Dalimar, meu primo, Marlene Goberto e o seu expedito, Marilene Savaniago, Ângela do Rigão, David Zadol, o Igor Dalpelo, a Giane também, como é que tá, Giane? Tudo bem contigo? A Adriana lá de Joaçaba, Vila Rebor, a Cristina também com a gente, meu amigo Daniel Lovatel, como é que passou aí, tudo bem? Idireia Jacobini, Valdecir e Elisana Foquezata, Leda, família Paz aqui também de Capizão. 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Meu amigo Nelson, obrigado Nelson, obrigado, boa tarde, tudo de bom pra ti.
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8: Pra todo mundo que já esteve envolvidão uma vez na vida, assim,

É, antes, às 6 horas 39 minutos, Gustavo Mioto com Luan Santana, essa aqui, ó. Lindo essa música aí. Vamos lá, meus amigos. Quem canta seus males espanta? Isso aí, meu amigo Delson, alô Fátima, pra vocês.

Legal, gente. De volta no seu rádio, agora é momento de sorteio. Momento de sorteio realizado agora há pouquinho aqui nos estúdios da Capinzal FM. Vamos lá então. Vamos lá, é o nosso show de prêmios. Primeiramente, agradecendo aqui imensamente, né, a todas as pessoas que participaram com a gente. Foi um batalhão de gente por aqui, né? Saindo kits da Erva Mate Tertúlia, tendo cuia, bomba, espalhador, né? Erva Mate para o Tererê. Saiu para Capinzal, a ganhadora é Eliane Sutil. Eliane Sutil, meus parabéns. Na sequência, vou passar a autorização aqui para você, tá bom? Ganhou kits Tertúlia. Dois ingressos para a linha Sul Ouro, segunda-feira, né? Festa da Senhora Aparecida, à tarde o batizão aí, com o Cosmos Express. O ganhador de ingresso foi Valério Prando de Lacerdópolis, e mais um ingresso seu para Fátima Bacres de Capinzal. Segundo ingresso para Fátima Bacres

0: de Capinzal. Meus parabéns, poderá passar aqui na recepção, retirar com nossa secretária Fernanda. Dois ingressos para o próximo domingo, dia 18 de outubro, Festa Padroeira Santa Terezinha do Bom Menino Jesus em Castelo Branco. Dois ingressos, a tarde batida com indústria musical e destaque nacional, duas super grandes bandas. Ganhador foi para Capinzal, bairro Parisotto, Leônio Nardi. Leônio Nardi faturou ingresso e outro ingresso também ficou aqui para Luana Cadore Nardi. Luana Cadore faturou o segundo ingresso. Parabéns! Tenta aí. Um abraço especial, né? Dois almoços da CAP Pesca e Prof da família Sartori. Dois almoços. Você pode trazer quem você quiser. Companheiro, amigo, namorado, namorada. Pode ser durante a semana, durante o final de semana. Foi para a linha Carmelina, interior de Ouro, Valdir Mação e Elone Mação. Valdir Mação, popular Dico, e Elone Mação de linha Carmelina. Faltou dois almoços da CAP. Parabéns! Olha aí, que legal, né? Show de prêmios especial aí, né? Podemos meter a buzina aí. Valeu, né? Valeu, gente. Muito obrigado de coração. Foi muitas e muitas pessoas que participou por aqui, né? Obrigado de coração. Foi mais um show de prêmios inédito. Muita gente participando mesmo. De coração, muito obrigado a todos que participaram aí, né? E a gente agradece, né? E meu somente, os ganhadores e ganhadoras, também meus parabéns. Foi um prazer muito grande atender vocês aqui na tarde, no nosso programa. Cada vez mais, cada vez melhor. E o número de participações muito alto, graças a Deus. Salete e Dinei, Idineia Krempoyer de Ouro. Alô, Ouro, Salete e Idineia Krem. Boa tarde para você. Bem-vinda à nossa programação.
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0: É, e os ganhadores já estão aqui com a gente, né? Já estão entrando em contato com a gente. A Elone Mansão da linha Carmelinda já está com a gente aqui, estamos na escuta do programa, né? A Elone já entrou em contato com a gente aqui, é o poder do rádio, né? É inédito, né? Então tá bom, Valdir Mansão e Elone Mansão da linha Carmelinda. Isso mesmo, você ganhou dois almoços. Tá bom, Elone Mansão? Um para você e um para o Valdir Mação. Tem um prazo de 30 dias na CAP. Na CAP, lá em Salto da Praia, pode ir qualquer dia da semana, final de semana, almoçar lá na CAP, conhecer a CAP, restaurantes, piscinas, né, aqueles peixes, passar um dia descontraído lá então, né? Esse lugar lindo, maravilhoso. Valeu, na sequência eu passo a autorização para vocês aí, tá bom? A Fátima Bacher também já entrou em contato com a gente aqui, né, Fátima? Valeu, Fátima Bacher também já entrou em contato com a gente aqui na nossa produção. Muito obrigado. Na sequência, já vou passar a autorização aí para vocês. Valeu, tudo de bom, forte abraço, foi bom demais.
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Estamos aí de volta com vocês da Rádio da Alegria. Faltou 7 minutos para as 5 da tarde. Os Serranos.

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1: 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Um abraço aí para a Linha Sagrado Ouro, o Delso Dorte e família que está aí curtindo o programa. Nesse fim de semana aí no sítio, a Salete e Dinei, Idineia, Crempoyer de Ouro, também com a gente. Obrigado, um abraço. Bem, Brasil, vem aí com o Mauro, na sequência com o melhor da música sertaneja, depois a Santa Missa, e a gente fica por aqui. Semana que vem, eu, Paulo Forquesato, volto por aqui, se Deus quiser. Um bom sabadão, um bom feriadão, se cuide, gente. Um forte abraço, brilhação, fechando tudo e todas e a última. Até mais, meus amigos, bom sabadão. E Deus abençoe carinhosamente, foi bom demais. Até a próxima semana. Fui, tchau.

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3: 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Capinzal FM, são 17:05. Muito boa tarde pra você. Tô chegando pra alegrar o seu finalzinho de tarde. Ó, tem muita música boa, tem diversão, tem tudo pra você. Buenas, eu sou Mauro Ribeiro e tô chegando, gente. Alegria não falta. Tamo junto até às 7 da noite.
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1: É isso aí, sou eu desde pequenininho. Paulo Forquesato largou os botões mágicos da Capinzão FM, quem assume agora sou eu, né? E eu convido você, meu amigo e minha amiga do rádio, para estar com a gente, me ajudando a fazer essa programação, porque fazer programação sozinho não dá, né? Tem que ter a participação do ouvinte no 988156435. E também para você que quer ligar pra gente, liga aí, 3555-1333. E também tem o Ranchão da Capinzão FM, para você que quer participar do Ranchão com seu nome completo, 998-1433. Estamos aqui, feliz da vida. Chuvinha lá fora, umas garoas de vez em quando, né? Porque não chove assim direton. Mas tem umas chuvinhas ali que moem a gente, né? Tem que sair de guarda-chuva pra se ater da chuva. A gente não sabe, né, quanto que vai chover, se vai dar sorte. Mas o mais importante é que nós estamos aqui, ó. Graças a Deus, levantando as nossas mãos pro céu e agradecendo a Deus por mais um dia. Por mais um dia com a companhia dos nossos amigos ouvintes aqui na Capinzão FM, que essa rádio que é feita para você, são 45 anos, indo já para 46 anos, sempre, gente, sempre uma rádio família, com informação, música de qualidade, e é claro, os colaboradores que fazem tudo para que essa rádio vá pro ar com a qualidade e com o selo Capinzão FM. Onde música, viada? Lá tá chegando o trio Parada Dura. Passa lá. 17:07 ou 5:07, como você preferir, boa tarde.

0: Esse é o som de Zezé de Camargo e Luciano no dia que eu saio de casa e também trio Parada Dura. Passa lá, são os primeiros que estão matando a pau aqui, gente. Como é que vocês estão aí? Me conte tudo e não me esconda nada. Ó, que bom que você está na nossa companhia, que bom que você está juntinho de nós. Ó, daqui a pouquinho tem o sorteio do rádio. E hoje, na melhor de três nas brincadeiras musicais, eu peguei três duplas pauleira que vai assim, ó. Vai emocionar vocês. Vocês vão pensar, Bárbara, quem que eu vou votar? Pra quem será que vai ser a melhor? Mas daqui a pouquinho quero fazer as brincadeiras musicais e o rádio, gente. Que rádio mais lindo. Sabe aquele rádio do modelo antigo? Aquele modelo antigo que a gente tinha antigamente? Só que modelo antigo é mais moderno. Vai Bluetooth, vai pendrive, vai cartão. É rádio AM, FM. Você vai poder curtir a Capinzão FM. Mas daqui a pouco eu vou largar aqui pra vocês as três duplas hoje do Melhor de Três. Que gente do céu, hein? Vai confundir a cabeça de vocês. E daqui a pouquinho tem o sorteio também de dois ingressos aqui, que é pro Kerby, Bairro de Kerby, Oktober do Bailão em São Cristóvão, Lacerdópolis, tá? São 22 horas de show nacional com Pedro Henrique, Luciano e Banda Geração. Mas daqui a pouquinho eu vou falar pra você do sorteio desses dois ingressos, tá bom? Sai daí não, vou pra um breve intervalo comercial e volto já já com muito mais Sertanejo Classe A.
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0: Estamos de volta, gente linda do meu Brasil, Gil Varonil. E aí, gente, tá chovendo aí, aqui tá chovendo. E tá chovendo quase o dia inteiro. Na verdade, não é aquela chuva assim, mas não, umas goteiradas. Gotejando, e aí tá gotejando também. Ô, Anacleto, como é que você tá, Anacleto? Me conte tudo e não me esconda nada. Fala que eu te escuto, tchê.
14: Me diz pra mim qual a rádio que tu escuta.
0: Ah, tem que
14: fala
0: ser, né?
14: Que tu escuta, Mauro.
0: E aí?
14: Mauro, toca música bem especial pra Ellen, que tá aí confeitando os bolos maravilhosos.
0: Não se esqueça do meu também.
14: O seu Leopoldo e pra Dona Doroti.
0: Ô, Dona Doroti, como
14: se
0: é que
14: possível,
0: tá?
14: Se possível, toca uma música Estou Enamorado, Donato Stefano, pra Anacleto e pra Ellen. Valeu! Um abraço!
0: Eu tenho com o João Paulo e Daniel, tá? Então, vou tocar depois. Depois eu vou tocar pra você. Vamos ver se nós encontramos aí uma bem romântica, boa Anacleto. Ou não se esqueça do meu bolo, rapaz. Pelo amor de Deus. Vamos lá, quem mais com a gente? Dona Rosane de Fátima. Boa tarde, Dona Rosane. Como é que a senhora está? O que que a senhora está colhendo hoje? Ah, hoje nada, né? Está chovendo, né, Mauro Ribeiro? O que que a Dona Rosane vai colher hoje com essa chuva? Colher nada, né? manda um abraço aí pro Vinícius, pro Renan e também pro Darlan. Deus abençoe a sua vida também. Muito obrigado sempre pelo carinho da sua companhia.

0: deixar aqui uma musiquinha já preparada na ponta da agulha pro seu Anacleto. Vou tocar o Eduardo Costa, porque essa música que você pediu, o Anacleto, eu vou usar depois ali na melhor de três, tá? Fique aí na sintonia, rapaz, pelo amor de Deus. Depois, então. Depois eu te explico por que eu não vou te mandar essa música agora, tá? Dona Vitória Barreta, como é que a senhora tá, Dona Vitória? E o seu Chicão, como é que tá aí o seu Chicão? Ah, seu Chicão, e aí? Seu Chicão, daqui a qualquer dia nós vamos passar lá na casa do seu Chicão pra nós bater um futebol lá na grama, lá, né? E a senhora, Dona Vitória, a senhora pare de subir dos coqueiros, Dona Vitória Barreta. Obrigado aí pela companhia. Dona Ivete Borsóis Pironello, boa tarde pra senhora. Como é que tá as coisas, Dona Ivete? Tudo bem com a senhora? E aí, no seu bairro tá chovendo? Alô, Tilo Moreno, como é que você tá, ô Tilo? O homem que queima roça com chuva. Boa noite, boa tarde, rapaz.
1: Tchau, Moro, como é que tá,
0: Pia? Tamo aqui de pena, patroa.
1: Né, Pia? Tá
0: Deus o livre.
1: Ó, não vou te mentir, mas aqui tá 1 grau abaixo de zero.
0: Eu acho.
1: Meu Deus do céu.
0: Deus o livre.
1: Hoje vamos.
0: Você deve estar de chapona aí.
1: Pode ser do Chitão de Choró.
0: Vamos né? tocar.
1: Qualquer mundo passado tá louco de bom.
0: Essa eu não conheço,
1: qualquer mundo passado. Cooperado aí. Valeu,
0: valeu, Mauro. Rapaz.
1: Um abençoado, saúde, bom
0: pra você ter, também.
1: Pra família aí. Né? Até semana que vem, vamos que vamos.
0: Valeu.
1: Vamos ver se ganhamos do radião hoje aqui.
0: Daqui beleza? A pouco, né?
1: Valeu, tchau, tchau.
0: Ó, daqui a pouco eu vou fazer as brincadeiras musicais. Gente, tem um sorteio de 2 ingressos pra October do Bailão em São Cristóvão. Ó, as 5 primeiras participações que queiram ir no baile da October do Bailão em São Cristóvão, Lacerdópolis, às 22 horas, show nacional com Pedro Henrique e Luciano e a banda Geração. Manda pra mim, as 5 primeiras vão levar aí os ingressos. Valeu, Eduardo Costa chegando. O Anacleto fazendo o bolo, né, rapaz? Oferecendo pra esposa, lá pra Dona Dorothy, seu Leopoldo, que estão amigo no ponteiro curtindo a Capinzal. 5:23, boa tarde.

Eduardo Costa na sintonia da Mais Ouvida, Capinzal FM, uma rádio feita pra você. E aí, você tá fazendo o que que você não pediu a sua moda ainda, hein? Pede sua mostra. Sua mostra não, né? Pede a sua moda. 988-1564-35. Às vezes a gente vai falar muito rápido e é o que acontece, né? Você fala erradíssimo. Vamos atendendo mais participação do ouvinte. Daqui a pouquinho tem Chitãozinho e Chororó cantando aqui na audiência da Capinzal FM. Vamos abrir aqui agora sim. Nosso boa tarde vai para dona Claudete Carabolante. Manda uma música aí para as duas netas que estão conosco hoje. A Luísa, a Maria Júlia, que estão curtindo a vovó e o vovô. Alô, seu Cláudio, dona Claudete. Obrigado aí pelo carinho da companhia de vocês. De sempre, daqui a pouquinho vamos tocar uma música belíssima para vocês. Daqui a pouco o Badinho vai estar aqui também. Grande abraço para vocês, dona Jurema Carissime. Boa tarde, Mauro Ribeiro, tudo bem? Gostaria de ouvir a música Olhos de Luar e participar do sorteio. Gente, deixa eu só explicar para vocês que o sorteio das brincadeiras musicais é daqui a pouquinho, tá? Que tem três duplas para vocês votarem, que ó, vocês vão ficar assim, para quem será que eu voto? Mas é daqui a pouquinho. Enquanto isso, Chitãozinho e Chororó cantando pra gente. Pé na estrada, alô, Tilo. O Tilo que está lá a 2 abaixo de zero, diz que tá com 3 japonas, rapaz, e com o pé na água quente. Azar, Tilo, velho. 5:28, boa tarde pra você.

0: 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Vamos dar boa tarde pra criançada que tá participando da promoção. Fala, criançada, fala que eu te escuto.
1: Eu sou Gabriel Paulo.
0: Oi, Gabriel.
1: 7 anos e dou um show na Capinzal FM.
0: Arrasa, Gabriel.
1: Eu sou Alice.
0: Oi, Alice.
1: Eu tenho 5 anos. E dou um show da
0: Alice.
1: Já de Capinzal.
0: Quem mais pra falar?
2: Eu falo na proeta, mas eu tenho 3 aninhos.
3: Do show
2: da Capinzal 2.
0: Ei, Alana, que bacana. Obrigado. E dona Noemi, o seu Renato, sempre na audiência, participando com a gente. Obrigado aí pelo carinho da sua companhia. Tem mais gente pra participar com a gente. Deixa eu ver quem que está aqui. Fala que eu te escuto, deixa eu ver aqui, não está rodando. Vou esperar carregar e depois a criançada volta a falar com a gente. Daqui a pouquinho tem muito mais pra você.
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0: Tamo de volta, né? Zona de Bela Patrola e louco de faceiro. Vamos lá, tem mais criança pra participar com a gente. Olha só, essa aqui veio lá de Luzerna, lá do outro lado do mundo. Fala, gurizinho, fala que eu te escuto.
10: O meu nome é Lorenzo da Cruz, tenho 10 anos.
0: Oi, Lorenzo.
10: Moro em Luzerna e dou um show na Rádio Capinzal.
0: Casa Lorenzo, lá em Luzerna, participando da programação aqui da Capinzal FM. Ô, Lorenzo, obrigado, cara. Obrigado, continue participando sempre, diga pro papai não trocar da emissora, rapaz. Vamos lá, quem mais com a gente? Vamos dando boa tarde pro pessoal que tá com a gente aqui. Dona Marli e o seu Luiz curtindo a Capinzal FM, descansando, tomando um chimarrão, né? Depois de muito trabalho no decorrer da semana, agora é só descanso, né, Dona Marli? Dona Marli, que é lá do restaurante da Serra. Mas tá sempre correndo, né, Dona Marli? Valeu, obrigado aí pelo carinho da companhia de vocês. Tem Teodoro Sampaio pra cantar pra vocês daqui a pouquinho, porque enquanto isso, vamos atendendo a participação do ouvinte. Fala, seu João Maria de Bigode.
11: Boa tarde, seu Moro. Como é que tá, meu amigo?
0: É, de bigode ou sem bigode, hein?
11: É o João Maria da Silva, conhece ele?
0: Mas, homem do céu.
11: Mauro, nós estamos aqui na BRF de Campos Novos, estamos saindo aqui agora. Roda a música pra nós, com o Milionário Veículo. Lembrança, se der tempo.
0: Ó, oh, se der tempo de até você chegar aqui.
11: Bom sábado.
0: Valeu, seu João Maria. Sem bigode. Não tá de bigode hoje, é sem bigode. Deixa pra mim que daqui a pouquinho eu vou estar tocando uma música pra você, seu João Maria. Pessoal lá no sítio da linha Sagrado Ouro. Boa tarde pra vocês, vamos lá, quem mais com a gente aqui? Seu Plácio Klein Schmidt, boa tarde, seu Plácio, como é que o senhor tá? Firme de pé na patrola, Mauro, toca uma da Bruna Viola. Se eu achar uma das antigas aí que ela toca, eu toco aqui pro senhor, tá bom, seu Plácio? Aonde é música? Teodoro Sampaio chegando pra cantar. Isso aqui vai lá pro seu Luiz, a dona Marli, que estão tomando um chimarrão, descansando. Pezinho na água quente, eita coisa boa. Quatro cantos da casa.

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1: Aí chegando lá pra dona Claudete, pro seu Cláudio, pras netinhas, a Maria Júlia e também pra Luísa. Chico Rei Paraná, Canarinho Prisioneiro.

Chico Rei, Paraná, canarinho prisioneiro, que foi para dona Claudete, pro seu Cláudio, pras netinhas que estão curtindo os vovós. Gente, eu volto daqui a pouquinho agora com as brincadeiras musicais. Não sai daí.

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10: É, sou eu desde pequenininho, né? Agora cresci, né? Cresci tanto que não serve mais nenhuma roupa pra eu. Paulo San, como é que você tá, Paulo San? Me conte tudo e não me esconda nada. Boa tarde, Guri. Mauro Ribeiro, toca aí uma música pra nós do Zezé de Camargo e Luciano aqui no Poente do Sol participando. Dona Adilene Odete Siqueira lá em Concórdia com a gente. Boa tarde, Mauro Ribeiro. Viu, se possível, toca a música com o Gian Giovanni Mil Corações. Ofereço pra todos os meus familiares, deixa pra nós. Olha só, gente, a partir de agora tá valendo o sorteio do radinho, tá? São três duplas que vão cantar pra gente aqui e você vai escolher a dupla que vai cantar na programação aqui na melhor de três. Preste atenção, dupla número um, Edson e Hudson, dupla número dois, Guilherme e Santiago e dupla número três, João Paulo e Daniel. Mas vamos lá, vamos ouvir.
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0: aqui.
1: Essa é a melhor de três desse final de semana. Hoje sim, hoje você pode levar para casa um rádio AM, FM, coisa mais linda do mundo. Mauro, como é que eu faço para participar? Você vai mandar para mim a dupla preferida que você quer que volte a cantar na programação aqui do Bem Brasil. 988-1564-35. 988-1564-35. Me enrolei aqui, pesado. Vamos lá de novo, ó. 988-1564-35. Qual é a sua dupla que você quer que volte a cantar? Quem será que vai ser o vencedor de hoje, hein? Tá difícil, né? Por enquanto, Juliano e Jardel vem cantando pra gente, o Viajante. Essa aqui é das antigas, hein? Eita coisa.

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1: É, o Piazada tá votando já no seu cantor preferido. E você tá fazendo o que que você ainda não votou no seu cantor preferido? Deixa eu mandar aí um abraço, um beijo especial pra minha esposa Kelly, também pro nosso filho Igor, na sintonia da mais ouvida sempre, né? Obrigado. É, eu tô vendo aqui uma obra de arte que a minha esposa fez aqui. É, desenha bem demais, hein? Não me puxou, porque eu só sei fazer os homenzinhos que eu sei fazer, uma bolinha, um palitinho, dois palitinhos de braço e dois palitinhos de pé. Tá bonito o desenho, hein? Parabéns, meu amor. Timbora agora a participação do ouvinte, o seu Plástico Cleigo. Seu Plástico, como é que é a coisa aí? Você já... calculo quando crescer. É, seu Plácio, o senhor viu como é que é, né? Menininho pequeno, cara, já pensou. Seu Adilton Boff tá votando, o seu Adilton tá votando, ligou pra cá e ele vota no João Paulo e Daniel pra poder voltar a cantar na programação da Capinzal FM. E você tá fazendo o que você ainda não votou? São três cantores, Edson Wilson, Guilherme Santiago e João Paulo e Daniel. Quem você quer que volte a cantar na programação? Vamos lá, contabilizando os votos já. Temos aí Edson e Hudson 0, Guilherme Santiago 0, João Paulo e Daniel já tem 2 votos. O seu Adilton e seu Walter Boff votaram aí no João Paulo e Daniel. Vamos lá com mais participação do ouvinte. Deixa eu ver quem mais está com a gente. Dona Esther de Assis. Boa noite, Dona Esther.
2: Boa tarde, Mauro.
1: Boa tarde.
2: Nós votamos no João Paulo e Daniel.
1: Mais um voto pro João Paulo e Daniel. Alô, seu Nelson, como é que tá as coisas aí, seu Nelson? Tudo tranquilinho, que nem água de poço? E as mimosas, como é que tá aí, seu Nelson? Vamos lá, tem mais participação. Dona Ivonete Batista tá votando no Guilherme Santiago. Ó, Guilherme Santiago já contabilizando mais um voto. Quer dizer, contabilizando o primeiro voto, não é mais um, não, Mauro Ribeiro. Vamos lá, tem mais participação. Seu Ari, boa tarde, seu Ari. Mauro Ribeiro, eu voto aí pro Edson Hudson. Ó, já empatou aí. Edson Hudson e Guilherme Santiago. Ah, empatado. E aí, você quer levar um radinho pra casa? Vote na melhor de três. Edson e Hudson, número 1. Guilherme Santiago, número 2. João Paulo e Daniel, número 3. E eu volto já com muito mais música pra vocês.
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Tamo de volta, a gente foi ali tomar, molhar a palavra, tomar um copinho d'água, mas já estamos de volta aqui, né? Vamos lá, com mais participação do ouvinte, dona Claudete tá votando pro João Paulo e Daniel, vamos contabilizar mais um voto aqui, são 4 votos contra 1 de Guilherme Santiago e 1 de Edson e Hudson. Qual que é o seu cantor preferido aí? Vamos lá, seu Adelar pediu pra colocar os cantores de novo cantando, vamos lá. Número 1, Edson e Hudson.

0: Essa melhor de três, qual o seu cantor que você quer que volte cantando a programação aqui do Bem Brasil? Edson e Hudson, número 1, Guilherme e Santiago, número 2, ou João Paulo e Daniel, number 2. Pode escolher aí, participe com a gente, tá valendo um rádio, gente, coisa mais linda, até eu queria esse rádio, pra nós descuidar, Capizão FM, rapaz. Pensa no rádio bonito, sabe aqueles rádio antigo? Ele é bonitão, rádio antigo desse tamanhão assim, sabe? Vai pendrive, vai cartão de memória, Bluetooth, e também rádio AM FM para você curtir a Capizão FM. Quem que não queria levar esse rádio para casa? É muito fácil, estamos colocando o pessoal aqui, cadastrando o pessoal pro sorteio daqui a pouquinho. Vamos lá, atendendo mais participação do ouvinte. Fala, Donatílio.
1: É o Donatílio Antônio Cruz da Silva. Eu vou de João Paulo e Daniel. Beleza?
0: Beleza, João Paulo e Daniel, mais um votinho aqui. Os rapazes estão matando a pau, hein? Vamos lá, quem mais com a gente? Boa tarde, meu amigo Mauro. Manda uma música bem legal para nós que estamos aqui acompanhando no Parque de Rodeios aqui em Capinzal. A música é a primeira. Ah, votou aqui pro Edson e Hudson. Dois votos, Edson e Hudson. Será que Guilherme Santiago e Edson Hudson conseguem reverter isso aqui? Eu achei até difícil. Dona Celina Lopes de Albuquerque. Obrigado lá de Irvaldo Oeste, Dona Celina. Valeu, obrigado pelo carinho de sempre. A Marta da Luz está votando, Marta. A Marta está votando no João Paulo e Daniel. Mais um voto, 6 votos para os rapazes. Agorizada, vem. Vamos lá, quem mais? Dona Ivete Borsói está votando também. Mauro, eu voto do João Paulo e Daniel. São 7 votos contabilizados. Vai mandando aí, 988-1564-35. E para cantar, Fátima Leão com Zezé de Camargo e Luciano. Alô, meu amigo Paulo San, lá no Poente do Sol. Boa tarde pra você, 6:04.

Fátima Leão, me engana que eu gosto. Participação de Zezé de Camargo e Luciano. Essa aqui é ela de 1997. 7,98, uma coisa assim, né? O pessoal tá votando, hein? Edson Hudson, Guilherme Santiago, João Paulo e Daniel. Vou mandando alô, pessoal. Alô, seu Lourenço, Tadeu. Seu Lourenço tá aqui visitando o filhão no bairro São Luís, né? Ele que vem lá do Paraná, do Rio, Rio Negro, Paraná. Sempre na sintonia da Capinzal. Ele falou, Mauro Ribeiro, tem a Capinzal no celular e eu não largo. É com os ouvidos grudados na Capinzal FM. Asa, seu Lourenço. Valeu, seu Lourenço. Grande abraço. Deixa o nosso abraço também pro povo lá do Rio, de Rio Negro, lá no Paraná. Pessoal do Paraná te dizem que tem os pés vermelhos. Não sei por que que eles falam isso, né? Mas eu tô repetindo aqui. O que é que eu vou dizer lá em casa, hein? Dona Marli Alves, boa tarde pra senhora. Dona Marli, como é que a senhora está, Dona Marli? Tudo bem com a senhora? A Dona Marli tá voltando aqui pro João Paulo e Daniel. É o João Paulo e Daniel, tá? Tá bom o negócio, hein, rapaziada? O que é que eu vou dizer lá em casa, hein? Os piatas. Tão matando a pau. Vamos lá com mais participação. Agora sim, o seu Adelar. Agora eu descobri quem que são os cantores. Quem que o senhor vai votar? Eu voto pro Edson e Hudson, diz o seu Adelar. Mais um voto pro Edson e Hudson. São 3 votos contra 8 de João Paulo e Daniel. Vamos lá, tem mais participação. Seu Dércio, como é que está? Seu Dércio Soares Borges, já foi tirar leite das mimosas lá, seu Borges. Seu Dércio Borges falou que as mimosas ficam mais tranquilas quando elas estão ouvindo a Capinzal FM. Diz que não precisa nem amarrar o pé das vacas. Pra... Diz que elas ficam mansinhas, só tirar o leite, tá louco, Debão? Seu Décio, vota quem? No Edson e Hudson, mais um voto. Ó, 4 votos aqui para o Edson e Hudson. É, mas o pessoal é tão crescendo aqui, né? Na corrida dos votos aqui para ver quem que vai voltar a cantar na programação da Capinzal FM. Onde é música? Rio Negro e Solimões. Castelos de Sonho. 6:10, boa tarde, boa noite pra você. Bom é estar na sua companhia, bom é estar assim, ó, juntinho de você.

0: Esse é o som de Rio Negro e Solimões, Castelos de Sonhos. Conosco não tem rosco, né? Conosco é só alegria aqui nas ondas da 102.3. E o pessoal participando da programação, quem que é o melhor, hein? Edson e Hudson, Guilherme e o Santiago, João Paulo e Daniel, pra voltar a cantar aqui na programação. São ótimos cantores, né? Vamos lá, Dona Solange, pra quem a senhora vota, Dona Solange? Me conte tudo e não me esconda nada.
1: Oi, é a Solange Barcarolo. A música é João Paulo e Daniel.
0: Mais um voto aí pra João Paulo e Daniel. Quem mais com a gente pra falar com a gente? É a Dona Maristela Batistelli lá da Nossa Senhora da Saúde. Fala que eu te escuto.
2: Oi, Mauro, aqui é na sua saúde. A gente liga a rádio de manhã às 5 horas.
0: Ah, coisa boa.
2: Rádio Capinzal.
0: Que legal,
2: eu
0: hein?
2: Eu tô com o primeiro. Com João Paulo e Daniel.
0: João Paulo e Daniel contabilizando mais um voto. São 10 votos para João Paulo e Daniel. Qual é o seu cantor? Quem você quer que volte a cantar aqui na programação da Capinzal FM no Bem Brasil? Elisete Bortolo, quero participar do sorteio, Mauro Ribeiro. É a Tiago, qual que é? Guilherme Santiago, mais um voto então aqui. É a Dona Elisete Borto, ele tá votando. Vamos lá, quem mais com a gente aqui pra fazer a festa? Cadê aqui? Deixa eu... Agora sim, o pessoal começou a aparecer aqui. É a Dona Jurema, boa tarde, Mauro Ribeiro. Eu voto no Edson e Hudson, mais um voto. 5 votos contra 10. Ó, mais 5 eles empatam, né? É a corrida. Vamos lá, quem mais participando com a gente? Você quer participar também? 988-1564-35, são 3 cantores, é a melhor de 3. Aquele que você escolher vai voltar a cantar na programação aqui do Bem Brasil. Edson e Hudson, número 1. Número 2, Guilherme Santiago. E número 3, João Paulo e Daniel. E número 4, Tio Lira Gaita.
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0: Estamos de volta, gente linda do meu Brasil, Zil, Zil, Baroninho, Nil, Nil. Vamos atendendo a participação do ouvinte. Tá valendo, hein, gente? Valendo. Daqui a pouquinho tem o sorteio desse rádio lindão, Rádio AM/FM. Lembrando que as participações estão encerradas, tá? Quem participou, participou. Quem não participou, não participa mais, porque senão não vai dar tempo nem de atender todo mundo aqui, tá bom? Vamos que vamos, então. Participação do ouvinte. Boa tarde, Terezinha.
1: Boa tarde, Mauro. Tudo bem? Terezinha Ribeiro.
0: Azá, Terezinha.
1: É, quem volta a cantar aí é João Paulo e Daniel.
0: Mais um voto, 11 votos.
1: É, nós estamos aqui em Capinzal, aqui na Lu. Chegamos agora.
0: Azá, então, hoje tem costelão, né? Dois boi foi pego pra fazer o costelão. O Guedes, por isso que o Guedes estava com a motosserra esses dias, cortando uma historinha de lenha, né, pra fazer o fogo de chão. Zagori, velho. Vamos lá, quem mais com a gente? Vamos lá, mais participação do ouvinte. Seu Neudi Casagrande, seu Neudi, tudo bem com o senhor? Eu voto, moro no João Paulo e Daniel, são 12 votos. Eita, você foi agora, você foi pros outros dois, né? Dona Cristina Recalcante, boa tarde.
2: Boa tarde, Mauro Ribeiro, aqui é a Cristina. E quem está? O meu cantor preferido é João Paulo e Daniel.
0: João Paulo e Daniel, mais um voto. Quem mais com a gente? Dona Ivonete Chale, boa tarde.
3: Oi, sou Ivonete Chale, quero votar no o Daniel. Ai, ai, ai.
0: João Paulo e Daniel.
3: Sou Ivonete Chale. Sou Ivonete Chale. Eu quero votar no João Paulo e Daniel.
0: Já está votado, dona Ivonete. Muito obrigado pela sua companhia. Dona Jandira Cardoso, meu voto, Mauro Ribeiro, é para João Paulo e Daniel. Mais um voto, são 15 votos já. Azar, João Paulo e Daniel. A missão poderosa, rapaziada. Paulo San
4: está votando no São Paulo e Daniel, fazendo mais um voto.
0: Aí, ó. É, boa tarde, patrão Mauro Ribeiro. É, vai votar. O seu Ito vai votar no Tio Lida Gaita. Me esqueci que o Tio Lida Gaita tá em quarto colocado aqui. João Paulo e Daniel. Tio Lida Gaita, falando em Tio Lida Gaita, deixa eu mandar um abraço pro Tio Lida Gaita. Grande abraço, Tio Lida Gaita, que manja de uma gaita assim que é de florear os dedos, né? O seu Ito Fernandes. Tio Lida Gaita é bom demais, né? E como é, já tá preparada a baiuca por rango, dia 12, seu Ito. Arrasa, seu Ito, velho. Vamos lá, quem mais com a gente? Seu Adel, seu Antônio Poer. Boa tarde, Mauro Ribeiro. Eu voto no João Paulo e Daniel. São 18 votos já pro João Paulo e Daniel. Quem mais com a gente? Boa tarde, Mauro Ribeiro. Aqui é Cauana Cardoso. Eu voto no João Paulo e Daniel. São 19 votos. Jean Giovanni cantando na programação. Credo, cansei de falar, né? Falo mais que o homem da cobra. O que é que eu vou dizer lá em casa? 6h25. Boa noite pra você. Já.

0: vamos que vamos. Gente, estava na corrida aqui porque o pessoal veio buscar o ingresso aqui que o Paulo Forquenzato sorteou. Eu fui lá atender o pessoal, por isso que a trilha ficou aqui sozinha no mais. Vamos lá, atendendo mais participação, dona Vitória Bareta, voltando para o João Paulo e Daniel. Vamos lá, seu Vitor de Souza, fala que eu te escuto.
1: Boa tarde aí, Mauro Ribeiro.
0: Boa tarde, como é que o senhor tá?
1: Tô votando aí no João Paulo e Daniel aí. Me põe aí no sorteio aí do rádio aí.
0: Deixa pra nós.
1: É o Vitor Francisco de Souza aí. Beleza, Mauro?
0: Valeu, guri. Um grande abraço.
1: Volta da próxima aí. Beleza?
0: Beleza, tchau, tchau.
1: Pessoal da rodagem ali. Pra quem tá escutando o programa aí, fica com Deus e bom final de semana.
0: Amém, Deus abençoe, guri. Vamos pra mais uma participação aqui. Deixa eu ver quem tá comigo aqui. É a dona Cleusa. Dona Cleusa, boa tarde.
2: Boa tarde, Mauro Ribeiro. Tudo certo? Eu quero que volte a cantar João Paulo e Daniel.
0: João Paulo e Daniel, mais um voto, 22 votos. Gente, eu vou e volto já já, mas é num pulinho desse assim.
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5: Esse é o seu Bem Brasil de todo sabadão, finalzinho de tarde. Daqui a pouquinho tem a Santa Missa pra você. Olha só, gente, eu vou fazer o seguinte, eu vou correndo aqui para atender todas as participações para não ficar ninguém de fora, tá bom? Vamos lá. Olá, boa tarde, essa Lete Dinéa Klempoyer de ouro. Eu quero votar no Edson e Hudson. Edson e Hudson contabilizando mais um voto, são 6 votos para Edson e Hudson. Seu Wilson Luiz da Rocha, como é que o senhor tá, seu Wilson? Me conte tudo e não me esconda nada. Eu voto aí no João Paulo e Daniel. Vamos lá, quem mais? Boa tarde, Mauro Ribeiro, aqui é o Everaldo Borim. Zaguri, vem aí, tá votando também no João Paulo e Daniel. Mais um voto, vamos lá, quem mais com a gente? Ô, Dona Marli, Dona Marli da Vila 7 tá votando pro João Paulo e Daniel e tá mostrando uma forma de pimpim, é pimpim isso aqui, né? E mais pastel. E tá dizendo que vai trazer tudo aqui pra rádio. Dona Marli, parece é bom esse trem aqui, Dona Marli, mas o que que eu vou dizer lá em casa, hein? Dona Rosane de Fátima tá colhendo. Dona Rosane vai pra dentro de casa, tá tarde já, Dona Rosane. É quase 7 horas da noite, Dona Rosane. Vamos lá, quem mais? A Jussiane Pisato com a gente, obrigado pela companhia, tá votando no Edson e Hudson, são 7 votos. Quem mais com a gente? Deus abençoe você e sua família, amém. A Dilene, Odete Siqueira, obrigado pelo carinho da sua companhia. Quem mais com a gente? Fala que eu te escuto.
6: Boa tarde, meu voto é para João Paulo e Daniel. Claudete Machado da Moto.
5: Ô, Dona Claudete.
6: Manda uma música boa aí.
5: Bom, deixa pra nós.
6: Pra todos.
5: Depois, com certeza eles já ganharam, né? Não tem mais como alcançar. Participações encerradas. Deixa eu ver se não tem mais votos pra contabilizar aqui. Tem mais um aqui que é da Dona Maristela Batistelli. Valeu, gente, tá encerradas as participações. Daqui a pouquinho eu volto com o sorteio, tá bom? Fechado?

João Mineiro e Marciano cantando na programação. Boa tarde para você, obrigado, boa tarde, boa noite. É sempre bom ter você na nossa companhia, é sempre bom ter você assim, ó, sintonizado nas ondas da Mais Ouvida. Ó, para você que tá ouvindo pela primeira vez, essa é a Capinzal FM, uma rádio família, uma rádio feita para você.

0: Daí o som de João Mineiro e Marciano. Gente, eu vou para um breve intervalo comercial e volto com o sorteio. Não sai daí. Boa sorte para você.
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Estamos de volta, gente, a melhor. Essa é a Capinzel FM, uma rádio feita pra você. Você diz assim, mas o Mauro fala direto isso, mas é, você tem que lembrar, né, que é uma rádio feita pra você. Vamos lá, gente, ó, contabilizados os votos, foram 24 votos para João Paulo e Daniel, foram 7 votos para Edson e Hudson e foram um votinho só para Guilherme e Santiago. Quem venceu? João Paulo e Daniel, canta nas ondas da Capinzal FM. Faltando 15, gente, somente 15 para as 7.

João Paulo e Daniel. Ela tem o dom de me fazer chorar cantando Vitoriosos com 24 votos. Essa é a Capinza FM, uma rádio feita pra você. Vamos lá, gente, o sorteador já está na tela. Vamos sortear. Quem será que foi o vencedor? Número saiu, número 16. Vamos ver aqui. Atenção, Marta da Luz. Marta da Luz, você foi a vencedora. Você leva um rádio AM FM para casa. Marta da Luz, você foi a grande vencedora. Parabéns para você. Você pode vir retirar aqui na recepção da Capinzal FM. O seu radinho AM FM vai estar aqui na recepção, hein? Gente, vai ter outros sorteios e quem sabe você não seja aí o vencedor.

Estamos chegando no final de mais um programa Bem Brasil, agradecendo a você, meu amigo, minha amiga, ouvinte de todos os sabadãos, de todos os dias. Obrigado, sem palavras para agradecer a cada um de vocês que sempre está junto com a gente. E sempre terminando com uma mensagem para você. Sabe, gente, às vezes as coisas parecem que são difíceis. E na verdade elas são difíceis. Muitas vezes não podemos falar que são fáceis, mas são difíceis. Há dias em que o caminho parece mais íngreme e o peso maior. Mas deixa eu falar uma coisa para você. Quando colocamos Deus à frente de tudo, Ele nos dá força. Ele nos dá a força que nos falta, a paz que acalma o nosso coração. Esse ano, o meu coração, ele ficou desesperado, doído. Quando nós recebemos a notícia que o meu pai estaria cometido por um câncer. Eu aprendi muito com isso. Eu confiei em Deus. E a minha confiança e a minha fé fez com que, no último diagnóstico que ele teve, o médico viu que ele não tinha nada. Mas eu persisti na minha fé. Com o coração doído, eu acreditei. Ei, ele conhece as suas lutas. Ele está cuidando de cada detalhe da sua vida. Quando Deus está na batalha, nenhum obstáculo é maior que a sua proteção. Você já chegou até aqui porque Ele te sustentou. Ei, não vai parar agora, não pare agora. Coloque a sua fé em ação. Confie. Entregue tudo nas suas mãos. Levante a cabeça. E segue com fé. O melhor está sendo preparado para você. Que a luz de Deus te guie. Que o amor de Jesus Cristo esteja nos nossos corações. Pense nisso. Em nome do Pai, do Filho, do Espírito Santo de Deus. Amém. Obrigado, Senhor, por mais uma programação. Obrigado, Senhor Jesus, por mais um momento de alegria, por entrar na casa dos nossos ouvintes, no trabalho, no seu carro, e juntos termos um momento de felicidade. Obrigado pela Tua presença em cada coração, em cada vida. Aquele que está fraco, que seja forte. Aquele que está caído, que o Senhor levante. Obrigado. Canta comigo.

0: que nunca nos falte a fé. Eu volto amanhã a partir das 6:30 com muito mais alegria pra você. Fui!
1: O Bem Brasil vai ficando por aqui, mas não esqueça, sábado que vem estaremos de volta a partir das 17 horas.
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0: E, embora eu esteja dizendo a palavra e você do outro lado esteja ouvindo, é sempre uma conversa, porque a palavra que a gente diz abre a possibilidade do diálogo em outras instâncias e de outras formas. Eu gostaria de falar hoje sobre o filho adotivo na relação pais e filhos. Quando alguém se propõe a adotar um filho, pode ter por ele até mais amor do que se fosse um filho natural. Adotar é querer assumir alguém porque é uma pessoa humana. Toda pessoa tem um valor infinito. Por ela, Jesus morreu na cruz. Quem adota uma criança, adota Jesus, que disse: "Tudo o que fizeste a um desses pequeninos, foi a mim que o fizeste." Apesar de todo o amor e carinho que os pais adotivos colocam numa terra, que são os pais naturais, sempre que uma criança for retirada dessa terra, será para ela um grande sofrimento. Por isso, é preciso saber lidar com essa situação. Quando uma criança é dada para adoção, seja por que motivo for, ela está sendo, de certa forma, arrancada de sua terra. Isso pode feri-la, porque antes de ser um filho adotado, ele é, de certa forma, abandonado ou não assumido pelos seus pais naturais. Para a criança não interessa o motivo. Ela poderá se sentir desprezada pelos pais que a geraram e agora não a querem, não a quiseram. Ela é arrancada na terra onde foi plantada. É nisso que consiste o problema. Por isso, aqueles que adotam uma criança devem o mais cedo possível dizer que não são seus pais naturais. É importante levá-la a perdoar seus pais por a terem dado para adoção, por não a terem mantido com eles. Deve-se procurar falar bem dos pais naturais para que o filho os ame. Dizer à criança que ela não existiria se seus pais não lhe tivessem dado a vida, que apesar de tudo, eles a amam. Quantos pais têm problemas com o filho adotivo? Tem muito amor, porém não sabem o quanto essa criança foi ferida por não ter ficado cravada e permanecido junto de seu pai e de sua mãe. Por isso, quanto mais cedo e profundamente perdoar e amar o pai e a mãe que a colocaram no mundo, mais a criança será curada da ferida emocional provocada. Caros ouvintes, pensemos nisso. Curta a nossa página no Facebook.
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Intenções da Santa Missa de hoje. Em ação de graça ao Sagrado Coração de Jesus e Nossa Senhora do Carmo, por uma graça alcançada, pelos missionários e dizimistas da nossa paróquia e pelos aniversariantes da nossa paróquia, pelos falecidos Amélia Bonato, Domingos Bonato, Ana Eduardo Eisfeld, Ermindo Pilate, Marcos Antônio Bonato, Oníria Pilate, Thomas Pilate, Albina Lúcia Pilate, Severino Pilate, Abramo Pituco, Estefano Pituco, Daniel Bressan, Auri Mendes da Silva, Felipe Amorim, e pelas almas do purgatório. Missa do 20º domingo do tempo comum. Irmãos e irmãs, fomos todos convidados para a festa das núpcias do Cordeiro. Esta celebração dominical revela o chamado de Deus que nos convoca à reunião de seu amor. Celebrando a memória pascal de Jesus, bendito seja por este dia santo, por esta nossa assembleia litúrgica na qual o Espírito nos transforma para que sua comunhão seja plena. Em pé, vamos receber a procissão de entrada com o nosso celebrante, presidente Frei Camilo, cantando.

0: Boa noite.
1: Boa noite.
0: Paz e bem?
1: Paz e bem.
0: Então, paz e bem também por todos aqueles que nos acompanham nessa noite pela Rádio Capinzal, momento de nosso encontro com o Senhor. E viemos nesta igreja de São Paulo Apóstolo, aqui de Capinzal, para participarmos do banquete do Senhor, o banquete da Eucaristia. Em nome do Pai, e do Filho, e do Espírito Santo.
1: Amém.
0: Que a graça de nosso Senhor Jesus Cristo, o amor do Pai, em comunhão com o seu Santo Espírito, estejam sempre convosco.
2: Bendito seja Deus que nos reuniu no amor de Cristo.
0: Diante do banquete preparado, muitos se recusam a participar da refeição com o Senhor, são convidados e preferem fazer outras atividades, ou não estão com as vestes adequadas para participar do banquete. Isso significa que estão em estado de pecado, por isso somos convidados a pedir perdão.

0: nosso Deus, que é todo-poderoso e misericordioso, tenha compaixão de nós, perdoe hoje e sempre todos os nossos pecados e um dia nos conduza à vida eterna.
1: Amém.
0: Glorifiquemos o nosso Deus pela nossa semana que passou e tudo aquilo que Deus realizou em nossas vidas.

0: Oração. Deus eterno e todo-poderoso, tornai-nos dispostos a obedecer sempre à vossa vontade e vos servir de todo o coração. Por nosso Senhor Jesus Cristo, o vosso Filho, que Deus, na unidade do Espírito Santo, por todos os séculos dos séculos.
1: Amém.
0: Os convido então para sentarem e ouvir a palavra de Deus, também a todos aqueles que nos acompanham pela Rádio Capinzal. Então, esse momento especial da proclamação da palavra.
2: Primeira leitura. Leitura do livro do profeta Isaías. O Senhor dos exércitos dará neste monte para todos os povos um banquete de ricas iguarias, regado com vinho puro, servido de pratos deliciosos e dos mais finos vinhos. Ele removerá neste monte a ponte da cadeia que ligava todos os povos, a teia em que tinha envolvido todas as nações. O Senhor Deus eliminará para sempre a morte, enxugará as lágrimas de todas as faces e acabará com a desonra do seu povo em toda a terra. O Senhor o disse, naquele dia se dirá: este é o nosso Deus, esperamos nele até que nos salvou. Este é o Senhor, nele temos confiado. Vamos alegrar-nos e enxutar por nós ter-nos salvos. E a mão do Senhor repousará sobre este monte. Palavra do Senhor.
1: Graças a Deus.

0: Leitura da carta de São Paulo aos Filipenses. Irmãos, sei viver na miséria e sei viver na abundância. Eu aprendi o segredo de viver em toda e qualquer situação, estando farto ou passando fome, tendo de sobra ou sofrendo necessidade. Tudo posso naquele que me dá força. No entanto, fizestes bem em compartilhar as minhas dificuldades. O meu Deus proverá esplendidamente com sua riqueza a todas as vossas necessidades em Cristo Jesus. Ao nosso Deus Pai, a glória pelos séculos dos séculos. Amém. Palavra do Senhor.
1: Graças a Deus.

0: O Senhor esteja convosco.
1: Ele está no meio de nós.
0: Proclamação do Santo Evangelho de Nosso Senhor Jesus Cristo, segundo o evangelista Mateus.
2: Glória a vós, Senhor.
0: Naquele tempo, Jesus voltou a falar em parábolas aos sumos sacerdotes e aos anciãos do povo, dizendo: O reino dos céus é como a história do rei que preparou a festa de casamento para o seu filho e mandou os seus empregados para chamar convidados para a festa. Mas estes não quiseram ir. O rei mandou outros empregados, dizendo: Dizei aos convidados, já preparei o banquete. Os bois, os animais cevados já foram abatidos e tudo está pronto. Vinde para a festa. Mas os convidados não deram a menor atenção. Um foi para o campo, outro foi para os seus negócios, outros agarraram os empregados, bateram neles e os mataram. E o rei ficou indignado e mandou as suas tropas para matar aqueles assassinos e incendiar as cidades deles. Em seguida, o rei disse aos empregados: A festa do casamento está pronta, mas os convidados não foram dignos dela. Portanto, ide até as encruzilhadas dos caminhos e convidai para a festa todos os que encontrardes. Então os empregados saíram pelos caminhos e reuniram todos os que encontraram, maus e bons. A sala da festa ficou cheia de convidados. Quando o rei entrou para ver os convidados, observou aí um homem que não estava usando o traje de festa e perguntou: Amigo, como entrastes aqui sem o traje da festa? Mas o homem nada respondeu. Então o rei disse aos que serviam: Amarrai os pés e as mãos desse homem e julgai-o fora na escuridão. Ali haverá choro e ranger de dentes, porque muitos são os convidados e poucos são os escolhidos. Palavra da salvação. Glória a vós, Senhor. E que as palavras do Santo Evangelho perdoem nossos pecados. Podemos sentar um momento? Nos domingos anteriores a este, nós ouvimos a palavra de Deus que falava da vinha, os convidados para trabalhar na vinha. E o profeta Isaías colocava esse tema e também os evangelhos colocavam. E hoje nós temos uma troca de tema. Hoje a palavra de Deus vai falar de um banquete. E o profeta Isaías, na primeira leitura, ele convida as pessoas para um banquete, pois estavam exilados e fazia um tempo que as pessoas não comiam uma refeição bem digna e forte e bem preparada. Daí o profeta vai descrevendo tudo aquilo que teria então nesse banquete. Teriam vinhos finos, né? As melhores iguarias, tudo aquilo que as pessoas gostavam. Só não tinha churrasco, né? Que aquele capinzal o pessoal gosta muito na região, né? Naquela época ainda não tinham aprendido a fazer churrasco, daí não tinha, né? O profeta disse que não tinha churrasco, né? Mas tinha todas essas outras coisas boas para a festa. E o pessoal até se perguntava: quando que vai ser esse banquete para a gente realmente se deliciar dele, né? Mas depois a palavra de Deus vai dizer que esse banquete não era um banquete imediato, mas esse banquete vai ser o banquete definitivo quando toda a humanidade estiver junto com o esposo Jesus, né, na eternidade. E o Evangelho também, ele vem nos falar desse banquete, e nesse Evangelho encontramos vários personagens, né? Jesus retoma então essa imagem do banquete. O reino de Deus é comparado então a uma grande festa de casamento. E para o casamento, os noivos sempre querem se preparar bem para que a festa seja bonita. Então ali nós encontramos o primeiro personagem, o rei, que é Deus que organiza a festa das núpcias do seu filho Jesus. E quem é a esposa neste casamento? A esposa é toda a humanidade inteira, que Deus deseja que todos participem do seu reino. E também, aqui mais especificamente, a própria igreja. E o banquete também representa toda a felicidade dos tempos messiânicos. E quem acolhe o convite, então experimenta com profunda alegria como é o reino de Deus. E os servos que apareciam então no banquete, aqueles que servem, são os profetas, são os apóstolos, todos aqueles então que se dedicam na implantação do reino de Deus. E por fim, aparecem então os convidados. Muitos foram convidados e vários deles arrumaram uma série de desculpas, né? Os pecadores, os descalcificados, não acolheram então o convite para a festa. Os primeiros convidados entram, representam então os líderes de Israel. Este também tem outros interesses, não estão no banquete. E quando o rei viu que o casamento se esvaziou, então ele mandou convidar outras pessoas para o banquete. Convidou vários, muitos foram. E também no banquete entrou uma pessoa que não estava com a veste. Eu vi hoje um casamento aqui, parece que é meia tradição agora, que as testemunhas, as mulheres convidadas, usam mais ou menos uma veste idêntica, né? Ou pelo menos na cor, né? E os vestidos são diferentes, né? Então, para estar bem, estar em sintonia então com a noiva. E aqui também, nessa festa de casamento, houve alguém que não tinha a veste nupcial e foi mandado então retirar essa pessoa, certo? E também nós somos todos convidados, e Deus continua convidando hoje a humanidade para a sua festa. A Eucaristia também é uma festa de casamento, e nessa noite você está aqui porque você aceitou o convite de Jesus para participar. E muitos que Jesus também convidou não estão aqui, estão em outros caminhos, estão em outras tarefas, estão em outras atividades. E quando o Senhor te convida para o banquete, aceite sempre, porque no banquete dele sempre há as melhores comidas. A melhor comida é Jesus presente então na Eucaristia, que ele se oferece. E São Paulo então, na segunda leitura, para concluir, ele também aceitou a participar desse banquete para sempre. E ele dizia: tudo posso naquele que me dá força, tudo posso naquele que me chamou, e tudo posso naquele que me convidou. E eu respondi e desejo sempre estar com ele. Que o nosso desejo, dos nossos ouvintes, também da Rádio Capinzal e daqueles que aqui estão nessa missa hoje, possa ser sempre este: estar com o Senhor. Pois é ele, para nós, força e nos dá toda a força. Você já fez essa experiência então de Jesus, por isso que você está aqui hoje, quer vir ter mais força, a força de Jesus, e participando no banquete da Eucaristia, que você foi convidado para alimentar-se e continuar sua caminhada de fé, para um dia participarmos definitivamente do último banquete na eternidade. Amém. Glória ao Pai, ao Filho e ao Espírito Santo, como era no princípio, agora e sempre. Amém. Renovemos nossa fé rezando juntos. Creio em Deus Pai, Todo-Poderoso,
3: Criador do céu e da terra, e em Jesus Cristo, seu único Filho, nosso Senhor, que foi concebido pelo poder do Espírito Santo, nasceu da Virgem Maria, padeceu sob as mãos dos diabos, foi crucificado, morto e sepultado, desceu à mansão dos mortos, ressuscitou o terceiro dia, subiu aos céus, está sentado à direita de Deus Pai Todo-Poderoso, de onde há de vir a julgar os vivos e os mortos. Creio no Espírito Santo,
0: na Santa Igreja Católica,
3: na comunhão dos santos, na remissão dos pecados, na ressurreição da carne.
0: E com confiança vamos dirigir agora nossas preces, nossas orações, para que o Senhor nos ouça, e Ele sempre ouve nossas orações. Por isso vamos rezar: ouvi, Senhor, o vosso povo. Ouvi, Senhor, o vosso povo.
4: Para que a Igreja Sacramento de Cristo seja sempre a casa aberta de todos, reunindo todos os povos da terra para a celebração do banquete do amor, rezemos ao Senhor.
5: Ouvi, Senhor, o vosso povo.
4: Pela comunidade humana, para que encontre na solidariedade, na unidade e no diálogo aberto e acolhedor e a resposta para a superação dos conflitos, rezemos ao Senhor.
5: Ouvi, Senhor, o vosso povo.
4: Para que os cristãos perseguidores por causa do Evangelho, sustentando pela força do Espírito Santo, preserve no testemunho fiel do amor de Deus por toda a humanidade, rezemos ao Senhor.
5: Ouvi, Senhor, o vosso povo.
4: Por essa nossa comunidade, para que seja capaz de acolher na alegria os irmãos e irmãs pobres, famintos, detentos, desamparados e humilhados, rezemos ao Senhor.
5: Ouvi, Senhor.
0: Provavelmente o desejo de cada um de nós, todos aqueles que nos acompanham também pela Rádio Capinzal e das pessoas que aqui estão, é um dia habitar eternamente na casa do Senhor, como dizia o Salmo, né, tão bem cantado e proclamado, né, nessa noite, né, que é o nosso desejo. Então que o Senhor nos conceda esta graça, né, de sempre procurarmos e vivermos de acordo com a palavra de Deus, e um dia chegarmos a este banquete definitivo, rezemos.
6: Ouvi, Senhor.
0: Agora os convido a todos, nesse domingo, que é o domingo em que a gente vai oferecer o nosso dízimo, rezando juntos a oração do dízimo. Deus Pai,
7: tenho hoje vos agradecido pelos dons que me concedeis, pela vida e pela minha família. Em particular, vos agradeço pelos dizimistas da nossa paróquia, pelos missionários do dízimo e pelos que ainda se tornarão dizimistas e missionários em nossas comunidades, assumindo a missão de evangelizadores e anunciadores do Reino de Deus. Recebei, Senhor, a oferta do meu dízimo,
1: como gesto de reconhecimento e de gratidão por tudo o que vós me concedeis. Que este meu dízimo seja um verdadeiro agradecimento, um ato de amor e de fé. Sei que tudo o que sou e tenho, recebi de vós. A paz, a vida, o dom de amar, a saúde e todos os bens. Vós me criastes por amor e me concedeis o dom de amar. Aceitai, Senhor, esta minha doação que deposito no altar do sacrifício, juntamente com a minha vida, como aceitastes a entrega do vosso Filho. Amém.
0: Agora, então, podemos fazer nossa procissão das oferendas e também trazer a nossa oferta do dízimo enquanto vamos cantando.

0: rezemos para que a nossa missa nessa noite possa ser aceita por Deus Pai, que é Todo-Poderoso.
1: Receba, Senhor, por tuas mãos esse sacrifício, para a glória do seu nome, para o nosso bem e de toda a sua santa Igreja.
0: Concedei-nos, Senhor, nós os pedimos que possamos, com liberdade de coração, servir ao vosso altar, para que a vossa graça nos purifique e nos renove nesses mistérios que celebramos em vossa honra. Por Cristo, Senhor nosso. Amém. O Senhor esteja convosco.
2: Ele está no meio de nós.
0: Corações ao alto.
2: O nosso coração está em Deus.
0: Por isso, demos graças ao Senhor, nosso Deus.
2: É nosso dever e nossa salvação.
0: E na verdade, é digno e justo e é nosso dever e salvação dar-vos graças, sempre e em todo lugar, Senhor, Pai Santo, por vosso amado Filho Jesus Cristo. Ele é a vossa palavra pela qual tudo criastes. Ele é o nosso Salvador e Redentor, verdadeiro homem e concebido do Espírito Santo, nascido da Virgem Maria. Ele, para cumprir a vossa vontade e adquirir um povo santo para vós, estendeu os braços na hora da sua paixão, a fim de vencer a morte e manifestar a ressurreição. Por isso, nessa noite, queremos nos unir a todos os anjos e santos e proclamar a vossa grandeza cantando juntos.

0: Na verdade, ó Pai, vós sois santo e fonte de toda a santidade. Santificai, pois, esses dons, derramando sobre eles o vosso Espírito, a fim de que se tornem para cada um de nós nessa noite o corpo e o sangue de nosso Senhor Jesus Cristo.
1: Enviai o vosso Espírito Santo.
0: E estando para ser entregue e abraçando livremente a paixão, Jesus tomou o pão em suas mãos, pronunciou a bênção de ação de graças, partiu o pão e o entregou aos seus discípulos, dizendo: e hoje também o reparte a nós, dizendo: tomai todos e comei, isto é o meu corpo que será entregue por vós. E do mesmo modo, no fim daquela ceia, Jesus, tomando um cálice com vinho em suas mãos, dando graças novamente, o entregou aos seus discípulos, dizendo: tomai todos e bebei. Este é o cálice do meu sangue, sangue da nova e eterna aliança, que será derramado por vós e por todos para a remissão dos pecados. Fazei isto em memória de mim.

0: Eis então o mistério da nossa fé. Anunciamos, Senhor, a vossa morte
1: e proclamamos a vossa ressurreição. Vinde, Senhor Jesus.
0: Celebrando, pois, o memorial da morte e a ressurreição do vosso Filho, nós vos oferecemos ao Pai o pão da vida e o cálice da salvação. E vos agradecemos porque nos tornastes dignos e dignas de estar aqui na vossa presença e de vos servir.
1: Aceitamos, Senhor, a vossa oferta.
0: E suplicantes vos pedimos que, participando do corpo e do sangue de Cristo, sejamos reunidos pelo Espírito Santo num só corpo.
1: Pois.
0: Lembrai-vos também da vossa Igreja, que se faz presente no mundo inteiro, que ela cresça na caridade em comunhão com o Papa Leão, com o nosso Bispo Dom Mário, os bispos do mundo inteiro, os presbíteros, os diáconos e todos os ministros do vosso povo.
1: Lembrai-vos, ó Pai, da vossa Igreja.
0: Lembrai-vos também na vossa misericórdia de todos os nossos irmãos e irmãs que partiram desta vida, todas as intenções que vos apresentamos nesta noite, também os familiares falecidos das nossas famílias e os que morreram nesse dia, acolhei-os junto a vós na luz da vossa face.
1: Concedei-lhes, ó Senhor, a luz eterna.
0: Agora uma oração para todos nós. Enfim, nós os pedimos, tende piedade de todos nós, dai-nos um dia participar da vida eterna com a Virgem Maria, Mãe de Deus, São José, seu esposo, os apóstolos, os mártires e todos os santos que neste mundo viveram na vossa amizade, a fim de vos louvarmos e glorificarmos por Jesus Cristo, o vosso Filho, por Cristo, com Cristo e em Cristo. A vós, Deus Pai,

0: assim na terra como no céu. O pão nosso de cada dia nos dai hoje.
1: Perdoai as nossas ofensas, assim
0: como nós perdoamos a quem nos tem ofendido. E não nos deixeis cair em tentação, mas livrai-nos do mal. Livrai-nos de todos os males, ó Pai, e dai-nos hoje a vossa paz. Ajudados pela vossa misericórdia, sejamos sempre livres do pecado, protegidos de todos os perigos, enquanto aguardamos a feliz esperança e a vinda de nosso Salvador Jesus Cristo.
1: Vosso é o reino, o poder e a glória para sempre.
0: E olhando para Jesus, digamos juntos: Senhor Jesus Cristo, dissestes aos vossos apóstolos: eu vos deixo a paz, eu vos dou a minha paz. Não olheis os nossos pecados, mas a fé que anima a vossa igreja. Dai-lhe segundo o vosso desejo a paz e a unidade. Vós que sois Deus, com o Pai e o Espírito Santo. Que a paz do Senhor Jesus esteja sempre convosco.
1: O amor de Cristo nos uniu.

E o profeta então convidava as pessoas para participarem do banquete de ricas iguarias, regado com vinho puro. Nós, nessa noite, estamos no verdadeiro banquete. O banquete em que Jesus é o alimento, o verdadeiro alimento. E o seu sangue é o vinho que está no meio de nós. Esse alimento tão precioso, o Cordeiro que tira o pecado do mundo. Senhor, eu não sou digno que entreis em minha morada, mas dizei uma palavra e serei salvo. Que o corpo e o sangue de Cristo nessa noite guarde cada um de nós para a vida eterna. Amém.

0: Oração. Concedei-nos, Senhor, nós vos pedimos, colher os frutos da participação da Eucaristia, para que, auxiliados pelos bens temporais, possamos conhecer as riquezas do vosso reino. Por Cristo, Senhor nosso.
1: Amém.
0: Os convido então para sentarem um momento para os nossos avisos. Estava programada para amanhã aquela caminhada lá na Santa Lúcia, mas devido então às intempéries, tanto vento que está tendo e chuvas, então a caminhada ela foi cancelada. Porém, vamos ter um ônibus saindo da rodoviária de Capinzal às 13 horas para uma celebração festiva então na igreja de Santa Lúcia, no mesmo horário que estava programado lá, né? E também a visita à fonte e ao túmulo de Frei Crispim, para finalizar com um coquetel então no salão da comunidade lá de Santa Lúcia. Então foi cancelada aquela programação então da caminhada, né, com as crianças. Só vai ter então esse momento de celebrativo, então com saída do ônibus aqui na rodoviária de Capinzal às 13 horas. Se alguém quiser então participar, está sendo convidado. Muito bem, vamos ficar de pé então para recebermos a nossa bênção. E na segunda-feira vai ter toda a programação então de Nossa Senhora Aparecida lá na linha sul, né? Já foi divulgada toda a programação então, né, para a segunda-feira. O Senhor esteja convosco.
2: Ele está no meio de nós.
0: Que o Senhor vos abençoe, que o Senhor vos proteja, vos guarde, mostre sua face, se compadeça de vós e vos dê a sua paz. Amém.
2: Amém.
0: A bênção de Deus, que é todo-poderoso, em nome do Pai, e do Filho e do Espírito Santo.
2: Amém.
0: Obrigado a todos, uma boa noite, paz e bem.
2: Paz e bem.

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1: Vamos embora, rapaz. Bora, moço!

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0: Meu
1: que
0: Deus
1: que é brega aí?
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0: pós-cabeça. Essa é pós-cabeça.
1: Esqueça.
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3: Priscila, essa história ela é verídica, viu?

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0: que nós dois, hein, Simone Mendes?
1: Hugo Henrique, coisa linda.
0: Palmas pra Simone aí, São Paulo. Muitas palmas.
1: Tchau, São Paulo, obrigado.
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